0: foi regulamentado o mercado de hidrogênio de baixa emissão de carbono no país. O decreto prevê a estruturação do Sistema Brasileiro de Certificação de Hidrogênio, que tem como objetivo comprovar o desempenho ambiental do hidrogênio em comparação com outros combustíveis. Reportagem Graziele Bezerra.
1: Estradas, portos, aeroportos e hidrovias. Um documento aponta os principais desafios no modal de transportes do Brasil.
2: O Plano Nacional de Logística mapeia problemas atuais, prevê demandas que devem crescer e aponta onde a infraestrutura de transportes precisa avançar em até 2025.
3: O plano reúne 31 eixos prioritários de transporte para os próximos 24 anos. São 12 rodoviários, 8 ferroviários, 4 aquaviários e 7 intermodais, que combinam diferentes formas de transporte. Outros 11 eixos integram um banco de projetos para estudos futuros. Com 112 objetivos prioritários, o Plano Nacional de Logística identifica problemas que precisam ser enfrentados hoje, demandas que podem crescer até 2050 e oportunidades de desenvolvimento regional. O plano também identifica a necessidade de ampliar o uso de ferrovias, hidrovias e cabotagem, e de melhorar a integração entre diferentes modos de transporte. Entre os desafios estão os gargalos para o transporte de produtos importantes para a economia brasileira, como soja, milho e carnes. O ministro de Portos e Aeroportos, Tomé Franca, defende novos modais para ampliar o escoamento.
4: O grande gargalo do setor portuário hoje não é mais a sua capacidade, mas o acesso aos portos para que a gente possa ter maior eficiência. A gente precisa integrar esses modos de transporte. Portanto, eu acho que o PNL ele aponta para esse futuro da infraestrutura brasileira.
3: Hoje, as rodovias respondem por mais da metade do transporte de cargas e o setor emite cerca de 217 milhões de toneladas de CO2 por ano. O ministro dos Transportes, Jorge Santoro, explica que o PNL vai ser o principal instrumento de transformação do setor para a próxima geração.
5: Então, isso é um investimento que tem um efeito multiplicativo na economia muito relevante, muito importante. E a gente, com esse PNL, está procurando propor um olhar diferente para o país nos próximos anos.
3: O documento foi elaborado pelos Ministérios dos Transportes e de Portos e Aeroportos, com participação dos estados, do setor produtivo, da sociedade civil e de especialistas. Reportagem Pablo Mundim.
2: Como a gente ouviu na reportagem de Pablo Mundim, o Plano Nacional de Logística prevê ações até o ano de 2050. Cerca de 5.300 empresas brasileiras foram diretamente afetadas pelas novas tarifas de importação anunciadas pelos Estados Unidos contra o Brasil.
1: Para ajudá-las a enfrentar as dificuldades causadas pela perda do mercado norte-americano, a Agência Brasileira de Promoção de Exportações, Apex Brasil, anunciou uma série de ações.
2: Elas envolvem atendimento individualizado para encontrar outros países compradores e auxílio para adaptação a novos mercados.
1: Mais cedo, eu conversei com o presidente da Apex Brasil, Laudemir Miller, sobre essa atuação. Acompanhe. Presidente Laudemir Miller, um prazer ter o senhor com a gente aqui na Voz do Brasil, seja bem-vindo. Então, vamos falar pra gente, explica pra gente, por favor, sobre esse plano de diversificação de exportações. O que que é essa nova estratégia criada pela Apex para ajudar as empresas que foram afetadas pelas novas tarifas dos Estados Unidos?
6: Oi, Mariana, um prazer estar aqui. É um plano de socorro, de atendimento às empresas que estão sendo impactadas pelo aumento de tarifas pelo governo americano. Nós temos hoje vários setores, mais de 2.000 produtos estão com tarifas elevadas. Você imagina que de uma hora para outra o empresário brasileiro está enfrentando um imposto a mais, uma tarifa a mais de 40%. Então nós vamos apoiar diretamente as empresas brasileiras, vamos trabalhar com 5.300 empresas para que essas empresas, o empresário, possa encontrar, ficar frente a frente com o comprador internacional do mercado dele, né, do produto dele, em mercados alternativos. Então, é isso que a gente vai fazer. Nós vamos fazer isso por meio de feiras internacionais, rodadas de negócios, trazer compradores ao Brasil. E o nosso objetivo é realmente fazer com que apoiar esses empresários para que eles diversifiquem, encontrem um novo caminho, encontrem um novo mercado.
1: Pois é, o senhor mencionou aí 5.300 empresas, né, afetadas, que podem ser ajudadas por esse novo plano. São 35 setores econômicos. Quais são esses setores, presidente? Onde é que o problema é mais grave e o plano, ele tem mecanismos aí para priorizar alguns setores onde, entre esses 35, onde o problema seja ainda pior?
6: Nós vamos atender a todas as empresas impactadas, né? 5.300 empresas, todas as empresas impactadas pelo tarifaço. Claro que a gente tem algumas prioridades, são setores que estão sofrendo mais, né? Porque a gente tem muitas empresas, por exemplo, do setor de rochas, que pega muito, né? Aí a região de Espírito Santo, que os Estados Unidos é o mercado principal. A gente tem o setor de madeira, que pega a região sul, que os Estados Unidos é o mercado principal. Móveis, a gente tem calçados, têxteis, enfim, de várias regiões do Brasil. Nós vamos priorizar estes setores numa estratégia também setorial. Apex Brasil, que é a Agência Brasileira de Promoção de Exportação, nós temos uma parceria com 29 entidades setoriais, empresariais, que estão conosco nesse grande movimento, né? De apoiar essas empresas. Então a gente tem prioridade, mas nós vamos atender todas as empresas, cada uma delas individualmente. E aí, Mariana, até para as empresas, né? As pessoas que estão ouvindo a Voz do Brasil e acompanhando a gente, o Brasil, neste mês de julho, nós exportamos 35 bilhões de dólares. E de janeiro a julho, a balança comercial brasileira já registra 220 bilhões de dólares de exportação. Ano passado, nesse período, a gente estava em 200 bilhões. E o que está acontecendo, né? Nós temos, portanto, 20 bilhões a mais em relação ao ano passado. Nós caímos a exportação para os Estados Unidos em 3 bilhões de dólares, mas nós tivemos um aumento para a Europa de 3,1 bilhões de dólares, para a Índia, que é um mercado que agora a gente está tracionando mais as nossas exportações, nós crescemos 2 bilhões e 700 milhões, nós crescemos 11 bilhões e 300 milhões para a China. Então, a exportação brasileira está num caminho muito importante. A gente já tem um superávit da balança comercial no Brasil deste ano, nessa metade do ano, de 50 bilhões de dólares, mas tem setores que estão sofrendo com o mercado americano. Então, nós estamos num movimento geral para trabalhar a diversificação das exportações brasileiras, com um foco específico nas empresas que estão sendo afetadas. E a gente vai trabalhar com vários mercados. Vamos trabalhar com o Canadá, com o México, a gente vai trabalhar a África, vamos trabalhar com a Europa, que a gente tem esse acordo tão importante, com a Alemanha, vamos trabalhar com a Ásia, principalmente, né? Não só China, mas Filipinas, Indonésia, Malásia, Singapura, que a gente acabou, que o Brasil acabou de assinar um acordo. Então, é um grande movimento de ampliação das exportações do Brasil, de diversificação das exportações brasileiras, mas principalmente, sabe, Mariana, para pegar na mão, para atender aquele empresário que de uma hora para outra está enfrentando um imposto de 40%. É para esse empresário que é esse plano. E o que que a gente vai fazer? Nós vamos colocar compradores internacionais do produto dessa empresa frente a frente para que ele possa negociar. E a gente vai fazer isso, inclusive, com isenção de taxa. Nós não vamos cobrar os serviços que geralmente a Apex Brasil cobra, né? A gente tem algum subsídio, mas dessa vez a gente vai fazer com uma isenção total de taxa para esses setores, porque realmente as empresas estão precisando. E ainda mais, muitos empresários nos falam assim, mas eu estava preparado para os Estados Unidos.
1: Sim, inclusive, uma alegação, né? Ah, é um mercado específico, eu tinha que vender para a demanda da forma como eles apresentam. É possível adaptar isso para outros mercados?
6: Muitos, por exemplo, falam assim, mas a minha máquina, ela está certificada para o mercado americano, né? O meu produto tem uma certificação específica, eu fiz uma adaptação, eu mudei minha embalagem, seja específico para os Estados Unidos. Nós vamos poder atender também essas empresas, inclusive com apoio financeiro para a certificação, para a mudança de embalagem, no valor de até 40 mil reais. Então, as empresas que trabalharem com a Apex Brasil, que se inscreverem, que entrarem nesse nosso plano de diversificação, vão ter uma série de medidas de estar frente a frente com um comprador internacional, mas também de se preparar. E o empresário vai poder, ele buscar uma certificação, vai poder ele, por exemplo, fazer uma adaptação no produto, e aí a gente vai ter uma metodologia, inclusive, de fazer um ressarcimento de até 40 mil reais para realmente a gente trabalhar nos próximos 12 meses para que essas empresas encontrem um novo mercado. Nós não queremos e não vamos, Mariana, abandonar os Estados Unidos. Estados Unidos é um mercado muito importante, nós vamos continuar trabalhando nos Estados Unidos, junto com as empresas brasileiras, inclusive junto com as empresas americanas. americanos, nós temos um escritório, a Apex Brasil tem um escritório em Washington, onde nós vamos trabalhar para que o setor privado estimule, negocie um aumento das isenções. Nós queremos que mais produtos brasileiros fiquem isentos, os produtos já isentos, nós queremos aumentar a nossa participação no mercado americano, mas o nosso ponto principal agora é diversificar as exportações brasileiras e pegar na mão, apoiar esses empresários que estão sofrendo com esse aumento de tarifa repentina, né? O que muda os negócios, muda toda a estratégia, e a Apex Brasil, a Agência Brasileira de Promoção de Exportações, junto com 29 entidades do setor privado brasileiro, vão trabalhar a partir de hoje já, junto com as empresas, para que elas possam encontrar um novo mercado e seguir as exportações.
1: Presidente, o senhor mencionou até um atendimento individualizado que vai ser feito com as empresas, né? Ou seja, cada uma sendo atendida na sua especificidade. Exato. Os empresários, então, que estiverem, né, esses 5.300 empresários que estiverem interessados em receber esse apoio da Apex Brasil, como é que eles devem proceder? Onde eles podem procurar informação? Como é que eles podem acessar a Apex?
6: Eles podem procurar diretamente a Apex Brasil, que é apex.com.br. Então a gente já está preparado para atender essas empresas, e o atendimento é individualizado, Mariana. Sabe por quê? Porque cada empresa tem a sua realidade, tem o seu produto, tem a sua estratégia, tem a sua maturidade. Então nós vamos atender uma por uma, montar uma estratégia para o seu produto, para um mercado alternativo. A gente tem uma base de inteligência muito importante de oportunidades dos mercados internacionais para cada um desses produtos, mas também toda uma estratégia com 29 entidades do setor. Então a empresa também pode procurar a sua entidade, empresa de calçado, de móveis, de plástico, enfim, de 29 setores que a gente está, que nós estamos trabalhando nessa parceria, nesse grande movimento, nesse esforço extraordinário. Toda a nossa equipe tá mobilizada. É a hora de a gente se unir para diversificar as exportações brasileiras, para apoiar os nossos empresários que tanto trabalham, que têm orgulho do seu produto. A exportação muitas vezes é um sonho para o empresário, né? E esse sonho, em alguns casos, está interrompido. Então a gente quer voltar a sonhar com outro mercado, para que esse produto, que é tão bom, que é resultado do trabalho de muitas pessoas, de homens, mulheres, empresários, empresárias, possam encontrar um novo caminho, possam encontrar um novo mercado. E aí esse é o trabalho que a gente começa a fazer a partir de hoje.
1: Muito bem, nós conversamos com o Aldemir Miller, presidente da Apex Brasil. Presidente, muito obrigada pela sua entrevista à Voz do Brasil.
6: Obrigado, Mariana, e obrigado aí a todos os ouvintes que acompanham a Voz do Brasil.
1: Pequena correção, o endereço da página da Apex é apexbrasil.com.br.
2: A Agência Nacional de Proteção de Dados determinou que o Discord suspenda as transmissões ao vivo na plataforma no Brasil.
1: A medida preventiva foi tomada após a identificação de falhas na proteção de crianças e adolescentes.
2: A decisão faz parte de uma fiscalização iniciada na semana passada após episódio que resultou na morte de um adolescente de 13 anos.
7: As transmissões ao vivo, as famosas lives, realizadas dentro da plataforma Discord, serão suspensas após determinação da Agência Nacional de Proteção de Dados, a ANPD. O bloqueio deve começar em até 3 dias úteis e vale também para outros recursos de compartilhamento de vídeo. Segundo a agência, foram identificados riscos graves relacionados ao uso das lives para violência, assédio, automutilação e incentivo ao suicídio envolvendo crianças e adolescentes. O Discord é uma plataforma que permite a troca de mensagens por texto, voz e vídeo. O serviço também reúne comunidades em que os usuários podem conversar e interagir em tempo real, sobretudo por meio das lives em jogos online. De acordo com a ANPD, pela forma como o serviço funciona, o Discord não consegue analisar o conteúdo das transmissões em tempo real. A plataforma depende de sistemas automatizados e de denúncias dos próprios usuários para identificar possíveis violações, como explica o superintendente de fiscalização da ANPD, Fabrício Lopes.
8: Se o Discord não consegue ter acesso ao conteúdo, ele não consegue, de maneira espontânea e automatizada, agir em tempo para evitar essas violações que acontecem ali dentro, como exposição de crianças e adolescentes a conteúdo violento, a incitação à automutilação, a maus tratos e até tortura de animais, entre outros conteúdos proibidos pelo artigo 6º do ECA Digital.
7: A agência ainda apura outras possíveis falhas, como problemas na verificação de idade e na remoção de conteúdos que violem os direitos de crianças e adolescentes. O superintendente de fiscalização da ANPD, Fabrício Lopes, explica ainda que a suspensão será mantida até que a empresa comprove a adoção de medidas técnicas de segurança e de governança que sejam adequadas para proteger os menores de 18 anos.
8: Essa suspensão ela vai ser por prazo indeterminado, porque o motivo que justificou essa suspensão precisa ser vencido antes de que a plataforma possa restaurar essas funcionalidades. Enquanto permanecerem as razões técnicas que justificaram essa suspensão, a gente não entende como possível a restauração dessas funcionalidades.
7: O Discord tem 3 dias úteis para comprovar o cumprimento da determinação e 10 dias úteis para apresentar recurso. Caso sejam confirmadas as irregularidades, a empresa também poderá sofrer sanções previstas no Estatuto Digital da Criança e do Adolescente, o ECA Digital, incluindo multa de até R$50 milhões por infração. A decisão faz parte de uma fiscalização iniciada na semana passada, que investiga um grupo criminoso suspeito de incentivo ao suicídio por meio do Discord, resultando na morte de uma adolescente de 13 anos no último dia 22 de julho. Segundo a plataforma Discord, uma investigação interna identificou evidências de que a atividade criminosa foi coordenada em outras plataformas e afirma contar com equipes especializadas que trabalham no combate a indivíduos envolvidos em atividades violentas. Reportagem Thaís de Araújo.
9: Hoje é Dia Nacional dos Direitos Humanos.
2: E nesta data vamos falar sobre o Clique Cidadania, um aplicativo móvel gratuito desenvolvido que funciona como um guia digital de direitos, serviços e políticas públicas.
10: Encontrar o serviço público certo nem sempre é uma tarefa simples. Para ajudar nessa busca, o aplicativo Clique Cidadania reúne informações sobre direitos e orienta como acessar serviços de assistência social, saúde, educação, trabalho e renda. Além das orientações, o aplicativo também reúne canais de atendimento para situações de violação de direitos, como o Disque 100 e o Ligue 180, como detalha Fernanda Becker, coordenadora geral de promoção dos direitos das pessoas migrantes, refugiadas e apátridas.
11: É um lugar de acessar direitos. Você tem informação sobre o direito e sobre o órgão, a instituição que você pode buscar, né? E aí tem a geolocalização, você consegue georreferenciamento de achar onde está aquele espaço no seu território. Na palma da mão.
10: Além de explicar a função de cada serviço público, o aplicativo conta com um mapa integrado que mostra onde ficam as unidades, como CRAS, CREAS, unidades básicas de saúde, conselhos tutelares e outros equipamentos públicos mais próximos da localização do usuário. Como é integrado ao sistema de navegação do celular, também permite traçar rotas até os locais de atendimento. O aplicativo também pode atender a demandas específicas e disponibilizar novos temas, como explica Fernanda Becker.
11: Ele é um aplicativo dinâmico, né? A mais nova guia dele é de brasileiros retornados, né? Repatriados. Para quando as pessoas que chegam aqui, a maioria deportadas, assim como os migrantes, que às vezes estão muito tempo fora do país, já passam a entender os seus direitos, quais órgãos e quais instituições buscar.
10: O Clique Cidadania está disponível de graça para celulares Android e oferece conteúdos em português, espanhol e inglês. Reportagem Luciana Colares de Holanda.
9: Federais de ensino superior terão 154 mil vagas em cursos de formação continuada para professores da educação infantil em 2027.
2: A partir de 17 de agosto, as instituições interessadas em oferecer os cursos poderão se inscrever na chamada pública no Sistema Integrado de Monitoramento, Execução e Controle, o SIMEC.
9: As inscrições devem ser feitas até o dia 9 de setembro e os resultados serão divulgados em 9 de outubro.
2: O endereço para inscrição é cimec.mec.gov.br.
9: Foram reabertos abertas as inscrições para instituições de ensino criarem novos programas de residência médica.
2: Também é possível solicitar ampliação de vagas nos programas já existentes.
9: Novos pedidos podem ser feitos até 31 de agosto.
2: Podem participar instituições federais ligadas ao Ministério da Saúde ou da Educação, órgãos públicos e instituições privadas sem fins lucrativos.
9: A inscrição pode ser feita no site sigresidencias.saude.gov.br.
2: E essas foram as notícias do governo federal.
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9: Fique agora com o Minuto do TCU e em seguida as notícias do Poder Judiciário e do Congresso Nacional. Boa noite.
2: Boa noite para você, até amanhã.
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15: Presidente do STF se reúne com representações diplomáticas do grupo de países da América Latina e do Caribe.
16: Urna eletrônica ganha nova interface para as eleições 2026.
15: Para o STJ, poderes para atuação extrajudicial de advogado não limitam procuração geral em processos judiciais.
16: Boa noite, eu sou Marcela Luiz.
15: Eu sou Walter Lima.
16: O presidente do Supremo Tribunal Federal, ministro Edson Fachin, se reuniu hoje com representações diplomáticas do grupo de países da América Latina e do Caribe.
15: Na ocasião, ele destacou duas prioridades da agenda externa do STF. A primeira prioridade é a defesa da democracia constitucional que, segundo Fachin, se encontra sob pressão em diferentes partes do mundo. Na ocasião, ele falou sobre a importância da independência judicial. Vamos ouvir um trecho da fala do ministro.
17: Em particular, tenho buscado, seja multilateralmente, seja bilateralmente, contribuir para a articulação de uma rede de cortes supremas e tribunais constitucionais atentos para a autonomia dos juízes como pressuposto da democracia constitucional. Afinal, são os juízes, sobretudo os juízes constitucionais, os guardiões últimos dos direitos fundamentais.
16: A segunda prioridade da agenda externa do Supremo, apontada por Fachin, é a ênfase na América Latina e no Caribe, com a consolidação de uma região de encontro, de entendimento e cooperação.
15: O presidente do STF também destacou que o Supremo vai sediar, em novembro deste ano, o 11º encontro do Fórum de Cortes Supremas do Mercosul.
16: Plenário do STF reconhece validade da moratória da soja e decide sobre leis de Rondônia e Mato Grosso que restringem benefícios fiscais.
15: A moratória da soja é um acordo privado e voluntário firmado entre empresas que impede a aquisição de produtos de fazendas localizadas em áreas desmatadas após julho de 2008 na Amazônia. Marta Ferreira.
18: O julgamento começou em março, mas foi suspenso após o Supremo decidir encaminhar o caso ao Núcleo de Solução Consensual de Conflitos. A ideia era buscar um acordo entre as partes. No entanto, em junho, houve um recuo que impossibilitou um consenso sobre o tema. Na retomada do julgamento, o plenário reconheceu a validade das leis estaduais e a licitude da moratória da soja. Também decidiu pela consequente extinção das ações e procedimentos relacionados à sua suposta ilegalidade.
16: Urna eletrônica ganha nova interface para as eleições 2026.
15: Com as novidades, votação será mais acessível e intuitiva. Fábio Ruas.
19: Na interface, uma nova fonte torna a urna mais acessível para pessoas com deficiência visual, porque o desenho das letras privilegia contraste, espaçamento e definição dos caracteres, facilitando a leitura. Também foi inserida uma barra de progresso que permite ao eleitor acompanhar em tempo real o andamento da votação. Além dessas novidades, também foi ampliado o uso de Libras, a língua brasileira de sinais, em diferentes etapas da votação.
16: Procuração dada a advogado para atuar em processos continua válida, mesmo se conceder poderes para atuação fora da justiça, perante órgãos administrativos.
15: Essa conclusão é do STJ. Fátima Uchoa.
20: Ainda na fase de conhecimento em ação de indenização por danos morais, uma operadora de plano de saúde substituiu advogados e apresentou procuração que dava às novas representantes amplos poderes para o foro em geral e as autorizava a representá-la perante especialmente duas autarquias federais. A terceira turma do STJ reconheceu a regularidade da representação processual da empresa e afastou a necessidade da intimação pessoal no cumprimento de sentença. Segundo a relatora, ministra Nancy Andrighi, nesse caso, quando a procuração prevê expressamente poderes gerais para o foro, a inclusão de atribuições extrajudiciais, ainda que qualificadas como especiais, não restringe a representação judicial.
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16: Uma boa noite.
15: E até amanhã.
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22: Eu sou Paula Groba.
23: E eu sou Humberto Pinheiro.
22: E estes são os destaques de hoje do Jornal do Senado, que começa agora.
23: Senado aprova protocolos de atendimento a doenças cardiovasculares no SUS.
22: Vagas ociosas em ônibus escolares rurais poderão atender professores e universitários.
23: Segurança pública pode ter prioridade na restituição do imposto de renda.
22: Boa noite.
23: Boa noite.
22: Doenças cardiovasculares são a principal causa de morte no Brasil, mas em muitos casos o desfecho pode ser diferente quando o atendimento é rápido e o tratamento começa nos primeiros minutos.
23: É justamente para agilizar esse socorro que o Senado aprovou um projeto que prevê protocolos específicos para o atendimento desses casos no SUS. Os detalhes com o repórter Douglas Castilho.
24: O maior gargalo combatido pela proposta é a falta de previsão específica para que as unidades de pronto atendimento, UPAs, utilizem terapias trombolíticas, que consistem basicamente na utilização de remédios capazes de dissolver coágulos sanguíneos. Esse tipo de procedimento médico desempenha papel crucial na resposta imediata a casos como o de infarto do miocárdio, sobretudo em localidades onde não seja possível realizar práticas mais complexas como cirurgias. A relatora substituta, a senadora Damaris Alves, do Republicanos do Distrito Federal, falou da necessidade de aprovação da medida.
25: No infarto agudo do miocárdio, a rapidez no reconhecimento do quadro clínico e na instituição do tratamento adequado é fator decisivo para a sobrevida e o prognóstico do paciente.
24: Na prática, já existem normas do Ministério da Saúde que possibilitam a padronização do atendimento no SUS. Porém, os parlamentares optaram por dar força de lei ao protocolo. O projeto vai à sanção presidencial.
22: E seguiu para a sanção sanção presidencial, o projeto que amplia as possibilidades de estoques de insumos pelo governo para alimentação animal. A proposta altera o programa de venda em balcão da Conab, que facilita o acesso de pequenos criadores ao milho em grão.
23: O texto inclui produtos como sorgo, caroço de algodão e farelos de soja e milho. A medida também permite à Conab comprar estoques em leilões públicos para dar mais segurança ao abastecimento em períodos de quebra de safra e instabilidade climática. O projeto vai à sanção presidencial. A relatora do projeto, senadora Tereza Leitão, do PT de Pernambuco, explicou a urgência da aprovação do texto.
0: É muito importante para o momento atual que nós vivemos com a ameaça dos impactos climáticos provocados pelo El Niño.
22: O Senado também aprovou a medida provisória que abriu crédito extraordinário para garantir o pagamento de ajuda de custo às famílias da zona da Mata Mineira que tiveram perdas materiais provocadas pelas fortes chuvas na região.
23: A medida provisória seguiu para promulgação. Repórter Alexandre Campos.
1: O Senado confirmou a medida provisória que abriu crédito extraordinário no valor de R$75 milhões ao orçamento do Ministério da Integração e do Desenvolvimento Regional. Esse valor garantiu o pagamento de apoio financeiro às famílias residentes na zona da Mata Mineira que tiveram prejuízos materiais e perderam bens por causa de fortes chuvas no início deste ano. O governo transferiu uma parcela única de R$ 7.300 a cerca de 10 mil famílias atingidas. No entanto, parte dos recursos liberados pela MP ainda não teve destinação. Se a medida provisória não fosse aprovada antes do fim do seu prazo de vigência, esse montante não poderia mais ser usado, como explicou o presidente do Senado, Davi Alcolumbre.
3: O governo federal ainda tem um saldo. E se nós perdermos esse saldo do crédito extraordinário, algumas propostas em relação a desastres naturais vão perder o objeto no Ministério, para que essas famílias que foram atingidas por esse desastre não percam esse apoio do governo federal.
1: Como não sofreu alterações durante sua análise no Congresso Nacional, a medida provisória segue para promulgação.
22: Professores e estudantes do ensino superior poderão utilizar vagas ociosas nos veículos do transporte escolar das áreas rurais.
23: Foi o que aprovou a Comissão de Educação. O projeto segue agora para análise do plenário. Repórter Rodrigo Rezende.
4: O projeto garante que as vagas ociosas no transporte escolar rural possam ser utilizadas pelos professores e por universitários. O senador Camilo Santana, do PT do Ceará, que apresentou o relatório favorável ao projeto feito pela senadora Jussara Lima, do PSD do Piauí, ressaltou que a possibilidade de uso do transporte se dará apenas após o atendimento de todos os alunos da zona rural da educação básica. Camilo apresentou uma emenda que permite que os estudantes de institutos federais também possam usar do benefício.
5: Mas muitas vezes o transporte ele vai ocioso, com assentos ociosos, então esses assentos vão permitir que professores, que muitas vezes precisam se deslocar, que às vezes não tem um transporte próprio, não tem incentivo, eles vão poder utilizar. E a gente incluiu, que não estava previsto, também os alunos dos institutos federais, que também muitas vezes sofrem com essa questão do transporte, deslocamento da sua casa aos campos.
4: Para possibilitar a utilização dos assentos vagos, o projeto modifica uma lei de 2004 que criou o Programa Nacional de Apoio ao Transporte Escolar.
22: Segurança pública e agilidade no atendimento a pacientes com câncer serão as principais prioridades do senador Sargento Reginauro, do PSDB do Ceará. Ele assumiu temporariamente a cadeira do senador Eduardo Girão do Novo, também do Ceará, que se licenciou do mandato para disputar as eleições de 2026 como candidato a vice-presidente.
23: Ao tomar posse, Reginauro afirmou que vai trabalhar pela efetivação da chamada Lei dos 60 Dias, que estabelece prazo máximo para o início do tratamento de pacientes com câncer após o diagnóstico. O senador lamentou que, em muitos casos, a demora do atendimento pelo SUS pode agravar a doença e até contribuir para a morte dos pacientes.
22: Reginauro também destacou ter sido o primeiro bombeiro a ocupar uma cadeira no Senado. Segundo ele, sua trajetória política começou na luta classista, em defesa dos profissionais da segurança pública, que à época tinham pouco reconhecimento e valorização.
6: Nós éramos uma categoria para ilustrar bem. O bombeiro é praticamente como um extintor, mas você só lembra dele na hora do incêndio. Hoje se debate a valorização dos profissionais da segurança.
23: Já o senador Carlos Fávaro, do PSD de Mato Grosso, defendeu o projeto de sua autoria que proíbe as apostas online, as chamadas bets. O parlamentar relatou casos de famílias que enfrentam dívidas, conflitos e perda de renda associados a apostas.
22: Segundo Fávaro, o problema vai além da atuação de plataformas irregulares e está relacionado ao próprio modelo de negócio das bets. O senador avalia que a regulamentação não é suficiente para eliminar os riscos e defende o fim das autorizações existentes com um período de transição de até 5 anos.
2: Ouvi mães que não dormem mais porque os filhos apostam o salário inteiro, não tem como pagar o aluguel. Ouvi pais que descobriram que o cartão de crédito estava estourado porque o filho jovem entrou numa espiral de apostas que ele não consegue parar. Ouvi esposas que perderam o casamento porque o marido esconde dívidas de apostas.
23: Profissionais de segurança pública poderão ter prioridade no recebimento da restituição do imposto de renda.
22: O projeto foi aprovado pela Comissão de Assuntos Econômicos do Senado e, se não houver recurso para o plenário, segue para a Câmara dos Deputados. A reportagem é de Marcela Cunha.
7: Se virar lei, os profissionais de segurança pública terão preferência na restituição do imposto de renda, depois dos idosos e dos contribuintes, cuja principal fonte de renda é o magistério. A medida alcança os profissionais de segurança pública previstos na Constituição e no Sistema Único de Segurança Pública, além dos agentes do sistema socioeducativo. Autor da proposta, o senador Jaime Campos, do União de Mato Grosso, afirmou que a prioridade é uma forma de reconhecer o trabalho de categorias que enfrentam riscos diariamente.
8: São policiais, bombeiros, guardas municipais, agentes penais que deixam suas casas para enfrentar a criminalidade. Não estamos falando de privilégio. Estamos falando de reconhecimento.
7: A mudança não altera o valor das restituições, nem cria uma nova despesa para o governo, como explicou o presidente da Comissão de Assuntos Econômicos, o senador Renan Calheiros, do MDB de Alagoas.
9: Não tem repercussão fiscal, inverte apenas a ordem das prioridades e atende com essa prioridade os profissionais da segurança pública, que cuidam da proteção de vida das pessoas.
7: Se não houver recurso para análise pelo plenário do Senado, o texto segue para a Câmara dos Deputados.
23: Com edição de Paula Groba e trabalhos técnicos de Eliseu Caires, o Jornal do Senado fica por aqui. Acompanhe agora as notícias da Câmara dos Deputados. Boa noite.
22: Boa noite e até amanhã.
10: Câmara dos Deputados.
11: Deputados criam um programa que promove a inclusão digital de idosos.
26: Câmara analisa a participação de sindicalistas em conselhos estatais.
11: Projeto reconhece o trabalho das mulheres no setor da pesca artesanal.
26: Parlamentares pedem votação do fim da escala 6x1 no Senado Federal.
11: Boa noite. Benedita da Silva, do PT do Rio de Janeiro, cobra do Senado a votação da proposta que reduz a jornada de trabalho e acaba com a escala 6x1. A congressista argumenta que a mudança amplia o tempo de descanso e de convivência familiar dos trabalhadores.
26: Benedita da Silva considera que a redução da jornada também pode favorecer a saúde e a produtividade dos cidadãos. Para ela, os avanços tecnológicos permitem rever o tempo de trabalho sem retirar direitos ou comprometer a atividade econômica.
11: Carlos Aratini, do PT de São Paulo, defende o fim da escala 6x1 e a redução da jornada de trabalho semanal para 40 horas, sem diminuição dos salários. O deputado pede que a presidência do Senado dê andamento à proposta aprovada pela Câmara.
26: Carlos Aratini argumenta que a medida vai permitir mais convivência entre os trabalhadores e suas famílias. Segundo o deputado, a redução da jornada também é viável diante dos ganhos de produtividade proporcionados pelas novas tecnologias.
10: Trabalho.
11: Projeto que permite a participação de sindicalistas em conselhos estatais avança na Câmara. A repórter Maria Neves traz mais informações sobre a proposta.
27: A Comissão de Trabalho da Câmara aprovou o projeto do deputado Raimundo, PT do Rio de Janeiro, que autoriza a participação de dirigentes sindicais nos conselhos de administração de empresas públicas ou de economia mista. Atualmente, a legislação proíbe a presença de sindicalistas nesse esses conselhos. Para Raymond, essa vedação não se justifica e é inconstitucional. Na opinião do deputado, impedir que um cidadão ocupe o cargo de representante eleito dos empregados em um conselho de administração de empresa estatal por ser dirigente sindical se choca com a liberdade associativa prevista na Constituição. Relator do texto, o deputado Bongás, do PT do Rio Grande do Sul, acrescenta que ninguém melhor que o dirigente sindical para defender os interesses dos trabalhadores nos conselhos das empresas públicas.
10: Quando a categoria precisa indicar alguém, o dirigente sindical pode também ser indicado. E eu quero dizer, até como ex-dirigente sindical, responsável de estudar com mais profundidade, dedicação de tempo, conhecimento das legislações, que ele pode exercer melhor esta representação da categoria nos interesses da estatal.
27: Como forma de evitar um possível conflito de interesses, o projeto prevê situações em que o dirigente sindical não deve participar das decisões do Conselho de Administração. A proposta veda a participação nas deliberações sobre assuntos que envolvam relações sindicais, remuneração, benefícios e vantagens, inclusive em matérias de previdência complementar e assistenciais. O projeto que autoriza a participação de dirigentes sindicais nos conselhos de administração de empresas públicas ainda será analisado pelas comissões de administração e de Constituição e Justiça. Da Rádio Câmara de Brasília, Maria Neves.
26: Silvia Cristina, do PP de Rondônia, cobra a votação da proposta de emenda à Constituição que garante a transposição de servidores dos ex-territórios para os quadros da União. A deputada critica o fato de a proposta estar parada na Câmara há mais de 2 anos.
11: Por isso, Silvia Cristina pede o apoio dos colegas para reunir as 22 assinaturas necessárias à inclusão da PEC na pauta da Comissão de Constituição e Justiça. Para a deputada, a medida representa justiça e reconhecimento aos trabalhadores dos ex-territórios.
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14: Economia.
26: Luiz Lima, do Novo do Rio de Janeiro, avalia que o poder de compra do salário mínimo diminuiu nos últimos anos. O deputado compara os preços entre o governo anterior e a atual gestão federal, afirmando que a quantidade de sacos de cimento comprados com um salário mínimo caiu de 69 para 45.
11: Luiz Lima lamenta o que classifica como empobrecimento das famílias brasileiras, devido também à alta no preço dos alimentos. O parlamentar acrescenta que o salário mínimo do Brasil está entre os mais baixos da América do Sul.
26: Jandira Fegali, do PCdoB do Rio de Janeiro, ressalta a necessidade de um projeto nacional de desenvolvimento focado na soberania econômica, tecnológica e ambiental, em contraposição a propostas de privatização e alinhamento geopolítico externo.
11: Jandira Fegali argumenta que o país deve usar suas riquezas estratégicas para gerar empregos e fortalecer a indústria. Ela defende um Brasil competitivo e sofisticado, alinhado a parceiros comerciais importantes.
14: Agricultura.
26: Afonso Ram, do PP, cobra uma solução para o endividamento dos agricultores atingidos pelas secas e enchentes no Rio Grande do Sul. Ele critica a medida provisória que cria linhas de crédito para renegociar dívidas rurais e afirma que nenhum produtor conseguiu acessar o benefício.
11: Afonso Ram defende mudanças na medida para garantir o refinanciamento aos produtores que atendam aos critérios estabelecidos. O deputado observa que mais de 180 mil agricultores gaúchos dependem da renegociação para retomar a produção.
14: Meio ambiente.
26: Célia Chacriabá, do PSOL de Minas Gerais, alerta que julgamentos de ações previstos no STF podem enfraquecer o licenciamento ambiental e facilitar a exploração mineral em territórios indígenas e quilombolas. Ela chama a atenção para os riscos à saúde das comunidades e para a biodiversidade.
11: Célia Chacriabá também cobra a votação na Câmara do projeto que criminaliza a misoginia. Para a deputada, adiar a análise da proposta significa deixar as mulheres mais vulneráveis à violência.
13: Previdência.
26: O projeto que reconhece o trabalho das mulheres no setor de pesca artesanal já está pronto para sua última votação na Câmara. A repórter Silvia Munhato conta quais as medidas propostas.
14: A Comissão de Defesa dos Direitos da Mulher da Câmara aprovou o projeto que reconhece formalmente as mulheres que atuam em todas as etapas da cadeia produtiva da pesca artesanal, como trabalhadoras do setor. Na prática, o texto assegura a elas acesso a direitos sociais e previdenciários, como auxílio-doença, seguro-defeso e salário-maternidade. O projeto define como trabalhadoras da pesca as mulheres que exercem atividades de preparo de redes e embarcações, captura, cultivo e manejo de organismos aquáticos. Também

0: uma marisqueira. Trabalha no marisco, mas ela não é considerada pescadora artesanal e ela não recebe nada.
1: A deputada Rogéria Santos, do Republicanos da Bahia, relatora do texto, diz que a cadeia produtiva da pesca depende diretamente do trabalho feminino, especialmente no beneficiamento do pescado, para agregar valor ao produto. A proposta, que reconhece o trabalho das mulheres na cadeia produtiva da pesca, ainda será analisada pela Comissão de Constituição e Justiça. Da Rádio Câmara de Brasília, Silvia Minhato.
2: Giovanni de Sá, do Republicanos de Santa Catarina, defende a revisão das regras de aposentadoria especial para trabalhadores expostos a agentes nocivos. A proposta reduz exigências de idade criadas pela reforma da Previdência e prevê benefício de 100% da média das contribuições.
3: Relatora da matéria, Geovânia de Sá, pede urgência para votação no plenário. A deputada avalia que as regras da reforma da Previdência prejudicaram categorias submetidas a atividades insalubres, como mineiros, metalúrgicos e trabalhadores expostos a agentes químicos, físicos ou biológicos.
4: Desenvolvimento regional.
2: Padre João, do PT de Minas Gerais, reclama do fechamento de agências do Banco Itaú em pequenos municípios da Zona da Mata. Ele defende que a instituição financeira, sindicatos, Ministério do Trabalho e órgãos de defesa do consumidor promovam debates sobre os impactos da medida.
3: Para exemplificar a insensibilidade do fechamento, Padre João cita Urucânia, cidade onde a maioria dos 4.500 clientes do banco tem dificuldades para usar serviços digitais. Ele destaca que servidores estaduais vão ter que buscar atendimento presencial em outros municípios.
4: Educação.
2: Na avaliação do IDEB, Índice de Desenvolvimento da Educação Básica, o município de Parnarama, no Maranhão, alcançou o primeiro lugar do estado na categoria Anos Finais da Rede Pública Municipal. Para Rubens Pereira Júnior, do PT, o resultado é fruto do esforço conjunto da Secretaria Municipal de Educação, do Corpo Docente e das famílias.
3: Segundo Rubens Pereira Júnior, a conquista reflete a convicção de que o desenvolvimento social e a construção de um futuro melhor só ocorrem quando a educação é entendida como pilar de transformação. Ele reforça o compromisso de apoiar o avanço dos indicadores da região.
4: Justiça.
2: Jorge Sola, do PT da Bahia, cobra investigações e a responsabilização de políticos da oposição sobre denúncias de um desvio bilionário de recursos do INSS e de contratos irregulares envolvendo o Banco Master e a gestora Reag Investimentos.
3: Para Jorge Sola, decisões de ministros do STF indicados na gestão anterior e a condução da CPI do INSS são exemplos de proteção a alguns investigados. Por outro lado, o parlamentar destaca a recuperação de mais de 2 bilhões de reais para os aposentados, promovida pelo atual governo.
2: Júnior Amaral, do PL de Minas Gerais, cita o escândalo envolvendo fraudes no INSS para reiterar críticas ao governo federal. O deputado questiona supostas relações entre pessoas ligadas à atual gestão e integrantes apontados como envolvidos no esquema.
3: Júnior Amaral também acusa parlamentares governistas de tentarem distorcer os fatos, afirmando que o eleitorado deve dar uma resposta nas urnas. O parlamentar afirma que é preciso responsabilizar os envolvidos nas fraudes e combater a corrupção no país.
4: Segurança Pública.
2: Luiz Couto, do PT da Paraíba, defende a aprovação do projeto que criminaliza a misoginia. Na visão do deputado, manifestações de ódio e discriminação contra as mulheres não podem ser confundidas com opinião ou liberdade de expressão.
3: Luiz Couto lembra que o projeto já foi aprovado pelo Senado e teve o regime de urgência aprovado na Câmara. O parlamentar acredita que a votação da proposta é um passo importante para reforçar a proteção às mulheres.
2: Para Fernanda Pessoa, do PSD do Ceará, a Lei Maria da Penha representa uma das principais conquistas brasileiras no enfrentamento à violência contra a mulher. Mas a deputada cobra mais avanços no que diz respeito à prevenção, proteção e punição a agressores e autores de feminicídios.
3: Fernanda Pessoa ressalta a trajetória de Maria da Penha, que transformou sua dor em luta em defesa das brasileiras. Ela também defende urgência na aprovação da lei que tipifica a misoginia, sustentando que o ódio e o desprezo contra as mulheres precisam ser enfrentados pelo Estado e pela sociedade.
5: Violência contra

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1: Política. Tadeu Venere, do PT do Paraná, critica a tentativa de registro de candidaturas de agentes políticos declarados inelegíveis pela Justiça Eleitoral. O deputado cita ainda a ausência de candidatos em debates para cargos majoritários.
2: De acordo com Tadeu Venere, a Operação Lava Jato teria causado prejuízos ao Paraná e ao Brasil, com impacto sobre o mercado de trabalho. Para ele, envolvidos na ação buscam novos cargos públicos, apesar das restrições impostas pela Justiça.
1: João Carlos, do Republicanos, do Amazonas, anuncia seu retorno à Câmara de Vereadores de Manaus depois de ter atuado por 4 meses como deputado federal. Em sua avaliação, o conhecimento acumulado em Brasília servirá para conectar melhor as demandas locais ao debate nacional.
2: João Carlos observa que a atuação federal serviu para reafirmar a importância do Estado e da região amazônica para o restante do país, não apenas como paisagem distante. Ele ressalta ainda a relevância da atuação de vereadores no cotidiano das famílias e nas comunidades locais.
1: Ciência e tecnologia. A Câmara aprovou a criação de um programa para promover a inclusão digital de idosos. A repórter Paula Bittar acompanhou a votação.
3: A Comissão de Constituição e Justiça da Câmara aprovou um projeto que cria o 60 Digital, o Programa Nacional de Oficinas Digitais para a Terceira Idade. O objetivo é promover a inclusão digital por meio de capacitação tecnológica gratuita. A proposta prevê parcerias com escolas, universidades, centros de convivência e outras instituições para as oficinas, que deverão abordar temas como usos de smartphones e aplicativos de comunicação, acesso a serviços bancários e públicos digitais, navegação segura na internet e prevenção a golpes digitais e uso das redes sociais de forma segura e produtiva. O relator na CCJ, deputado Júlio César Ribeiro, do Republicanos do Distrito Federal, ressaltou a importância da inclusão dessa faixa etária.
4: A tecnologia faz parte da nossa vida e precisa estar ao alcance de todos, inclusive da população idosa. A proposta, ela é simples. É ajudar os idosos a terem mais autonomia e segurança para o celular, acessar serviços, se comunicar e utilizar as ferramentas digitais no seu dia a dia. É inclusão, independência e mais qualidade de vida para quem tanto já contribuiu com o nosso país.
3: O projeto que cria o Programa Nacional de Oficinas Digitais para a Terceira Idade já pode seguir ao Senado. Da Rádio Câmara, de Brasília, Paula Bittar.
2: Merlong Solano, do PT do Piauí, pede que o Congresso regulamente as plataformas digitais para combater crimes praticados na internet. Para o deputado, as redes são usadas para disseminar discursos de ódio, desinformação, golpes financeiros e conteúdos prejudiciais às crianças.
1: Merlong Solano defende a suspensão da Discord no Brasil por considerar que a plataforma não oferece proteção adequada ao público infantil. O parlamentar também pede a votação de projetos que regulamentam as big techs e combatem a disseminação de notícias falsas.
2: Comissões. Glauber Braga, do PSOL do Rio de Janeiro, critica a abertura de processo contra a deputada Érica Hilton, do PSOL de São Paulo, no Conselho de Ética. O parlamentar acusa o órgão da Câmara de agir de forma seletiva.
5: O Conselho sem ética tem que acabar. Está virando praxe, atacam, agridem e aí depois, quando a pessoa se defende, tocam o Conselho de Ética para cima para tentar calar vozes divergentes. Eu quero saber quando que o Conselho Sem Ética vai avaliar algum caso de parlamentares envolvidos com orçamento secreto. Quando é que isso vai acontecer?
1: Glauber Braga também critica as chamadas emendas PIX, que permitem a transferência direta de recursos indicados por parlamentares para estados e municípios. Ele defende mais transparência na destinação do dinheiro público e afirma que a concentração de recursos pelo Congresso prejudica investimentos essenciais para o país.
2: Termina agora o jornal Câmara dos Deputados, produzido pela Rádio Câmara, com trabalhos técnicos de Everson Urani e apresentação.
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0: 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Jorge Matheus.
1: Se eu pedir, dá uma ordem, Marília Mendonça.
2: Obrigado, Marília Mendonça.
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0: Bahia, norte de Santa Catarina. Muito prazer, eu sou Renato Santos. Espalha pra todo mundo que o nosso Mais Brasil já está no ar. Nesta quinta-feira gostosa, quinta-feira maravilhosa, vem em mim, quinta-feira, que a gente está apenas começando. Mais Brasil, a sua manhã mais alegre, mais descontraída e muito mais gostosa. Bom dia, meu amigo, bom dia, minha amiga. Desperta, olha só a hora, já tá na hora de acordar, tá bom? Acorda aí todo mundo que o Mais Brasil já começou com o melhor da música sertaneja. E eu já trago esse grande sucesso.
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0: maravilhoso esse de hoje, hein? Mais Brasil é o programa mais alegre do rádio de Jaraguá do Sul. Faz o seguinte, vou para o intervalo, volto na sequência, trazendo muito mais sucessos aqui na nossa 94. RBN 420.
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volta na emissora que eu gosto, fazendo o que gosto pra você, meu amigo, pra você, minha amiga, que gosta do que a gente faz. 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Vamos despertar? Acorda todo mundo aí, já espalha pra vizinhança inteira. O Mais Brasil continua aqui na nossa RBN e agora trazendo música boa.

0: Bacana, a gente curtiu esse bloquinho de música. E que música, hein? Uma melhor do que a outra, mas agora eu preciso faturar. Tenho que chamar os nossos patrocinadores, porque na sequência eu já volto trazendo mais uma sequência musical com o melhor da música sertaneja aqui na RB. 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

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Bom dia pra você de Jaraguá do Sul, bom dia Guaramirim, bom dia Corupá, bom dia Massaranduba, Xerede, bom dia pra você de Balneário Barra do Sul, Balneário Barra Velha, bom dia pra você da Velha São Chico, bom dia pra você, meu amigo também, de Araquari, acompanhando nossa programação, você de Joinville, despertando com o Renato e com a RBN, excelente manhã pra você, tá bom? A gente já volta trazendo esse grande sucesso aqui na 94.3. Aumente o volume, coloque no máximo.

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0: Mais Brasil segue na RBN, fechando a primeira hora do programa. Mas daqui a pouco eu prometo voltar, trazendo uma música melhor do que a outra. É só um tempinho de tomar um cafezinho, aí eu já retorno aqui com vocês, tá bom? Promessa do Renato. 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

Eu falei que era rápido, não falei? Já estou de volta. Que coisa boa. Bom dia. Despertando junto com você e com o melhor da música sertaneja. Uma marca que dá RBN, tá bom? A RBN tem esse DNA, essa característica de tocar música boa, de tocar música de qualidade. E a gente já vai trazendo sucesso para vocês que acompanham a nossa

0: arranhando, vou tomar meu cafezinho, vou tomar minha água, porque quando eu passo muito tempo sem tomar café, aí o corpo fica pedindo uma xícarazinha de café só pra aquecer o dia. Rapidinho eu volto, tá bom? Não sai daí, continua com a gente. 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
0: 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Já voltei por aqui. Bom dia, tudo bem contigo? Tá tudo certo? Vamos de música.

0: daqui a pouco trazendo música boa aqui na nossa 94.3. É rapidinho, já volto, trazendo o melhor da música sertaneja aqui no nosso Mais Brasil. 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

0: 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Pra você, meu amigo, pra você, minha amiga, dona de casa, trabalhador, que gosta do que a gente faz. E trazendo sucesso, curte aí.
1: Cantando com a gente, todo mundo. Vamos lá, bem alto, hein? Lá, segura.

0: maravilhoso. Passa rápido demais, né? Esse programa passa muito rápido. Mas agora eu preciso encerrar, mas eu volto com vocês uma hora da tarde com o nosso Show da Tarde, aquele programa descontraído das tardes da RBN. Fica com Deus, eu estou indo com ele, prometo voltar amanhã, se Deus assim permitir, e claro, se você quiser.
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0: Deus abençoe você e toda a sua família. Que alegria estar aqui com você, começando mais um programa Eu Seguirei. Eu tenho certeza de que Deus vai falar muito ao seu coração através deste programa. Olha, se você pode, eu já quero convidar você a pegar a sua Bíblia, porque hoje nós vamos meditar a palavra de Deus. A palavra de Deus é o nosso alimento, a palavra de Deus que é o nosso sustento. Eu tenho certeza que essa palavra vai mover seu coração. Olha, aqui você vai ouvir a palavra de Deus, aqui você vai poder cantar. São minutos que ficaremos juntos, onde você vai fazer uma experiência com Deus. Lembrando que tudo que você ouvir aqui, depois fica registrado no meu canal do YouTube, Frei Gilson / Som do Monte, no meu Instagram, no meu Facebook, todos com o mesmo nome, Frei Gilson / Som do Monte, para que você possa também compartilhar essa palavra com os seus amigos, tá bom? Então, vamos escutar a palavra de Deus.
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Perdoar também não é um sentimento. Aonde eu não gosto de tal pessoa e agora vou perdoar ela e agora eu não gosto dela, vou passar a gostar dela. Não, às vezes a pessoa é antipática, às vezes a pessoa é uma pessoa até tóxica. Então perdoar não é sentir algo por ela. Perdoar também não é dar razão. Então às vezes as pessoas confundem. Se eu perdoar, estou dando razão para ela. Eu não tenho que perdoar porque ela está errada. Não, mas quem disse que você dá perdão para quem está certo? Perdoar não é dar razão. Veja, Cristo nos perdoou, correto? Perdoou os nossos pecados. Cristo estava dando razão para os nossos pecados. Vocês estão certos e eu estou perdoando vocês porque vocês estão certos e eu estou errado. Não, acho que não. Perdão é um ato de amor. É você ter a consciência de que você não quer guardar aquela raiva no coração. Você não quer guardar porque faz mal para você. Essa mágoa, esse ressentimento, esse ódio. E como Cristo perdoou, eu também vou perdoar. Se Cristo pediu para eu perdoar, é porque faz bem para mim, é porque faz bem para o outro. Faz bem, eu vou perdoar. Mas não é tão fácil perdoar. Vamos meditar sobre isso hoje? Fique conosco até o final. Em nome do Pai, do Filho e do Espírito Santo. Amém. Olha, aproveito para dizer a você o seguinte. Está mais perto do que nunca dos 40 dias com São Miguel Arcanjo. Todos os anos eu faço nas minhas redes sociais 40 dias com São Miguel Arcanjo. Olha, milhares de pessoas fazem e os testemunhos são gigantescos. Testemunhos na diária de cura física, testemunhos na família, testemunhos no casamento, testemunhos na área financeira. Olha, e principalmente testemunhos de conversão, testemunhos de mudança de vida. Venha fazer conosco. Falta pouco. Dia 15 de agosto tá aí. Dia 15 de agosto, 4 horas da manhã. De 15 de agosto a 29 de setembro. Vamos rezar junto? De segunda a sábado. É um sacrifício? É. Mas quem se propõe a fazer esse sacrifício ganha muito mais. Porque a gente acha que a gente tá fazendo muito em oferecer esse sacrifício. Mas depois que a gente faz, a gente percebe que tudo que a gente fez é muito pouco. E que Deus, não deu, Deus sempre nos dá muito mais. Eu espero por você. Dia 15 agora. Avisa o máximo de pessoas que você puder. Venha rezar conosco. Mateus capítulo 18, versículo 21 a 35 e capítulo 19, versículo 1. Naquele tempo, Pedro aproximou-se de Jesus e perguntou: Senhor, quantas vezes devo perdoar se meu irmão pecar contra mim? Até 7 vezes? Jesus respondeu: Não te digo até 7 vezes, mas até 70 vezes 7. Porque o reino dos céus é como um rei que resolveu acertar contas com seus empregados. Quando começou o acerto, trouxeram-lhe um que lhe devia uma enorme fortuna. Como o empregado não tivesse com que pagar o patrão mandou que fosse vendido como escravo, junto com a mulher e os filhos e tudo que possuía, para que pagasse a dívida. O empregado, porém, caiu aos pés do patrão e, prostrado, suplicava: Dá-me um prazo e eu te pagarei tudo. Diante disso, o patrão teve compaixão, soltou o empregado e perdoou-lhe a dívida. Ao sair dali, aquele empregado encontrou um dos seus companheiros, que lhe devia apenas 100 moedas. Ele o agarrou e começou a sufocá-lo, dizendo: Paga o que me deves. O companheiro, caindo aos seus pés, suplicava: Dá-me um prazo e eu te pagarei. Mas o empregado não quis saber disso. Saiu e mandou jogá-lo na prisão até que pagasse o que devia. Vendo o que havia acontecido, os outros empregados ficaram muito tristes, procuraram o patrão e lhe contaram tudo. Então o patrão mandou chamá-lo e lhe disse: Empregado perverso, eu te perdoei toda a tua dívida, porque tu me suplicaste. Não devias tu também ter compaixão do teu companheiro, como eu tive compaixão de ti? O patrão indignou-se e mandou entregar aquele empregado aos torturadores até que pagasse toda a sua dívida. É assim que meu Pai que está nos céus fará convosco, se cada um não perdoar de coração o seu irmão. Ao terminar estes discursos, Jesus deixou a Galileia e veio para o território da Judeia, além do Jordão. Palavra da salvação. São João Crisóstomo, sobre essa palavra, diz assim: Talvez te pareça acima de tuas forças imitar a Deus. Na verdade, para quem vive na vigilância, isso não é difícil. Porém, se te parece superior às tuas forças, eu te darei exemplos de homens semelhantes a ti. Vê José, que depois de sofrer tanto por parte deles, foi benfeitor de seus irmãos.

0: Vê Moisés, que depois de tanta insídia por parte do seu povo, roga a Deus por ele. Vê Paulo, que não obstante não poder nem relatar quanto sofreu por parte dos judeus, ainda assim pedia para ser condenado em favor de sua salvação. Vê Estevão, que apedrejado rogava ao Senhor que não imputasse aquele pecado aos seus algozes. Considerando todos esses exemplos, afastemos de nós toda a ira, para que também a nós, o Senhor Deus, perdoe os nossos pecados pela graça e misericórdia de nosso Senhor Jesus Cristo, com quem ao Pai e ao Espírito Santo sejam o poder e a honra agora e sempre, pelos séculos dos séculos. Amém. Cristo nos pede para perdoar, e aqui São João Crisóstomo nos lembra que José do Egito perdoou, nos lembra que Moisés perdoou o seu povo, nos lembra de Paulo perdoando o seu próprio povo, Estevão perdoando o seu próprio povo. Ou seja, diante de tantas testemunhas, nós não vamos perdoar? Diante de Cristo, que perdoou José, Moisés, Paulo, Estevão, nós temos que seguir esses bons exemplos. Que eu aprenda a perdoar. Pai, Filho e Espírito Santo. Amém.
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0: Resposta a essa palavra, eu quero convidar você agora a cantar comigo.
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0: programa de hoje está bom demais. E eu quero lembrar você, se você quiser ouvir mais pregações, mais meditação da palavra, basta você me acompanhar no meu canal do YouTube, Frei Gilson / Som do Monte, no meu Instagram, no meu Facebook, no meu TikTok. E lá você vai encontrar muito mais palavra de Deus para você.
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0: Nós vamos terminar este programa rezando. Eu quero clamar agora por você, quero clamar pela sua família. Senhor Deus, libera agora o teu Espírito Santo sobre cada pessoa que acompanha este programa. Vem, Espírito Santo, enche todos os que estão acompanhando este programa agora. Libera, Senhor, para esta pessoa o que ela mais precisa, para o corpo e para a alma. Libera, Senhor, curas e libertações em nome de Jesus para esta pessoa que assiste, que acompanha, que escuta e para toda a sua família. Eu clamo a tua poderosa bênção. Visita agora com bênção de proteção. A bênção que só o Senhor pode dar. Abençoe-vos o Deus Todo-Poderoso, Pai e Filho e Espírito Santo. Amém.
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0: Olá, bom dia, bom dia. Tudo bem? Estamos de volta. Bom dia para a senhora, bom dia para o senhor, bom dia para você, trabalhador, bom dia para você, empresário, comerciante, comerciário. Sejam bem-vindos. Muito bom dia, muito obrigado pela sua audiência, muito obrigado pela sua companhia. A partir de agora estamos no ar, depois do programa Bom Dia Brasil, aí com o Renato Santos. E a partir de agora, com muita notícia, com muita informação e principalmente com prioridade, né? Para a participação do nosso ouvinte, mandando o seu bom dia, mandando o seu recado para a gente. Então sejam bem-vindos. Desde já, muito obrigado. Estamos com a temperatura em 14,4 graus. Hoje temos uma temperatura um pouco mais amena do que ontem, né? Ontem as temperaturas oscilavam nesse horário entre 11 e 13 graus. Hoje já estamos com a temperatura de 14,4, 14,2, 14,6, por aí mais ou menos, né? Temperaturas oscilando entre 13 e 15 graus da manhã desta quinta-feira. Sejam bem-vindos ao portal. A partir de agora vamos ter notícia da polícia, do setor de segurança pública. Não teve nada de muito relevante na polícia de ontem para hoje. A movimentação foi bastante tranquila na polícia, né? Tivemos apenas uma briga de adolescentes ontem durante a manhã, mas nada de relevante. Durante o dia, nenhuma ocorrência grave foi registrada pela Polícia Militar. No trânsito, também. O dia ontem, por incrível que pareça, com pouquíssimos acidentes, quase nenhum acidente ontem durante o dia aqui em Jaraguá do Sul. O que chamou a atenção mais uma vez foi a movimentação intensa da Serra de Corupá, um movimento muito grande mesmo em função dessa interdição da SC-418, a Serra Dona Francisca, né? Então o caminhoneiro não tem outro caminho, ele só tem esse caminho da Serra de Corupá, BR-280, Corupá, Jaraguá do Sul, Guaramirim, e isso tem gerado aí um transtorno gigantesco aqui na região em função dessa movimentação. Mas enfim, vamos em frente, tem muita notícia, muita informação. Vamos falar de saúde, vamos falar também de falta de médicos, vamos falar da questão do flúor, do Samai e muito mais. Tudo isso a partir de agora, aqui no Plantão do Meio Dia, que está no ar com as principais e as primeiras notícias desta quinta-feira.
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0: Agora são 6:12, algumas das principais manchetes nas últimas horas pelo estado, pelo Brasil e também pelo mundo. Os portais de notícias do Brasil na manhã desta quinta-feira. O Tribunal Superior Eleitoral avalia hoje a proibição do uso de deepfake na campanha eleitoral. Destaque também para PT, que rebate a defesa de Flávio e diz que vídeo de inteligência artificial de Bolsonaro é ilegal. Destaque também para o patrimônio declarado pelos famosos ao Tribunal Superior Eleitoral, né? O crescimento de renda de patrimônio de alguns candidatos é surpreendente. Disputa ao Senado em São Paulo, candidatura de Salles racha a direita e expõe tensão com o aliado de Tarcísio. O homem por trás da crise entre Brasil e Estados Unidos é o Marco Rubio. Alto escalão dos Estados Unidos estava em avião deixado por Trump por suspeita de ameaça. A Libertadores, Cruzeiro e Flamengo empataram e vão decidir no Maracanã a vaga nas quartas de final. A surpresa foi o empate do Palmeiras, que levou o empate do Cerro no final do jogo e perde a chance da vantagem lá em Assunção, no Paraguai. Com lei do ex, o Galo venceu o Bragantino fora na ida das oitavas da Sul-Americana. Congresso aprova a redução do preço do combustível e amplia gastos fora do teto. Projeto deve gerar economia de 10 bilhões de reais em 2027. Por quanto tempo o Irã ainda pode sustentar a guerra com os Estados Unidos e Israel? O Irã afirma que o Estreito de Hormuz está sob seu controle, diz a agência. E o Irã está até cogitando estender a guerra até o final do mandato do Donald Trump. Células de defesa do cérebro podem ajudar a combater o Alzheimer, diz estudo. Aqui por Santa Catarina, no portal G1, um namorado conviveu com um corpo de namorada por dias após matar a estudante. A vítima descobriu mensagens do namorado com outras mulheres. Empresário desiste de vender cobertura e será vizinho de porta de Neymar. Homem esfaqueia a ex e é contido por pessoa em situação de rua. Trabalhador de atestado médico é demitido ao ser flagrado em na Oktoberfest. Alguns dos principais destaques das últimas horas pelo estado, pelo Brasil e também pelo mundo. Tem ainda bebê de 4 meses que morre após passar mal em creche e a polícia está investigando. No portal ND Santa Catarina, Câmara aprova a suspensão da CNH para quem abandonar animais na rua. No portal NSC, em meio a surto de sarampo, Santa Catarina reforça a vigilância e alerta para vacinação. Até surto de sarampo agora, né? Nós temos em Santa Catarina. Os Estados Unidos também estão vivendo um surto de sarampo gigantesco, né? E agora Santa Catarina também com surto de sarampo e a vacinação voltou. Para as pessoas, inclusive, até 60 anos de idade. Moraes arquiva a investigação sobre suposto apoio da Havan a bloqueio ilegal em Santa Catarina após a eleição de 2022. Líder da Câmara, o líder do PT na Câmara, atualiza o estado de saúde após sofrer AVC no meio de uma sessão em Brasília. Pastor e radialista é condenado por incitar discurso homofóbico durante programa ao vivo em Camboriú. Falta de profissionais e estrutura precária colocam a assistência social de Porto Belo na mira do Ministério Público. São as principais manchetes nas últimas horas pelo estado, pelo Brasil e também pelo mundo. Os números do mercado financeiro: ontem o índice Bovespa na Bolsa de São Paulo fechou em queda de 0,23%, fechou a 167.491 pontos. As moedas estrangeiras novamente fecharam o dia em alta. O dólar comercial com alta de 0,36% a R$ 5,17 e o euro com alta de 0,19% a R$ 5,96.
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0: 6:16, o nosso giro do placar com os destaques do esporte. Ontem, quarta-feira, nós tivemos a Libertadores da América para dois brasileiros. Palmeiras empatou em 1-1 com o Cerro Porteño. Palmeiras estava vencendo até os 47 minutos do segundo tempo. O Cerro empatou com o Carlos Miguel aos 47 e o gol do Palmeiras foi do Flaco Lopes aos 36 minutos do segundo tempo. Ou seja, boa parte do jogo estava 0-0, né? Palmeiras também marcou o seu golzinho lá no final do jogo, aos 36 do segundo tempo. Depois, 10 minutos depois, nós tivemos o gol do Cerro Porteño com o Carlos Miguel. E as coisas se complicam agora para o Palmeiras, que vai jogar de volta lá no Paraguai. E agora, se perder por um gol de diferença, tá fora. Se empatar, aí temos a decisão nos pênaltis. É a mesma condição agora do Cruzeiro contra o Flamengo, né? Cruzeiro e Flamengo empataram em 1-1. Nós tivemos o Cruzeiro saindo na frente com o Kenny Arroyo e o Lucas Paquetá empatando para o Flamengo aos 21 do segundo tempo. O jogo da volta vai ser no Rio, vai ser no Maracanã. Flamengo tem a vantagem de jogar em casa a segunda partida, né? Se terminar empatado de novo, tem pênaltis. Quem vencer garante classificação para a próxima fase da Libertadores da América. O Platense empatou em 1-1 com o Coquimbo Unido. E na Copa Sul-Americana, nós tivemos o Bragantino perdendo para o Atlético de Mineiro por 1-0 em Bragança Paulista. Lembrando que teve um jogo que foi adiado lá na Colômbia em função do terremoto, né? É o jogo do Santa Fé contra o River Plate. O outro jogo nesta semana também já havia sido transferido, adiado em função do terremoto na Colômbia. Para hoje, quinta-feira, nós vamos ter Libertadores para o Corinthians. O Corinthians do Pereira vai jogar às 21h30 contra o Rosário Central lá na Argentina. E na Copa Sul-Americana, o Santos do Neymar vai enfrentar o Macará às 19h. E tem ainda o Vasco da Gama lá do Leomar enfrentando o Olímpia. O jogo vai ser no Rio de Janeiro. E o Botafogo do Rio enfrenta o Cienciano pela Copa Sul-Americana. São os destaques do nosso Giro do Placar.
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0: Agora são 6:19 no horário de Brasília, 6:19. Vamos ao tempo. Nós não temos hoje a informação aquela mais resumida do Peter Choi sobre as condições gerais do tempo, mas nós temos ali no YouTube o nosso mapa do tempo, né? O nosso mapa do tempo está mostrando ali as temperaturas, o mapa das temperaturas em Santa Catarina. E você vê ali que as temperaturas em Santa Catarina subiram bastante em relação a ontem, em relação ainda à terça-feira. A região oeste do estado, Dionísio Cerqueira está com 19 graus, São Miguel com 18 graus, Chapecó com 14 graus, Lages com 10 graus, a região do meio oeste com 13, 14 graus, Criciúma com 14 graus e temos também a temperatura aqui no Planalto Norte, região de São Bento, Rio Negrinho, Mafra, com temperaturas de 11, 12 graus. Para nós aqui, região de Joinville, Jaraguá do Sul, Schroeder, temperatura na casa dos 14 graus, mais ou menos. 14,6 aqui na Vila Nova. Florianópolis está com 17 graus agora. Nós temos um mapa das temperaturas um pouco mais fechado, mostrando as temperaturas também no Rio Grande do Sul. Passo Fundo com 14 graus, Erechim com 15, Vacaria com 11 graus e as temperaturas também bem mais altas no Rio Grande do Sul, né? Só bem lá na fronteira, na região de Bagé, é que as temperaturas estão entre 8 e 9 graus, mais ou menos. São as temperaturas mais baixas do sul do Brasil hoje, lá na região de Bagé, na fronteira com o Uruguai, né? Uruguaiana tem 12 graus, a região ali de São Borja com 13 graus também e Porto Alegre com 15 graus agora. O mapa das temperaturas, você verifica ali no YouTube, tem também temperaturas do Paraná, né? Nós estamos ali com Guarapuava com 15 graus, Ponta Grossa com 15 graus, Cidade de Leste no Paraguai com 19 graus, a região lá de Londrina com temperaturas de 19 graus também. O mapa das temperaturas está no YouTube, você pode conferir.
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0: 6:21 é quinta-feira com a participação do ouvinte, mandando o seu recado, mandando o seu comentário pra gente através do nosso WhatsApp, né? 8837-5377. Mande a sua mensagem, o seu bom dia pra gente. A participação sempre com prioridade do ouvinte. Muita gente questionou a questão do asfalto na Vila Lense. Ontem, o secretário Moretti disse no plantão que é apenas a primeira camada, né? Uma espécie de reperfilamento e depois vai vir o asfalto melhor. Só que o pessoal está espalhando aquela primeira camada por tudo. Ou seja, vão criar um transtorno duas ou três vezes, né? Se estão espalhando a primeira camada, por que já não esperam e já fazem a segunda camada, fazem um transtorno só? Por que espalhar essa primeira camada, criar um grande transtorno lá na Vila Lense, por tudo, e depois passa uma segunda camada, cria um outro transtorno, por tudo, e aí depois cria uma terceira camada, cria um novo transtorno por tudo de novo, né? É nesse sentido que as pessoas estão questionando também. Começa e termina de uma vez, né? É esse o grande ponto e a grande reclamação dos ouvintes, dos moradores da Vila Lense. Mas enfim, o asfalto está chegando lá para Vila Lense e isso é um ponto bastante positivo. Vamos com os ouvintes mandando seus recados pra gente já no começo da manhã. Vamos começar com o pessoal do YouTube. Porque o pessoal do YouTube nos orienta aqui sobre o som, se tá legal o som, se não tá legal o som, né? O YouTube tem muita gente nos assistindo aqui, pouca gente deixando o seu bom dia. Alô, pessoal do YouTube, vamos deixar o seu bom dia pra gente aí, né? Só um bom dia. Se você não quer opinar, se você não quer comentar, não tem problema, né? Só deixa um bom dia, deseja aí uma ótima quinta-feira pros seus amigos, né? Pros demais ouvintes. É sempre bom, né? Tudo aquilo que a gente deseja pros outros acaba retornando pra gente também, né? Então, se você desejar um bom dia, se você pensar o bem, se você querer o bem vai acontecer pra você também. Bom dia pro Renato. Bom dia, Rony, tudo certo? Escutamos todos os dias o senhor e a Gisela. Tem um ótimo dia pra todos os ouvintes também. Valeu, Renato. Um grande abraço, bom dia. 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O likezinho lá é importante pra você nos ajudar. O YouTube entende que mais gente vai precisar ouvir a nossa transmissão, que a transmissão é importante, por isso a sua curtida é sempre importante e fundamental. O Francisco Codonho, bom dia pra todos. Ótima quinta-feira. O Ivo Wexler mandando um bom dia pra gente. O Sebastião Machado também, um grande abraço, bom dia. Muito obrigado pela audiência. Tem que curtir, ativar o sininho para receber as notificações. Tem que também se inscrever no canal, né? E deixar aí o seu bom dia. Se possível, compartilhe a nossa live com quem você quiser aí. Os demais ouvintes que vão chegando aqui, mandando o seu alô, mandando o seu bom dia. Fala, Dilson. Bom dia, Dilson. Alô, Dilson. Pessoal que vai chegando, mandando o seu bom dia pra gente através do nosso WhatsApp. Daqui a pouco vou tentar o Dilson de novo. Vamos começar pelo Adir, então. Fala, Adir.
3: Bom dia. Adir de Massaranduba. Você poderia divulgar que hoje a prefeitura de Massaranduba vai colocar umas galerias no Molha, do lado de Massaranduba, então vai estar parcialmente interditado. Quem puder evitar de passar pelo Molha, a gente agradece. Será das 8 às 17 horas.
0: Valeu, Adir. Boa informação. hoje das 8 às 17 horas, a informação aqui do Adir lá de Massaranduba, então tem essa implantação das galerias e o trânsito comprometido ali, meia pista, né? Se você não quiser se incomodar, se não precisa ir hoje lá para aquela região, deixe para ir amanhã, porque hoje o pessoal vai estar colocando essas galerias, então, no trecho do Mole aí, a partir de Jaraguá do Sul, em direção a Massaranduba. Agora sim, tá chegando aqui o Gilson. Fala, Gilson.
4: Bom dia, seu Rony. Bom dia, pessoal. Todo dia ligadinho em você aí. Rony, ontem eu perdi uns 15, 20 minutos de sono, rapaz, para tentar assistir aquele joguinho do Flamenguinho e Cruzeiro. Mas fica um jogo tão ruim, é uma coisa tão chata, né? Como o futebol tá perdendo totalmente e não dá mais vontade, né? Porque tu já sabe que é tudo cartas marcadas, tudo negócio, tá um lixo, né, cara? Fui dormir, graças a Deus, sonhei legal, dormi legal e hoje vamos pegar firme de novo.
0: Valeu, um abraço, bom dia, o Alê do aplicativo mandando um bom dia para todos, abençoada quinta-feira para vocês todos, para nós também, para todos os ouvintes. O Geraldo tá mandando um bom dia para todos, o Oswaldo. Bom dia, Rony, que asfalto esquisito é aquele da Serra de Corupá, parece estrada de chão que não sobe carretas. Eu não tô achando que é só o asfalto, não, né? Não tô achando que é o asfalto, tô achando que tem muito peso ali. Cada bobina daquelas ali, me disse ontem um caminhoneiro, né? Um ouvinte nosso, que pode chegar a 35 mil toneladas. Aqueles caminhões estão subindo com duas bobinas de aço, né? Não parece, você olha assim no vídeo aquelas carretas, parece que são bobinas pequenas, né? Não são aqueles caminhões altos, compridos, carregados, quer dizer, compridos eles são, né? Mas são duas bobinas em dois engates e parece bobinas pequenas, né? Não são tão largas, nem compridas, nem tão altas, mas segundo um caminhoneiro, essas buzinas aí, essas bobinas, né? Pesam até 35 mil toneladas às vezes. Quer dizer, se você colocar duas bobinas dessas, são 70 mil toneladas, né? Esse asfalto aí, a BR-280, sem autorização, é só 40 mil toneladas. Quer dizer, se você botar 60 mil toneladas, você não vai subir mesmo. E aí só vai detonar o asfalto, como tá tudo detonado lá na Serra de Corupá. Então tem que ver essas questões, né? É que a Polícia Rodoviária Federal, o DENIT, também não fiscaliza excesso de carga, excesso de peso, né? Aí fica uma farra, uma festa, e asfalto se esfarelando, se destruindo por aí. Onde tem balança, onde tem fiscalização, né? As coisas acabam acontecendo de uma forma, digamos assim, um pouco mais segura pro caminhoneiro e também para quem circula nessas rodovias. E as rodovias não se destroem tanto, né? Agora, se você começar a colocar 60, 70 mil toneladas em cima do asfalto, um caminhão subindo uma serra dessa, é pra já que vai virar tudo em borrachão, né? E aquelas valetas, aquelas ondulações do asfalto que normalmente a gente percebe em algumas serras por aí, né? O asfalto vai afundando com tanto peso. Não tem asfalto que aguente tudo isso. Só que sem fiscalização não tem jeito, né? Acho que não é só o asfalto ali não, né? Eu vi muita gente reclamando do asfalto, mas acho que tem alguma situação de excesso de peso. Ontem eu falei com o pessoal da Polícia Rodoviária Federal, o pessoal não quis falar sobre o assunto. Não quis falar também porque não fiscalizam, né? A gente não tem balança em lugar nenhum para fiscalizar adequadamente essas questões. E sem autorização especial do DENIT, da Polícia Rodoviária Federal, você anda, os caminhoneiros aí que expliquem pra gente, né? Qual é o peso máximo aí, mas pelo que eu sei vai até 40 mil, 45 mil toneladas. Acima disso, você tem que ter uma autorização especial para circular. 6:28, mais ouvintes que vão chegando aqui, mandando o seu bom dia pra gente, o Leomar Souza, o vascaíno. Hoje tem Vasco, hein, Leomar?
5: Bom dia. Bom dia, meu amigo Rony Oliveira, quintou aí, tudo preteado aí, acho que vem água hoje cedo. Ô, Rony, o que tu achou aí do Palmeiras e, tá? O frangaço do goleiro Carlos Miguel, né, Carneiro? Acréscimo, mais um frango. Ô, e o zagueiro do Flamengo lá, que fica com uma estátua deitada no chão do gol do cara do Cruzeiro lá. Você tava... Estavam fazendo um velório do zagueiro do Flamengo lá. Vendo o gol do Cruzeiro deitado no chão lá. Foi engraçado, tá, meu? Foi um golaço do cara do Cruzeiro. É, e vamos ver o Vascão hoje, né, cara? Sei que a turma vão pegar no meu pé, né, os flamenguistas, mas não tô nem aí. Valeu, dá um abraço para todos os ouvintes aí da Rádio Brasil Novo aí, para todos eles. Valeu, Rony Oliveira, até depois, tchau.
0: Valeu, abraço, fala, Reginaldo.
6: Bom dia, Rony, é o Reginaldo do Barra Escolinha. Rony, te mandei aí um vídeo, né, uma calamidade pública aí, cara. Um desrespeito com o servidor público, né? Com o pessoal que trabalha nessa área. Essa questão aí do posto de saúde aí, cara, da Corticeira, né? Então tu vê ali que aonde que vai o lixo ali, né? E aonde que vai os lixos descartáveis, de seringa, essas coisas assim também, né? Como é que um funcionário vai entrar aí, cara? Olha o estado de calamidade pública que tá isso ali. Guaramirim tá sendo projetada para daqui 30 anos, mas e agora? tem que ter mais respeito com o nosso cidadão, com o nosso funcionário público, cara. Não tem como. Olha a situação desse posto aí, sem contar as denúncias que tem de goteira na cabeça de médico, de goteira em paciente, de goteira em cima de exames. Meu Deus do céu, aonde vamos chegar com esse tipo de situação, gente? Indignante essa situação, Rony, indignante, tá?
0: 6:29, o Reginaldo mandou aqui um vídeo lá do posto de saúde, né? Deixa eu tentar ver o que é isso aqui, pra gente tentar entender essa situação envolvendo aí o posto de saúde lá da Corticeira em Guaramirim, né? Situação lá complicada. Tô tentando colocar o vídeo aqui. É que tá meio escuro, né? Ah, é uma sujeira ali, uma sujeirada no expurgo, mas é um vídeo de outra pessoa, né? Não é um vídeo, é um vídeo lá da vereadora Rosana, né? Mostrando essa questão. Expurgo de lixo lá no bairro, essa questão toda.
7: Gente, insalubridade. Ai, vereadora, mofo é um fungo, gente. Isso aqui causa doença. Me diz como é que a Secretaria Municipal de Saúde, que diz que pega o dinheiro do incentivo do pessoal que trabalha na atenção primária à saúde para investir melhorias nos postos de saúde, com aquele precariedade que eu filmei lá dentro, que agora vocês vão assistir, a sala do médico sendo limpa com que boa todo dia, porque tem mofo, pinga. E olha isso aqui, isso aqui é fora, vereadora, mas isso aqui não é nada. Como que não é nada? São os funcionários da limpeza que tem que vir aqui, colocar o material infectante, colocar o lixo comum. E aí, quando a gente faz um pedido de informação, aliás, os servidores da saúde que fizeram o atendimento primário à saúde, cumpriram as suas metas, estão esperando seu incentivo. E quando eu fiz pedido de informação, vocês disseram o quê? Vocês disseram que não pode ter cronograma? E o que é que vocês estão fazendo com o dinheiro? Não estão fazendo.
0: 6:31, deixa eu botar no começo do vídeo aqui, pra ver.
7: Saúde da Corticeira aqui, ó. Aqui é a sala do expurgo, aquele material infectante. Olha o que eles fizeram aqui. Olha as condições. Olha a nojeira que é isso aqui. Segundo eles, já pediram, já disseram que vinha aqui arrumar. Agora, como é que o funcionário entra aqui? Não tem condição de entrar aqui dentro, gente. E olha aqui o perigo. Lá em cima, de certo, lá em cima deve estar cheio de água. E agora eu vou entrar aqui no outro lugar, ó. O depósito do lixo. Então, o lixo. Olha só. Gente, insalubridade. Ai, vereadora. Mofo é um fungo, gente. Isso aqui causa doença. Me diz.
0: 6:32 é o vídeo da vereadora Maria Rosana questionando ali justamente a questão do posto de saúde da Corticeira, né? Muitos problemas no posto de saúde da Corticeira, uma situação lá, conforme o Reginaldo ressaltou, e que foi denunciada lá pela vereadora Rosana em relação justamente a essa condição. É uma situação que nós vamos verificar com o pessoal da saúde lá de Guaramirim para saber o que é que está acontecendo, né? E o porquê não se resolve essa situação em relação justamente a essa precariedade das condições do posto aí. O Paulo Botti está mandando um bom dia para todos aqui. Fala, Jeremias, bom dia. Alô, Jeremias, o agricultor Jeremias está conosco aqui mandando um bom dia. Fala, Jeremias.
3: Bom dia, Rony, que Deus abençoe, um dia abençoado para nós, cheio das bênçãos de Deus, com saúde, com paz e com muita alegria no coração e ouvindo sempre esta rádio maravilhosa.
0: Valeu, um abraço, Jeremias. O Jeremias e o Galo da Madrugada, né? Todos os dias conosco aqui.
8: Fala, Rony Oliveira. Bom dia a você, bom dia a todos os ouvintes. Como é que estão? Tudo certo? Ô, Rony, eu já quero deixar um alerta hoje aí, conforme você falando sobre esse movimento de caminhões. Ontem, após o viaduto da Vila Lenzo, logo ali onde tem aquela lombada eletrônica, a fila de caminhões estava ali para acessar a Jorge Cheneve pela rua, pela ponte do Coba. Sabemos que essa ponte do Coba é uma ponte antiga, tem esse viaduto da Vila Lenço também, um viaduto antigo. Será que esses dois aí suportam tudo isso? Porém, o que eu quero falar é mais sobre, além disso, na rotatória do Marcola tem uma placa dizendo para os caminhões acessar ali à esquerda para atravessar pela ponte da Menegoto, uma ponte nova. Quem vai tomar providência sobre isso? O setor de trânsito da Prefeitura de Jaraguá do Sul? A polícia? Quem vai cuidar desse detalhe? Que já deveria alguém estar observando isso, tá? Se é necessário, multa. Mas alguém tem que fazer alguma coisa. Porque depois que der um problema, aí não adianta vir aqui falar na rádio. Ah, porque desobedeceram a sinalização, isso, aquilo, outro. Porque já está sendo alertado isso. Bem antes já tinha sido alertado. Então, bom dia a você. Deus abençoe.
0: Boa lembrança. Se tem placa ali pro caminhoneiro pegar a esquerda, tem que pegar a esquerda, né? Cadê a Polícia Militar? Ontem, por exemplo, não tivemos nenhuma ocorrência da Polícia Militar aqui em Jaraguá do Sul. Nenhuma veio pra imprensa aqui. Então o pessoal tá com um certo tempinho aí pra dar uma orientada no trânsito e pra ajudar o jaraguaense nessa questão aí, né? E vamos também questionar o Gilmar Marieto sobre essa situação e sobre essas condições das duas pontes, tanto o viaduto ali da Vila Lense, como também essa ponte do Kobach. Tem um movimento muito grande de caminhões, todos os caminhões do mundo parece que estão passando aqui por dentro de Jaraguá do Sul, e o pessoal do trânsito vai ter que tomar providências. Vão ter que avisar os caminhoneiros, vai ter que ficar alguém lá, um policial militar ou alguém do trânsito, a polícia militar, já que recebe esse fundo aí da segurança da prefeitura das multas, para orientar que os caminhoneiros que vêm de fora têm que dobrar à esquerda e pegar essa nova ponte da Menegote. Então, alô prefeitura, alô polícia militar, o trânsito aqui dentro da cidade é responsabilidade da prefeitura e também da polícia militar. Ontem o Fabiano perguntou sobre a questão da fiscalização na BR. A BR, a partir da BR, a partir do trânsito que não é mais urbanizado, aí é responsabilidade da Polícia Rodoviária Federal, lá na Serra de Corupá, enfim. Agora, dentro das cidades, o trânsito é lei municipal. Quem regula o trânsito, quem controla o trânsito, é Polícia Militar e Prefeitura de Jaraguá do Sul. Então, se está acontecendo esse caos nesse momento, é preciso agir urgentemente, emergencialmente, né? Quem sabe fazer uma ação aí de plantão para tentar, de alguma forma, preservar as nossas pontes e os nossos viadutos com relação justamente a essa questão. É uma questão complicada, preocupante e precisa de uma ação urgente e emergencial por parte da prefeitura e por parte também da Polícia Militar. Ninguém está vendo isso. Ou seja, a gente tem cobrado todos os dias do DENIT, da Polícia Rodoviária Federal, o Cláudio da Defesa Civil de Corupá tem falado todos os dias sobre essa questão e a gente não tem ouvido ninguém de Jaraguá do Sul, nem os vereadores, falar sobre esse problema gravíssimo, momentâneo, que é esse trânsito todo que vem descendo lá do Planalto Norte, passando por dentro de Jaraguá do Sul. É um problema nosso, de todos nós, e nós precisamos estar atentos para criar alguma estratégia, né? Para se proteger, para melhorar, para não piorar o trânsito e tentar orientar melhor os caminhoneiros que vêm de fora, que eles precisam fazer aquela conversão à esquerda naquele trecho ali do posto Marcola. O Ale Aplicativo tá por aqui mandando um bom dia. A Sara, bom dia, tem um ótimo dia. O Marcos Pedroso tá mandando um bom dia pra gente. Bom dia, Rony. As bobinas pesam 35 toneladas ou 35 mil quilos cada. Então, se você tem duas bobinas, são 70 mil quilos, né? Como é que vai subir o top brabo da Serra de Corupá, como disse ali o próprio Cláudio da Defesa Civil, né? É muito peso. E você destrói completamente o asfalto, a rodovia, enfim, e vai patinar até encontrar um trecho um pouco mais plano, né? Não tem jeito. 6h37. Esse é o nosso portal RBN com informação, com serviço e com notícias. Já já tem mais ouvintes. Com muitos ouvintes aqui mandando o seu bom dia, mandando a sua participação, e nós queremos ouvir também os caminhoneiros, né? Que trafegam aí pelo Brasil afora, que são caminhoneiros da região e que estão também nesse caos aí, no meio desse trânsito todo, em função da interdição da rodovia SC-418, que é a Serra Dona Francisca.
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0: Agora são 6h40, faltam 20 para as 7. Ainda sobre os casos de violência doméstica. O programa Defendelas, da Defensoria Pública de Santa Catarina, realizou 820 atendimentos a mulheres em situação de violência doméstica entre março e agosto. E quem tem mais informações sobre esse assunto é a repórter Vanessa Carini.
1: Entre março e agosto deste ano, o programa Defendê-las, da Defensoria Pública de Santa Catarina, realizou 820 atendimentos a mulheres em situação de violência doméstica e familiar. A coordenadora do programa, Luísa Garcia, explica como o atendimento online facilita o acesso à orientação jurídica e às medidas protetivas.
2: Para a mulher chegar a procurar uma delegacia de polícia, ela já tem que fazer um movimento assim tão grande para tentar sair daquele ciclo de violência, que se ela faz esse movimento e acaba não sendo bem atendida num órgão público, isso desestimula que ela, né, prossiga com a denúncia. Então, a gente oferta um atendimento que é online para todas as mulheres do estado que estejam em cidades onde a defensoria não preste assistência a mulheres vítimas de violência. Então, a mulher que esteja sendo vítima de violência doméstica familiar consegue solicitar os nossos serviços pela internet. A gente entra em contato com ela através do preenchimento de um formulário que ela preenche no site oficial da Defensoria Pública, e a gente entra em contato com pelo WhatsApp mesmo dela e agenda uma chamada de vídeo. Então ela consegue receber a orientação e, se for o caso, pedir medidas protetivas de urgência sem precisar sair da casa dela.
1: Entre os relatos recebidos, a violência psicológica foi a mais frequente. A defensora pública destaca que ameaças, humilhações e controle também são formas de violência e podem ser difíceis de reconhecer.
2: A violência psicológica é a mais comum mesmo, e a gente tem como exemplos, né, ameaça, humilhação, isolamento daquela vítima, limitação do direito de ir e vir. E a violência moral também é muito comum, que é, né, praticada mediante injúria, que são os xingamentos, né, as ofensas para as vítimas. Esse tipo de violência tende a ser socialmente normalizada às vezes, então é muito difícil que as próprias vítimas se vejam num contexto de violência quando são vítimas dessas violências invisíveis. E tem também uma crença por parte da população de que vai existir uma dificuldade de provar aquela violência justamente por ela não deixar marcas, né? Mas é importante dizer que a justiça, ela sabe de todo esse contexto. Então, o entendimento que prevalece na justiça hoje, na verdade isso é pacífico, é que em contexto de violência doméstica e familiar, e principalmente referente à prática dessas violências invisíveis, a palavra da vítima tem uma especial credibilidade. Então, a mulher prestando um relato coerente sobre o que ela sofreu, isso vai ser levado em conta de forma que não é necessário que ela apresente testemunhas, porque a justiça sabe que isso inviabilizaria a prova daquele crime, né? Então, a mulher prestando um relato coerente, detalhado sobre o que aconteceu com ela, a justiça dá a devida credibilidade à palavra dessa vítima, e isso pode ser suficiente para ser reconhecido um crime de ameaça ou de uma outra violência psicológica.
1: De Florianópolis para a Rede de Notícias Acaerte, Vanessa Carini.
0: Agora são 6h44, faltam 16 para as 7. Não perca a hora. Bom dia para você. Obrigado pela sua audiência, obrigado pela sua companhia. Vamos em frente com o nosso portal RBN, trazendo as informações aqui dos bombeiros de Jaraguá do Sul. Ontem, durante o dia, nós não tivemos nenhum registro relevante aqui em Jaraguá do Sul nas ocorrências, né? Orientação muito tranquila. Ontem, já no turno da noite, a partir das 18 horas, 6h30, 20 para as 7, moto contra bicicleta, na rua Manuel Francisco da Costa, no bairro Vieiras. Ciclista de 40 anos, um homem de 40 anos, foi conduzido para o Hospital São José, e o condutor da moto, de 30 anos, também acabou sendo conduzido. Moto e bicicleta, lá no bairro Vieiras, ontem, final da tarde. Praticamente no mesmo horário, só que no bairro Nova Brasília, 10 para as 7 da noite, na Venâncio da Silva Porto, carro contra a bicicleta. Ciclista, um homem de 52 anos com suspeitas de fratura, também foi conduzido para o pronto-socorro do Hospital São José. 11h30 da noite, na Valdemar Gruba, no bairro Vieiras, carro contra poste. Condutor do carro, 32 anos, encaminhado também para o pronto-socorro do Hospital São José. 5:30 da manhã, agora 5:30 da manhã, bairro Cherneves, rua Jorge Cherneves, moto contra moto. Condutor da moto, uma mulher de 46 anos, foi conduzida para o pronto-socorro do Hospital São José. O outro condutor da moto, a princípio, não foi conduzido, só esta mulher de 46 anos. Portanto, as últimas ocorrências da noite nas informações repassadas pelos bombeiros de Jaraguá do Sul, as ocorrências e registradas aqui por Jaraguá do Sul. O relatório da noite dos bombeiros de Guaramirim ainda não chegou.
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0: 6:46, vamos com mais ouvintes. A voz do povo é a voz de Deus, né? Vamos lá. Nem sempre, né? Nem sempre. Mas o ouvinte vai mandando o seu recado, vai mandando a sua reclamação, a sua opinião, o seu ponto de vista pra gente aqui. A sua participação é sempre importante. O Márcio, engenheiro lá do IFSC, lá da Tifa Mondo, já mandou uma foto pra nós aqui. Já bem cedinho, uma foto do centro de Jaraguá do Sul, céu encoberto, céu nublado, e tá mandando o seguinte, ó. Bom dia, Rony, ótima quinta-feira. O peso máximo de uma bobina de aço pode chegar até 45 toneladas. Caminhões de 9 eixos podem carregar até 50 toneladas. Ou seja, eu falei aí dessas bobinas porque ontem o caminhoneiro me falou de 30, 35 mil quilos cada bobina, né? Nós vimos aqueles caminhões patinando ali na serra, duas bobinas. Não sabemos o peso. É, pode ser de 20, pode ser de 25, pode ser de 15, né? Mas as bobinas podem chegar, segundo aqui o Márcio, que é engenheiro, até 45 toneladas. E os caminhões de 9 eixos podem carregar até 50 toneladas. Ou seja, mesmo que seja 30 mil toneladas, as bobinas, duas bobinas de 30 dão 60. Ou seja, já estão acima da capacidade, né? Daquilo que o asfalto suporta. Um abraço, Márcio. Um abraço, bom dia, obrigado pela audiência aí. E o Fabiano, que já questionou aí esse excesso de peso ontem, falou aqui novamente a minha preocupação. Seriam 70 toneladas um caminhão, a ponte do Kolbach. Vai aguentar dois caminhões nela? Seriam 140 toneladas, está questionando aqui o Fabiano. Mais ouvintes. Fala, Paulino.
4: Oi, bom dia. Eu queria saber quantos 60 mil toneladas. Quantos quilos pesa uma tonelada? Eu, pra mim, que é 60 toneladas. Eu quero saber, então, 60 mil toneladas.
0: É 60 mil quilos, né, Paulinho? 60 mil quilos são 60 toneladas. Cada tonelada são 1.000 quilos, né? Então, são 60 mil quilos. É isso aí. Tá bom? Jair Borba, fala, Jair, bom dia.
5: Oi, Rony, bom dia, Rony, bom dia, tudo bem, tudo certinho, tudo tranquilo, saudações rubro-negro pra ti aí, pra todos os ouvintes flamenguista, pra dona Maria do Baipendi, pra dona Maria Aparecida, pro Odir, abraço também pros demais, Leomar, Reginaldo Bairro Escolinha, meu cunhado Márcio Bade, o Fábio Gili e assim por diante. Ô, Rony, eu queria fazer um comentário. Ontem você postou um vídeo ali nas redes sociais da RBN referente à Serra do Curupá e muitas críticas ali de pessoas ali, criticando os caminhoneiros, na verdade, que na verdade esses que criticam nem sequer na cabine de um caminhão entrou, tá? Nem sequer nunca entrou na cabine de um caminhão e vem lá criticar os caminhoneiros por isso, por aquilo. Nem sabe o perrengue que esses caminhoneiros, esses guerreiros passam na estrada. Um abraço, tudo de bom.
0: Bom dia pro Heriberto, o Dorley tá por aqui também, sempre na estrada, um abraço, bom dia, Vanita mandando um bom dia pra todos, muito obrigado pela audiência, pela companhia, tá chegando aqui também o Alaor, fala Alaor, bom dia.
6: Bom dia, Rony. Eu não sei o que deu ontem aí pra cima, aí pro bando de São Bento, Rio Negrinho. 1:30 da tarde, aqui em Nereu, fui entrar na BR, pelo amor de Deus, tinha uns 50 caminhões pra passar na BR, pro cara entrar. E daí mais uns carros pequenos, né, que daí segura o trânsito, né? Tava parado o trânsito aqui, descendo tanto caminhão, não sei de onde é que veio tanto caminhão ontem, pra baixo. Isso aí atrapalha o trânsito, aí no centro ainda também, começa a passar pelo centro, né?
0: Tá, mas é isso aí. Tudo aí. É isso aí, Laura, é isso que nós estamos comentando já desde o começo da semana, né? em função da interdição lá da Serra Dona Francisca, que está interditada para caminhões. Todos os caminhões que estão vindo lá do Paraná, que entram aí pela BR-116, por União da Vitória, Porto União, que vem do Planalto Norte e que antes desciam pela Serra Dona Francisca em direção a Joinville, em direção à BR-101, hoje já não estão podendo fazer mais isso, estão descendo justamente pela Serra de Corupá. Por isso que o trânsito está uma loucura, né? Tá, é realmente impraticável. E as prefeituras têm que tomar providência no sentido de tentar, de alguma forma, regrar momentaneamente, tem que criar regras momentâneas com relação a isso, né? Você vai ter que criar algumas questões, porque tem alguns momentos, como disse o Alaor, você não consegue entrar na rodovia, de jeito algum, né? Em função do grande movimento e fazer essa travessia de um lado para o outro, claro que tem que ser sempre aquele cuidado em condições normais. Agora, com essa fila de caminhões aí, com 50, 100, 150, 200 caminhões um atrás do outro, você vai ficar um dia todo esperando para você entrar na rodovia. Então tá bem complicado mesmo. E vai continuar, não tem previsão de melhoria, né? É uma obra do governo do estado, ali na Serra Dona Francisca, e que já está desse jeito desde sábado e o pessoal não conseguiu resolver até agora. E segundo informações que ontem nós coletamos junto ao governo do estado, não tem nem previsão de liberação para os caminhões de novo à Serra Dona Francisca. Tá complicado. Tá virando um caos aqui na região de Corupá e na região de Jaraguá do Sul, especialmente. Fala, Robinho.
7: Bom dia, Rony. Concordo com o Paraíba aí, Rony. É, a gente aqui da região que trabalha aí de motorista aí, a gente conhece o trecho, né? Mas não dá pra julgar os caras que vêm de fora aí, Rony. Porque geralmente eles vêm do GPS, né? Mas se o GPS joga eles ali, ele não tem o que fazer, né? É caminhão grande, tem dificuldade de manobrar, de se precisar voltar. Então eu creio que seria o serviço da Polícia Militar, né? Já que eles não querem concorrer com a Guarda Municipal aí, a Guarda de Trânsito, né? Pra não perder a verba deles, então eles que façam o serviço, né? Pelo menos botasse nessa época que tá trancada a Dona Francisca, né, Rony? Sei lá, um período aí, que a maioria dos cargueiros estão passando pela Serra do Corupá, né? Estão desviando por aqui, né? Aí por isso que tá dando esse transtorno em Jaraguá do Sul, hein? Beleza? Um abençoado dia a todos nós aí.
0: Valeu, pelo menos momentaneamente, né? Uma operação aí urgente, momentânea, com a Polícia Militar apoiando lá o Marieta, a Prefeitura. A gente nunca vê a Polícia Militar nessas questões do trânsito. Agora é a hora, estamos vivendo um caos no trânsito naquela região toda ali, em função desse caos, desse transtorno também, que vai ser uma situação emergencial, né? Então, por isso que as prefeituras, tanto de Corupá como de Jaraguá do Sul, e até Guaramirim, porque esse trânsito todo vai para lá, né? E só que ali, a partir de Guaramirim, já tá duplicado, então já facilita um pouco mais ali a movimentação a partir de Guaramirim, a partir da ponte do Porto. Tal, ali a partir da Valdemar Gruba já ficava um pouco mais tranquilo. Agora, em relação aos trechos normais de pista simples, como é o caso aí de Corupá até dentro de Jaraguá do Sul, a situação fica praticamente impraticável o trânsito dessa região. Então fica mais uma vez esse alerta aí.
8: Ô, Rony, eu tava vendo o vídeo lá dos caminhões tentando subir a Serra Corupá. Tem gente que vem embalado, já vem subindo, mas aí quando chegam para embalar, já tem gente esperando lá em cima já, que não consegue subir, aí fica lá embaixo esperando. Aí que tá o problema, cara. Eles começam a patinar, né? Começam a tentar subir. Eles não pegam aquele embalo que quando vem de São Bento pra Corupá, né? Aí sim que dá uma tristeza. Vocês pegam o embalo pra frente, já vindo, direto, subir, aí tudo bem. Eu não sei, pode ser que sim ou não, né? Minha opinião. Mas eles ficam esperando e na hora que vão embalar pra subir, aí que não sobe mesmo esses pesos aí. Valeu, tchau.
0: É, o Sabu tá dizendo o seguinte: bom dia, Rony, essas cargas, essas carretas sempre subiram na Serra de Corupá, por que que só agora não estão conseguindo subir? Tá questionando aqui. É que talvez essas cargas com um peso um pouco maior, né? Com esse peso expressivo, porque a Serra de Corupá, ela é mais, digamos assim, pesada do que a Serra Dona Francisca. A Serra Dona Francisca tem alguns trechos de curvas bem sinuosos, bem acentuados, mas tem uns tops aqui na Serra de Corupá, e o próprio Cláudio, lá de Corupá, da Defesa Civil, já explicou isso, e que por isso muitos caminhoneiros, para subir, preferiam ir pela Serra Dona Francisca, e não por Corupá, porque Corupá tem ali uns aclives bem mais acentuados, mais difíceis, sabe, o caminhão conseguir subir. Mas agora não tem outro caminho.

0: 5 minutos da nossa vida aí, apreciando o trem, não. É legal, viu? Viva o trem! O trem tira algumas caretas aí do nosso trânsito, sadidas bolachas.
1: É, eu acho que a gente deveria ter muito mais trens, né, Sadi? Muito mais trens, muito mais trilhos, mas não dentro das cidades, né? É que nós abandonamos aí esse investimento em rodovias, em ferrovias, enfim. Nós somos um dos países aí em desenvolvimento. Eu vi um estudo lá dos BRICS, Brasil, Rússia, Índia, China e África do Sul. Nós estamos em 5º lugar e muito distante, né, do 4º lugar no número de quilometragem de ferrovias. Ou seja, Rússia, China, África do Sul, Índia, eles têm 3, 4, 5 vezes mais ferrovias do que nós. A grande maioria dos transportes é feita por ferrovias. O mundo inteiro é assim, né? Só nós que invertemos essa lógica, ao invés de usar o que nós temos aí como logística ou como modal de transporte, né? Os nossos recursos hidrográficos de rios nós não usamos. Nós usamos pouca ferrovia, só nos resta, e também não usamos muito o transporte aéreo. Então nós temos só as rodovias, né? E os caminhoneiros para fazer esse transporte da produção brasileira. Nós somos muito dependentes das rodovias. Nós somos um dos países, né? Nessa mesma média nossa no mundo inteiro, que tem menos ferrovias no mundo inteiro. Fala, Luciano.
2: Bom dia, Rony. Bom dia, Gisela. Rony, dava para dar uma olhada. Eu lembro que tinha uma lei, um acordo, enfim, com a empresa de trem, para que o trem não passasse em Jaraguá, se não me engano, entre 6 e 8 da manhã, e agora basicamente todo dia, trem passando 6:15, 7 horas, agora 6:45, trem passando aqui na Floriza, enfim, engarrafa tudo, o trânsito já é complicado, o município não faz nada para resolver, a LL ainda ajuda a atrapalhar, enfim, o que que tá acontecendo, liberaram, enfim, dá um auxílio aí pra gente aí. Valeu, obrigado, bom dia.
1: Valeu, bom dia. Fernandes, bom dia pra Lorena, fala Paraíba.
3: Ô, Rony, eu ainda vou passar ainda hoje ali pra ti a placa ali que ele fala ali a quantidade de toneladas pra ser que não pode seguir enfrentar acima de quantas toneladas. Bom dia, eu passo ali, tinha essa placa ali, eu acredito que ainda tem. E conforme o Cláudio tá falando ali, realmente é isso, tá? Eu falei até no vídeo ali, se eu preciso multar, mas na realidade esse caso seria orientar, né? Caso de orientação para os motoristas, porque os motoristas vêm de fora, realmente não sabem. O GPS vai mandar seguir reto, sempre. Passou 200 anos no mesmo local, o GPS continua desatualizado. Tá? Então tem que ser feita a atualização do GPS.
1: Fala, Marcos.
4: Bom dia, Rony. Bom dia, Gisela. Tudo bem com vocês? Mas, hein, Rony, essa questão dos caminhoneiros, eles vêm para Jaraguá, adentram a cidade, por causa do GPS. E outra coisa, ali na ponte do Combo, se eu não me engano, se não me falha a memória, não tem nenhuma placa dizendo que é proibido o caminhão. Então os caras vêm com o GPS, não conhecem a cidade, eles estão entrando onde o GPS está mandando ir. Então não dá para reclamar ou criticar caminhoneiro também que vem de fora. E se eu não me engano, repito, não tem nenhuma placa dizendo ali que é proibido o acesso a caminhões, se eu não me engano. Me corrija se estiver errado.
1: É, mas tem uma placa antes lá. Eu acho que lá no Posto Marcó tem uma placa antes dizendo que os caminhões devem fazer a conversão à esquerda, né? Só que, como eu disse uma vez pro meu filho, né? Viajando aí. Essa gurizada de hoje só olha GPS, eles não olham mais as placas, né? Meu pai foi caminhoneiro a vida inteira e eu já viajei com ele, a gente ia cuidando das placas nas margens da rodovia, as placas das cidades, porque só existiam as placas para você se orientar, né? Mas os caminhoneiros hoje em dia, não sei se estão olhando placa, estão olhando só a GPS, né? Então, o caminhoneiro, além do GPS, tem que olhar as placas também de vez em quando, né? Para você poder, às vezes, evitar um transtorno, uma situação, como é a questão do Rio Mória, vários caminhoneiros que entraram ali, tentando entrar em Jaraguá do Sul, vindo da SC-108, entrando naquela estrada do Mória, a partir de Massaranduba, em direção a Jaraguá do Sul. Então tem que, de vez em quando, pelo menos, dar uma olhadinha nas placas, né? Não só no GPS. O Alê do aplicativo está dizendo o seguinte: carretas 9 eixos levam 74 toneladas. Vendi muitas lá no Rio Grande do Sul. 6:59.
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0: Agora são 7:02 no horário de Brasília, 7:02, já estamos de volta com o nosso portal RBN. Muito obrigado pela sua audiência, muito obrigado pela sua companhia. Sejam bem-vindos ao portal RBN. Chegamos à segunda hora do nosso portal, começamos às 6:00 e vamos seguir até às 8:00 com muitos ouvintes que estão deixando aqui os seus comentários, as suas opiniões, né? Os seus pontos de vista. Sempre é importante a participação do ouvinte. Estamos no rádio e 94,3 FM, estamos também no aplicativo, estamos no YouTube. Eu sou o Rony Oliveira e comigo a Gisela Marodim. Chegamos ao dia 13 de agosto. Bom dia, Gisela.
1: Bom dia, Rony. 13 de agosto, frio também. Hoje, 13.
0: Nem tanto, né? Menos do que ontem.
1: É. Eu acho que eu tô traumatizada.
0: Começamos com 14,2, já estamos com 15,2 graus, inclusive subiu das 6 às 7 da manhã, 1 grau a temperatura.
1: Ai, que vai subindo, então a neblina ainda tem aqui em Jaraguá do Sul, tô com frio. Hoje, 225 dias do ano já se passaram no dia de hoje e a gente faz essa contagem, então faltam 140 dias para acabarmos o ano. Estamos no inverno, estamos na fase da lua minguante. E hoje, dia 13, Rony, é o dia do economista, hoje é o dia do canhoto também, hoje é o dia de São Ponciano e Santo Hipólito e hoje é o dia do médico psiquiatra.
0: 7:04, 88375377, mande a sua participação, o seu áudio, o seu comentário, a sua participação é sempre importante pra gente aqui.
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0: Agora são 7:04, horário de Brasília, 7:04. Algumas das principais manchetes nas últimas horas pelo estado, pelo Brasil e também pelo mundo.
1: E aqui pelo estado, o homem esfaqueia a ex em restaurante e é contido por pessoa em situação de rua em Penha. Incêndio cobre com fumaça a avenida da cidade de Piçarras e deixa 2.300 usuários sem luz. Caso em Caçador, bebê de 4 meses morre após passar mal em creche, a polícia investiga. Pelo país, dinheiro esquecido, o Banco Central atualiza balanço e diz que 5,1 bilhões podem ser resgatados. 22.660.000 pessoas têm esse direito. Na economia, o Congresso aprova o projeto que reduz o preço do combustível e amplia gastos fora do teto. A Câmara aprova o projeto que cria aluguel sem fiador e com desconto em folha. Projeto que suspende CNH de quem causar morte alcoolizado avança. Proposta que reduz maioridade penal será votada após as eleições. Ministros do TSE se reúnem hoje para debater limites da IA nas eleições. Fux faz nova audiência para tentar destravar 6 bilhões e 600 milhões ao BRB. Temporais atingem o sul nesta quinta-feira, calor aumenta no centro-oeste e sudeste. Pelo mundo, Estados Unidos, Trump autoriza ofensiva cibernética contra organizações criminosas. PCC e o Comando Vermelho podem ser alvo. Estados Unidos anunciam ações militares com a Colômbia contra o tráfico. No mercado financeiro, vamos aos números. A Bolsa de Valores de São Paulo, principal índice da Bolsa, teve uma queda ontem no final do dia de 0,23%, 167.491 pontos. A moeda norte-americana, o dólar, teve uma alta de 0,36%, R$ 5,17 no final do pregão. O euro, uma alta de 1,19%, R$ 5,96. E neste momento, o Bitcoin está com queda de 0,06%, 63.749 dólares e 80 centos. Na verdade, é uma queda de 0,06%, mas 35,1% a menos do que era ontem, 63.749 dólares e 80 centos.
0: Agora são 7:06, destaques do esporte aqui no portal RBN. Ontem nós tivemos Libertadores da América para 3 brasileiros. O Palmeiras empatou em 1-1 com o Cerro Porteño em São Paulo. E agora tem um jogo duríssimo lá em Assunção, no Paraguai, no jogo da volta. Se der empate, tem pênalti. E a vantagem é do Cerro, que joga o segundo jogo em casa. O Palmeiras vencia até os 47 minutos do segundo tempo e permitiu o empate do Cerro Porteño. No outro jogo que envolveu 2 brasileiros, o Cruzeiro empatou em 1-1 com o Flamengo lá no Mineirão. Cruzeiro saiu na frente aos 8 do segundo tempo e o Flamengo empatou com o Paquetá aos 21 minutos do segundo tempo. Jogo da volta no Rio e o Flamengo tem a vantagem de jogar em casa, mas se der um novo empate, a decisão vai para os pênaltis, né? Quem vencer, por qualquer placar, garante classificação para a próxima fase. Na Copa Sul-Americana, o Atlético Mineiro venceu o Bragantino lá em Bragança Paulista por 1-0. E o jogo do Santa Fé contra o River Plate lá na Colômbia foi transferido, foi adiado em função desse caos lá do terremoto que a Colômbia está enfrentando. Para hoje, nós teremos Libertadores para o Mirassol, que enfrenta o LDU, o jogo vai ser em São Paulo, e o Corinthians joga contra o Rosário Central lá na Argentina. O jogo do Mirassol vai ser às 7 da noite e o jogo do Corinthians às 9:30 da noite. A Copa Sul-Americana tem o Santos contra o Macará. O Vasco enfrenta o Olímpia no Rio de Janeiro. E o Botafogo do Rio joga fora de casa contra o Cienciano. São os destaques aí, portanto, com relação principalmente aos destaques e às notícias do esporte.
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0: Vamos falar das condições do tempo. Temperatura já chegando a 15,2 graus aqui na Vila Nova. Começamos com 14,2. Temperaturas em média aí 2 a 3 graus mais elevadas do que ontem, né? Mas continuamos com temperaturas mais amenas e mais baixas nesta semana em toda a região. 7,9, nós vamos conversar com o Peter Scheuer sobre as condições do clima e as condições do tempo. Nós temos uma quinta-feira que começa com certa instabilidade, com céu encoberto, com céu nublado, com neblina, com cerração, e parece que vamos continuar com essa instabilidade. Bom, Peter Scheuer e as condições do tempo pra gente pra hoje, quinta-feira. Peter, bom dia.
4: Bom dia pra você, Rony, pra Gisela, pra todos aí que sempre nos acompanham. É, nós estamos aí com a influência de uma área de baixa pressão. Essa baixa pressão, ela vem organizando muitas nuvens carregadas, principalmente no setor do centro oeste aqui de Santa Catarina, onde tem chuvas agora pela manhã. Vocês demoram um pouquinho mais para essa instabilidade começar a influenciar, mas mesmo assim tem alguns pontos aí das redondezas que já está tendo a ocorrência de chuva. Claro que é uma chuva assim mais isolada, mas vem acontecendo. Chove agora no momento em alguns pontos da capital, sul do estado, Criciúma, Tubarão, Araranguá, Passo de Torres. Nessas áreas aí está chovendo. Aqui agora para mim está tendo uma chuva bem fraquinha, mas é uma chuva bem calma, bem tranquila. E aonde chove com intensidade mais forte é aquela região ali de Santa Rosa, Giruá, aquela região ali mais próxima ali de Cerro Largo. Então tem alguns pontos aí que a chuva ela é um pouco mais ativa, mais concentrada, principalmente no Rio Grande do Sul, onde está tendo até atividade elétrica, raios. Então hoje vai ser um dia com tempo instável. Quem for sair de casa, leve um guarda-chuva porque vai chover. Claro que agora de manhã é um pouquinho mais aproveitável, mas não demora muito para também ter a ocorrência de chuva. Até o final da manhã já tem um outro ponto com chuva, e à tarde e à noite chove com intensidade fraca, moderada, podendo vir acompanhada de algumas trovoadas. Rony.
0: E a tendência, Peter, para sexta-feira e também para o nosso fim de semana, ao que tudo indica, vamos continuar com essa instabilidade, Peter?
4: Sim, vai continuar com tempo instável, tem previsão de chuva, tanto nessa sexta, sábado, parte do domingo também. O domingo também tem alguma chuva, só que o domingo ele é um pouco mais aproveitável, porque o sol ele aparece mais em momentos, mas ainda alguma chuva passageira não dá para descartar. Então é um domingo assim um pouquinho mais aproveitável, mas não 100%, porque alguma pancada rápida ali no início da manhã e final do dia não dá para descartar. A boa notícia é que na segunda, terça e quarta volta a fazer calor, a temperatura sobe. Na segunda ainda tem um pouquinho de nebulosidade, assim, se tiver alguma chuva bem isolada, mas o sol ele aparece e esquenta, podendo chegar até os 29 graus já na segunda. Terça, quarta, temperatura próxima acima dos 30 graus. Rony.
0: Está certo, então. Peter Scheuer com a previsão do tempo. Peter, um grande abraço para você. Ótima quinta-feira. Até logo mais.
4: Ótima quinta-feira. Até logo mais.
0: Previsão do tempo com Peter Scheuer, o mapa das temperaturas também você vê ali em todo o sul do Brasil, subiram bastante as temperaturas. Rio Grande do Sul tem temperaturas de 15, 16, 17 graus, o Paraná também com temperaturas de 17, 18 graus, a região oeste do estado já está com 18 graus, né? São Miguel do Oeste tem 18 graus, Chapecó está com 16 graus, a região do meio oeste com 10, 11, 12 graus, Lages com 10 graus, o sul do estado com a média de 14 a 15 graus mais ou menos, e a capital Florianópolis já está com 17 graus e meio. A previsão do tempo aqui no portal RBN.
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0: 7:13. A foto ali no YouTube é a nossa antiga estação ferroviária, a nossa biblioteca pública municipal, a foto que foi feita hoje pelo Márcio da Tifamonos, que está pelo centro de Jaraguá do Sul, temos o céu encoberto, o céu nublado e com previsão de instabilidade. Falando em YouTube, os nossos ouvintes do YouTube.
1: Bem-vindos aqui, quem está nos assistindo aí no YouTube, é muito importante a sua participação por aqui, o Ambrósio Becker está dando bom dia. O Jorge Antunes, parabéns pelo programa, bom dia. O Leomar Souza, Serra Dona Francisca está interditada, né? Rony, o problema é que vai vir muitas chuvas ainda pra frente, vai ser um caos. O Leomar mandando um recado pra gente aqui, o Ailton tá dando um bom dia, o Marcos Freire também dando bom dia. Poderia dar mais explicações aqui, o Fábio, poderia dar mais explicações sobre a fala das metas que o pessoal da saúde ganha, que meta é esta? E quem mais gente por aqui? O Trader também está ligado, bom dia, Rony, Gisela, uma abençoada quinta-feira para todos nós. A Ivonice também está ligada com a gente aqui, 35 mil quilos. E não toneladas. O Sérgio também tá por aqui. O pessoal que vai chegando aqui no nosso YouTube mandando seu recado, lembra de deixar o seu joinha, o seu like aqui para nossa informação ir mais adiante, para o algoritmo entender que é importante, se inscrever no canal e acionar o sininho. Sejam bem-vindos aqui no YouTube.
6: Bom dia, Bruni Oliveira, bom dia, Gi, e bom dia, ouvintes da RBN. Aí eu venho falando sempre sobre as infraestruturas dentro do nosso perímetro urbano, referente a pontes, viadutos, né? Então, o trem é o melhor caminho. Vocês já pensaram tirar o trem dessa cidade? Que caos que vira isso aí? Se agora, com o problema da Serra Dona Francisca, já estamos com problema, imaginem a hora que sair o trem da cidade. Ele incomoda, mas não é tanto quanto o transporte dos caminhoneiros, quando eu falei que os caminhoneiros são unidos, né? Valeu, um forte abraço.
7: Bom dia, bom dia. Esse assunto do trem, só participando um pouquinho, né? Me relembra o tempo da faculdade em que a gente levantou essa questão. A gente tem que entender o seguinte, o Brasil... Ele é um país que ele tem que tirar proveito de tudo, principalmente do menor, né? Então assim, ó, trabalhei em alguns lugares como um posto fiscal ali em São Francisco do Sul, que vendia, tinha que entregar senha para caminhoneiro e tudo mais, e a gente via o quanto eles são explorados, tanto na categoria CLT quanto o cara que é empreendedor, que tem seu próprio caminhão. E aí eu digo o seguinte, por que que o Brasil, o governo principalmente, não vai investir em trem? Estrutura, infraestrutura para trens. Um vagão hoje ele pode carregar em torno de 45 toneladas de grãos, mais ou menos, se não me foge a memória, né? 45, 50, 60 toneladas de grãos. É praticamente duas carretas simples, né? LS. Só que a questão é, quanto de pedágio vai se perder? Quanto da empresa de lubrificantes vai perder? Quanto da empresa de pneus vai perder? Reposição de peça, imposto, carga tributária gigantesca sobre a carga e tudo mais. Imposto interestadual, aquela coisa toda. Vai perder porque o trem, o frete do trem está em torno de 20% em relação ao rodoviário, 30% se não me foge a memória. Faz tempo que eu não estudo essa parte aí. Então assim, ó, ninguém quer perder. E vão ferrar com o mais baixo, que é o quê? É a ponta lá da linha, que vai comprar esse produto totalmente mais caro, porque tem que a carga gigantesca de impostos e custos embutidos no produto tá no frete. Boa parte tá no frete. Se tu for lá no produtor, tu vai ver a quanto que ele tem que vender o grão, por causa que o cerealista tá discutindo o frete, custo de frete e por tonelada, é tantos reais por tonelada, porque tá isso, porque tá aquilo. Mas o caminhoneiro ou o transportador, esse se lasca. O trem seria, né? Uma composição aí com 70, 80 vagões, ainda mais que elas são eletrodiesel agora, muito mais econômica e tudo mais, só que uma grande parcela ia perder aqueles milhões que ganha.
6: Epa, bom dia, Rony, bom dia. Toma aí. Ah, então, eu tava escutando agora há pouco aí, né, os caras aí, uns metem o cacete, né? Aí se não é os caminhoneiros aí, né? Aí, como que fica a cidade? Tem que, a mercadoria tem que vir pro porto, vem por aonde? Né? E outra coisa, pelo menos um defendeu os caminhoneiros aí no rádio, aí, né? Pelo menos um ali que falou, né? O cara nunca entrou dentro de uma cabina num caminhão, nunca passou uma noite dormindo dentro da cabina num caminhão, né? Então é fácil de julgar os outros, né? Mas tem que cobrar do governo, não adianta querer cobrar dos caminhoneiros, tem que cobrar do governo. Por que que não arruma essa serra direito? Né? Quem que vai dar a volta lá para Curitiba para vir aqui para São Francisco do Sul trazer soja e farelo? Quem tá aqui no norte do Paraná aqui, vem tudo aqui por Mafra, São Bento aqui, dessa serra aqui, né? Os caras vão querer a volta lá por Curitiba, os caras já ganham uma merreca de um frete pra vir aqui pra São Francisco, agora vai dar a volta lá por Curitiba, lá pra chegar aqui em São Francisco, né? É difícil, né?
0: É, mas eu não ouvi ninguém criticar os caminhoneiros aqui não, viu, Vilso? Talvez você tenha ouvido outra rádio. Eu não vi ninguém criticar caminhoneiro aqui na programação. Nós estamos questionando a questão de infraestrutura. Isso é questão de governo, né? Estamos criticando o governo do estado, que está demorando uma semana para resolver o problema lá da Serra Dona Francisca, que tem um trecho menos íngreme e fica mais fácil para o caminhoneiro, e por isso muita gente ia por lá. Agora já estamos uma semana com a rodovia parada na Serra Dona Francisca. Não vai nem para lá nem para cá, não sobe nem desce caminhão, e por isso esse caos aqui. Ninguém está criticando os caminhoneiros, estamos criticando a falta de estrutura, a falta de rodovias, a falta de agilidade dos governos, seja estadual ou federal, para resolver o problema, né? Os caminhoneiros têm que vir por algum lugar, e o único lugar que tem é esse. O que houve um questionamento em relação aos caminhoneiros é a placa que tem ali perto do posto Marcola, que eles precisam fazer a conversão à esquerda. Só que o GPS joga os caras para a ponte do Kobach e jogam os caras pro viaduto ali da Vila Nense, que não vai aguentar. Então o caminhoneiro tem que olhar a placa também, além do GPS, para ver que tem uma placa ali que determina que ele faça a conversão à esquerda, né? Então é nesse sentido. Agora, com relação ao movimento, não tem o que fazer, né? O caminhoneiro tem que levar a carga e trazer a carga. E o único caminho é a Serra de Corupá. Então não tem o que fazer. Eu não ouvi e nem li nenhum comentário crítico contra os caminhoneiros até agora, em relação a essa questão. O pessoal tem questionado a falta de estrutura dos governos, justamente para resolver rapidamente a situação ou encontrar outras alternativas. Fala, Honório.
8: Opa, bom dia, Rony. Tudo bem? Tudo tranquilo? Honório, novamente. Ah, sobre o trânsito aqui no centro, está um absurdo, né? Os caminhões, não é agora, não, porque está com problema na Serra da Dona Francisca. Isso já vem de sempre, né, Rony? E não tem desculpa, não, porque ali no posto Marcola existe uma placa proibindo caminhões acima de 4 toneladas adentrarem na cidade. Então só não entra por ali, pelo posto Marcola, pela Ponte Nova, porque não quer. E a gente não consegue nem transitar ali, principalmente pela Procópio Gomes, e eu que passo direto ali, é um absurdo, não tem como, os caminhões trancam, aí ele sai, fico na faixa da direita, lá no na sinaleira da Renault do Rau, e entro para a esquerda, quer dizer, eles trancam você de tudo que é jeito. Aí você pega um bitrem, você pega um rodotrem, e mesmo alguns ônibus aqui de algumas empresas que também na madrugada fazem esse tipo de coisa aí, que está sendo um absurdo. Eu acho que teria que alguma viatura, alguma coisa está ali para coibir esse tipo de coisa, porque não tem mais condições. Entendeu, Rony? Um abraço aí, bom trabalho, tchau, tchau.
0: Valeu, Honório. Honório que já foi caminhoneiro e que é hoje vanzeiro, né? Motorista de van, tá levando as crianças e trabalhadores pra lá e pra cá durante a noite, durante a madrugada, durante o dia, né? Então é um motorista que vive aí na pele nessa experiência todos os dias. E se tem a placa ali, vamos respeitar a placa, né? Não tem o que fazer com relação ao trânsito de caminhões. Agora, respeitar as placas, não respeitar as placas, aí não tem justificativa, né? Como disse o Honório aqui, que também é caminhoneiro. Fala, Mauro.
9: Bom dia, Rony, tudo bem? Tem a placa na rotatória ali, na frente do antigo Marcola, acima de 4 toneladas, né? O qual é o caminho que deve seguir. E tem também a placa indicando já logo depois da rotatória ali, tá? Na frente da antiga LMG ali, tá? Só que como houve essas mudanças todas aí no trânsito, acaba que o GPS, conforme o pessoal falou, não vai indicar esse caminho, né? Apesar de que ele deve respeitar a placa, né? Até pela limitação de peso ali do viaduto ali sobre o trilho, né? Valeu, um forte abraço, uma boa quinta-feira para todos aí.
0: Valeu, Mauro, obrigado. O Mauro mandou, inclusive, duas fotos, né? Antes da chegada na rotatória, tem uma placa gigante ali, dizendo que caminhões acima de 4 toneladas não podem seguir reto. Tá vendo ali, Gisele?
1: Tô vendo a placa bem grande.
0: Dá pra enxergar bem,
1: dá
0: né?
1: Dá pra enxergar bem.
0: Quer dizer, o caminhoneiro não tem desculpa para seguir reto ali naquele trecho. É uma placa, já vou mostrar a placa aqui no YouTube. Aí ele mandou uma outra foto aqui também, que tem uma outra placa gigante na rotatória, dizendo
1: pra
0: ali,
1: onde deve ir?
0: Caminhões acima de 4 toneladas, fazer a conversão à esquerda. Quer dizer, se o caminhoneiro com essas duas placas ainda seguir reto, aí ele só pode tá dirigindo via remoto, né? O caminhão tá vindo sozinho, alguém tá controlando o caminhão lá da transportadora e tem um robô dentro, porque tem duas placas gigantes ali informando essa orientação. E é uma questão de olhar as placas, não só ficar olhando o GPS, como eu disse, porque é uma questão de segurança. O viaduto Manes não suporta peso maior do que isso. E a ponte do Kovac, muito menos.
1: Eu sempre digo lá em casa, quando estão dirigindo, os meninos estão dirigindo, a atenção primordial é as placas. E às vezes, muitas situações, e não é só para os caminhoneiros, para a gente também, o GPS manda para outros lugares.
0: Eu falei com o meu menino lá que também, eu falei para ele, ó, motorista Nutella, né? Só fica no GPS. Ele disse, eu coloco no GPS e eu chego lá. Eu falei, olha as placas, tem essas regiões aí de Mafra, Rio Negrinho, tem uns trechos ali que às vezes o GPS confunde. Não, eu coloco no GPS. É uma nova geração, né? É uma nova geração que acha que tudo se resolve no GPS. Só que se você não olhar as placas, às vezes o GPS se joga no mato, né?
1: Mas
0: no mato sem cachorro.
1: A gente é prova disso, né? Diariamente, não só os caminhoneiros. Então, é claro que o GPS ajuda muito, mas ele engana também. Então, tem que olhar as placas.
0: E nem veio pra ajudar, né? Não dá pra descartar a modernidade. Agora, não dá pra deixar de olhar as placas.
1: É obrigação, né?
0: As placas são fundamentais. Na hora que você for se justificar com o policial militar, mas o GPS. O GPS não tá lá no Código Brasileiro de Trânsito. O que tá lá são que o motorista precisa olhar as placas. Né? Não tá lá dizendo que você tem que olhar o GPS se você não respeitar o GPS. Então a lei só fala das placas de sinalização e que tem que ser respeitadas. Fala, Claudinei.
10: Bom dia, dupla. Essa semana eu passei num posto aqui em Jaraguá, no Água Verde, e tinha uma placa informando que a gasolina estava R$ 5,90 o litro. Parei para abastecer. E depois de abastecer, eu dei uma olhadinha na bomba e vi que o preço da bomba é R$ 6,30. Eu pergunto, esse nosso PROCON, o que está fazendo? Tá? Aonde está o GAECO que não age em Jaraguá do Sul? Bom dia.
0: Eu entendi o começo ali. Ele pagou na bomba R$ 6,30?
1: Mas na placa estava anunciando R$ 5,99, se não me engano, outro preço. Na bomba ele pagou, tem que denunciar, né? Tem que falar.
0: Tem que denunciar.
11: Senão eles não... Bom dia, Rony, bom dia a todos. Rony, foi só a gente dar uma elogiada aí nos postos de combustível, né? Que finalmente tinham abaixado o combustível na cidade. Porém, agora acabei de passar aqui na frente de um posto na região aqui do Chico de Paulo. E ontem a gasolina estava R$ 5,90. Agora acabei de passar por ali, tá 6,27 de um dia pro outro sem motivo nenhum, ou seja, mais uma vez a população vai pagar o preço.
0: Alegria de pobre dura pouco, né?
1: Pois é.
0: Tá todo mundo comemorando 5,99, 5,90, enfim, já foi pro espaço de novo, não teve nenhum aumento aí anunciado aí oficialmente.
12: Bom dia, Rony, bom dia, Gi, bom dia pessoal da RBN, uma abençoada quinta-feira a todos nós, né? Eu, Rafael do João Pessoa. Coronel, já foi comentado, se foi comentado alguma coisa na rádio, me desculpa, talvez eu não tenha escutado ali, não acompanhei, né? Mas eu moro aqui no João Pessoa e tal, e por aqui não está mais sendo entregue os sacos verdes pela Samai. E a minha esposa faz um bom tempo já, né? Até que, enfim, zerou o estoque lá em casa. E minha esposa entrou em contato com o pessoal da Samai, e eles falaram que quem quer saco verde tem que ir lá na Samai fazer a retirada. Não sei se é a nova diretriz ali da Samai, enfim, sabe algo, me dizer algo sobre isso, porque aí vai ficar complicado, né? Sempre digo, alguém está ganhando com o lixo que a gente está reciclando, além de estar ganhando na questão cobrar taxa de coleta, estão ganhando na venda do reciclado. Então, para mim, fica muito mais vantajoso comprar saco preto, fazer a separação como você fazia no saco verde, mas em vez de deixar da Samai fazer a coleta, eu vou começar a entregar para os catadores de reciclados. Enfim, dá mais transtorno para mim, mas quase melhor, compensa mais do que até na Samai buscar o saco verde, né?
0: Já não teve mudança nenhuma. Quem tem que buscar são o pessoal aí das... Os condomínios,
1: Os
0: apartamentos, os prédios e aquelas ruas sem saída, né? De servidões, onde tem duas ou três casas e também às vezes onde tem duas ou três casas num terreno só, num lote só. Essas pessoas sim têm que buscar lá no Samai, eles entregam um saco só e o que faltar tem que ir lá no Samai buscar. Mas as casas que são residência, de uma residência só, né? A princípio, deveria ter sido entregue.
1: É, entregue para a quantidade certa que é necessária. Agora, o próprio diretor-presidente do Samai, em conversa aqui com a RBN, Rony, disse que mesmo que não haja o saco verde, se você acondicionar bem um outro saco e colocar no local correto da coleta do reciclável, será coletado. E a entrega e o saco verde, segundo o Samai, não é cobrado da pessoa, né? Do usuário, enfim, né? Então,
0: não é cobrado diretamente, né?
1: Mas
0: tá embutido ali no preço que a gente paga, porque nada vem de graça, né? Quer dizer, se é dinheiro público que eles gastam para fazer o saco verde, é dinheiro nosso.
1: É nosso também.
0: É, então de alguma forma não tem essa negócio aí que não cobra o saco verde. Quer dizer, é nós que estamos pagando esse saco verde.
1: Tá embutido dentro do custo.
0: É, se nós estamos pagando, nós queremos receber. Quer dizer, claro que, digamos assim, as pessoas coloquem outro saco de outra cor, enfim, se não tiver
1: o saco
0: verde,
1: coloca.
0: Mas o Samai, já que tá fazendo esse saco verde, tá gastando um bom dinheiro nisso e é dinheiro nosso, que entregue o saco verde conforme prevê lá o cronograma, né? Fala, Jair Bomba.
13: Ah, pessoal, faça meu favor, né? Me desculpa, com todo respeito, mas a cidade cresceu em torno dos trilhos. A cidade cresceu com o trilho passando, o trem passando por dentro. Então, não foi o trilho que veio para dentro da cidade. É a cidade que cresceu em volta dos trilhos e tem que... Não tem o que fazer. Tem mais, tem que ter paciência. Quanto mais trem, menos caminhão nas rodovias.
0: 7:31, mais ouvintes aí no WhatsApp.
1: Tem mais gente por aqui chegando com a sua mensagem. Um bom dia pro Wilson Marquardt, que tá ligado com a gente aqui desde cedinho, o Robson do GGD também tá por aqui, o Leandro da Figueira mandou um vídeo pra gente aqui, o Leandro, bom dia, esse motorista está parando para um passageiro descer em frente ao sinaleiro da DG da VEG, causando alto risco de acidente. Mesmo com o sinaleiro aberto, ele liga o alerta e para na pista pro passageiro descer. Puder passar a fiscalização, agradeço, antes que cause algo grave. O Leandro da Figueira.
0: É o ônibus do transporte coletivo, né?
1: É, esse motorista, ele não fala aqui, não vi o vídeo dele, mas pela imagem que a gente tá vendo, é um ônibus que tá ali na frente.
0: É, sempre, né? Que você mandar vídeo, explique pra gente mais certinho aqui
1: certinho.
0: O local.
1: Mas
0: se é
1: um ônibus que tá na frente.
0: É um ônibus da empresa, quer dizer, tá fazendo um serviço particular aí pro cidadão, né?
1: Parando fora do ponto,
0: deixando o cara na porta da empresa, enfim, não dá, né? Não pode, principalmente prejudicando o trânsito e provocando aí um risco de acidente também.
1: O Sadi das bolachas chega ao Natal, Gi. Um abraço, Sadi, para fazer bolacha de Natal, Sadi. Um abraço. O Marcos também tá dando um bom dia pra gente. A Roseli Segundo, bom dia, uma ótima quinta-feira para todos. O Dorley também, falando em trem, ele acabou de passar aqui no bairro do Morro, em Joinville, no sentido Jaraguá do Sul. Um forte abraço. Quem mais? O Fernandes está mandando várias fotos da nossa cidade aqui, em vários trechos da cidade. Obrigada ao nosso repórter fotográfico. O Jorge também. Bom dia, Rony Gigi. Por acaso você teve retorno da rua Weber que mencionei sobre o portão que tem a entrada da rua? Olha, a informação que a gente tem lá e que a gente já trouxe no ar aqui é que o loteamento está sendo construído lá. Então, enquanto não há o término dessa obra, é para segurança e para que haja o término da obra. Aí depois será feita a liberação desse acesso ali. A informação veio de Guaramirim, Jorge, nesse sentido. Então, vamos aguardar. E fica de olho, né? Quando acabar a obra ali, é preciso ser liberado, porque é público ali a entrada desse loteamento, segundo a prefeitura. Rony, a PM está muito ocupada, multando em semáforo fantasma. Me deram uma multa dizendo que não parei no semáforo do PEV da Vila Lenze. A viatura estava na moita. Quem está mandando para a gente aqui é o Josué. O Igor Lima está mandando aqui também para a gente. Na descida da KG Motos também tem uma placa de caminhões acima de 4 toneladas. Precisam virar à direita antes da ponte, mas todos passam reto pegando a ponte e o centro. Essa famosa ponte do Bradesco também não vai aguentar muito.
0: Certo.
1: Certo.
0: Daqui a pouco tem mais ouvintes.
1: Tem mais
0: gente
1: aqui
0: chegando, não param de chegar mensagens dos ouvintes aí. A gente tem que fazer um intervalo, já voltamos com mais notícias e outras informações, com mais ouvintes, com mais opiniões e mais comentários, né? Pessoal que está vivendo aí esse caos aí do trânsito, em função da interdição da Serra Dona Francisca, SC-418, que segue interditada para caminhões, e em função disso, esse movimento todo intenso que está descendo aí a Serra de Corupá e criando aí um transtorno muito grande. Estamos chamando a atenção para as placas, né? Que precisam ser observadas pelos caminhoneiros com relação especialmente ao posto do Marcola. Já vou mostrar aqui no YouTube, inclusive, as placas que estão antes do posto Marcola e na própria rotatória ali do posto Marcola, informando, orientando, determinando que os caminhoneiros façam a conversão à esquerda.
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3: Agora são 7:38 no horário de Brasília, 7:38. As fotos encaminhadas aqui pelo nosso ouvinte sobre as placas ali justamente na rotatória do Marcoli estão ali, ó. Você vê que nós temos uma placa antes da rotatória informando que os caminhões acima de 4 toneladas não podem seguir reto ali. Você tá vendo a foto ali no nosso YouTube e tem uma outra foto também que está justamente na rotatória, dizendo que os caminhões acima de 4 toneladas devem fazer a conversão à esquerda, né? Ou seja, não podem seguir reto. Então fica o alerta aí para os caminhoneiros que estão circulando pela região, os caminhoneiros que estão nos ouvindo, descendo a Serra de Corupá, ao chegar ali no antigo posto Marcola, na rotatória, já em Jaraguá do Sul, tem placas ali informando que não pode seguir reto os caminhões acima de 4 toneladas e todos têm que fazer a conversão à esquerda, em direção ali à nova ponte da Menegote, em função do excesso de peso no viaduto da Vila Lense sobre a ferrovia e também da ponte do Couba, que não vai aguentar muito tempo com tanto peso, com tanto caminhão passando aí o dia todo, porque não se tem previsão ainda de reparo e nem de conserto da rodovia SC-418, que é a Serra Dona Francisca, lá em Joinville. As imagens estão aí no nosso YouTube, 7:39.

0: 7h39, minutos, o horário de Brasília, 7h39. Esse é o nosso portal RBN com informação, com serviço e com notícia para você de segunda a sexta nesse horário. Muito obrigado pela sua audiência e muito obrigado pela sua companhia. Você que está conosco todos os dias aqui no portal. 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
0: Agora são 7h41, faltam 19h para as 8h. Esse é o nosso portal RBN com informação, com serviço e com notícia para você de segunda a sexta nesse horário. Muito obrigado pela sua audiência e muito obrigado pela sua companhia. Vamos com mais ouvintes, pessoal que vai chegando, mandando o seu alô pra gente. Muito obrigado pela audiência, muito obrigado pela companhia. 8837-5377. Estamos também no YouTube aí com o povo.
1: O povo tá por aqui. Obrigado aqui, o pessoal que tá mandando sua mensagem. Chegou aqui o Raulino. Roninho, por que pensar futuramente fazer uma BR subir Manso, sair Campo Alegre ou São Bento seria um atalho para ajudar o trânsito? A sugestão aqui do Raulino. A Solange Baidana também está por aqui, dando bom dia. A Roseli Segundo também chegou por aqui. O pessoal vem mandando sua mensagem aqui, deixando seu joinha, se inscrevendo no canal do YouTube aqui da RBN. Sejam todos bem-vindos.
0: 8837-5377, a participação do nosso ouvinte através do nosso WhatsApp.
2: Pois é, eu ouço tanto falar que, né, os caminhoneiros são unidos, aí reclamam do frete. E, ué, cadê a união da categoria, então, para todo mundo cobrar um frete melhor? Pra, né, porque se param por causa de política, fecharam rodovias por causa de política, por causa de, dizem, né, de preço de combustível, mas eu pude acompanhar nas barreiras que tinha cada vez dos caminhoneiros. É, o pessoal fazendo mais festa, tomando cerveja e comendo churrasco, do que procurando fazer algo realmente de protesto ou de política de verdade. Então, se os caminhoneiros são tão unidos, então por que eles não cobram, não se unem para cobrar um frete melhor, para não precisar dormir numa cabine de caminhão, né, e poder fazer como são algumas empresas que você tem que dormir ou num hotel ou numa pousada, né, ou ter dois motoristas. Então eu não vejo a união dos caminhoneiros, só quando é para fazer esse tipo de malandragem alguns caminhoneiros, porque a maioria que eu conheço são gente séria, trabalhadora, que estão ali na batalha, né? Então cadê a união agora, cadê o representante deles politicamente, né, que sempre faz manifestação nas redes sociais aí, cadê essas pessoas para lutar pelos caminhoneiros?
3: Bom dia, Rony. Bom dia, Gisela. Tudo certo? Estava escutando aí do saco de reciclado, né? Eu trabalhei no caminhão do lixo. Se pôr, tu pode pôr um saco preto só que daí o reciclado não leva. Porque daí só vai levar o lixo comum daí. O caminhão do lixo comum que vai levar. Se pôr em outro saco, porque aqui em Massaranduba, pelo menos é assim. O saco amarelo aqui, que é nosso aqui amarelo, daí recolhemos agora. Agora, se for reciclado num saco preto, num outro saco, ninguém leva. Daí vai pro lixo comum. Beleza? Tudo de bom aí pra vocês.
4: Ainda bem que o rapaz aí, o moço que mandou a reclamação do motorista parando na frente do DG da VEG, que era um ônibus, senão já ia pensar que era o Paraíba.
0: É, inclusive sobre esse vídeo aqui, inclusive na frente do DG da VEG, é um ônibus amarelo, né? Não é da empresa Senhora dos Campos, é da empresa Canarinho. São aqueles ônibus que fazem, inclusive, o intermunicipal aqui, né? Envolvendo aqui os municípios de Xereder, Guaramirim, enfim. Nós vamos encaminhar um vídeo lá pro Ricardo da Canarinho para ele tomar providência sobre isso, né? Ele parou realmente no meio, em cima da pista, com o sinal aberto, com o trânsito normal. Desceu só um cidadão ali, muito belo e formoso, e saiu caminhando pela calçada. Ou seja, não dá pra ser assim, né? Por mais que seja seu amigo, é meu filho, é meu tio, é meu pai, não dá. É um transporte coletivo, tem que parar só onde a lei permite que ele pare, ou seja, só nas paradas de ônibus, né? Não dá pra parar em qualquer lugar. Fala, Diracia.
5: Oi, bom dia. Aqui no... Eu gostaria de dizer pra vocês que aqui no Jaraguá 84 também não estão entregando saco verde. E... o que eu me refiro que, como o homem falou aí, né? O Ninho falou aí, a gente está pagando a taxa do lixo, né? Então a gente, eu acho que a gente tem direito no saco de reciclagem, né? Então, e faz tempo que não está vindo, não estão entregando saco aqui também. Até a semana, o mês retrasado, eu disse pro cara assim, ó, não tem saco de lixo? E aonde que a gente vai botar a reciclagem?
6: Ô, meu chegado, fala comigo, Rony, como é que você tá? Tudo tranquilo demais?
0: Fala, mineirinho.
6: Isso aí, Rony, não tem nada de graça, não. Né, o saco verde tem que chegar. Porque é pago com nosso dinheiro. Esse negócio de graça não existe, não. Tem que colocar na cabeça do povo aí que não tem nada de graça. Mas essa é a pegada, Rony. Nada de graça. Tem que colocar na mente do povo que tudo é pago, porque daí esses políticos têm que ser cobrados. Tá difícil, mas vamos lá. Um beijão. Rony, fala pra nossa amiga aí que ela tá de vermelho hoje. Já tá parada pra ela cuidar com o boi. O boi, se você for na roça, que esse trem vermelho aí, menina, eles vêm que vem babando em cima da gente, só. Você tá doido? Tira esse trem vermelho.
1: Pronto, vou tirar o trem vermelho. Não, é que eu tô com frio. Tô com frio, cara.
0: Ela veio com um cobertor.
1: É uma mantinha, olha só, uma mantinha, tá?
0: Tô com... ela veio com um cobertor nas costas. Falei pro Rony. Isso que tá chamando a atenção aí no YouTube.
1: É, tô com frio.
0: Aqueles cobertores, aqueles antigos, aqueles Paraíba, como é que é? Tinha uns lembros dos cobertores Paraíba, agora nem
1: Paraíba. Ah, sério? Eu não sabia disso.
0: Tinha assim, um cobertor, uma marca chamado... eu acho que era Paraíba.
1: É?
0: Tinha, sim.
1: Mas o meu é um cachecol grande,
0: ó. Ou não é? Acho que eu vi o nome do Paraíba aqui, lembrei, mas tinha, sim.
1: Não sei, Rony.
0: Tinha, sim.
1: Não lembro.
0: Quem mais tá aqui? Tem mais ouvintes aí chegando, deixa eu ouvir aqui a Flávia. Fala, Flávia.
7: Bom dia, Rony, tudo bem? Rony, eu queria avisar aí o povo que fica estacionando na vaga da pessoa com deficiência, tá? É, eu tô direto com a minha filha pra lá e pra cá, levando elas nas terapias, no paradesporto, entendeu? E é pessoa assim, ó, é sem noção e é de maldade mesmo, é gente assim, que eu falo que é gente sem caráter, sabe? Porque se a pessoa não vê, ainda é uma coisa. Agora, a pessoa achar que, ah, posso estacionar aqui porque de certo não tem ninguém que usa. Então, assim, ó, eu queria só avisar que eu tô à solta, tá? Eu tô à solta e eu tô com a minha filha, eu preciso parar na vaga da pessoa com deficiência e se tiver gente parada lá e sem credencial, eu vou ligar 190. Então, assim, avisa aí o pessoal que gosta de ficar estacionando na vaga da pessoa com deficiência, que uma hora dessa essa pessoa vai chegar lá e o carro não vai estar lá, e daí não vai adiantar chorar, tá bom?
0: Tá bom. Tá aí, dado o recado então, obrigado aí, muita gente faz isso, né? Acaba estacionando não só em locais públicos, mas também nos mercados, você vê às vezes saindo gente muito jovem das vagas de pessoas com deficiência e de pessoas idosas.
1: E tá idosos, é verdade, tem que ter um pouco mais de peso na consciência ali, né, Flávia, tem toda a razão.
0: Mais gente no WhatsApp.
1: Tem mais gente, o Fabiano tá por aqui, um abraço. Para você, Fabiano, tudo bem? O Alê, motorista de aplicativo, bom dia, uma ótima quinta-feira abençoada para vocês aí, o Alê. Carretas com... ele já falou, mas ele mandou uma outra mensagem aqui. Tem um posto de gasolina em Jaraguá do Sul por R$5,59 o litro no aplicativo do posto. Tá alertando aqui que tem preço mais baixo em algum posto por aqui. O quem mais? Bom dia. Para trafegar com caminhão ali dentro da cidade de Jaraguá, no centro de Jaraguá do Sul, abaixo de tantos eixos, né? Não poderia trafegar. Mas eu vejo cada carreta dentro do centro no horário de pico. Isso pode? Ótimo dia para vocês aí. Quem tá mandando aqui, nosso ouvinte final 11:22. Pra gente aqui. A Tere de Schroeder mandou foto da gatinha Bisteca que está nos ouvindo junto com ela. Bom dia, Tere de Schroeder, iluminado, abençoado dia para você também. Quem mais que tá por a gente aqui? A Elizabeth, bom dia, uma ótima quinta-feira. Bom dia também pro final 4696. Bom dia. Aqui em casa só recebemos uma vez por mês, estamos aqui na Maria Umbelina 443, a questão do saco verde, uma vez por mês. E ela está falando, temos um colchão de solteiro, um tapete de sala e um cobertor de cama para doar, tudo em ótimo estado, na rua Marina Umbelina da Silva 443, no Chico de Paula. Então, se você está precisando aí de um colchão de solteiro, um tapete de sala e um cobertor, entre em contato lá pelo 9706-4696. Pessoal que está mandando para a gente aqui pelo 8837-5377.
0: Agora são 7:51 no horário de Brasília. Vamos fazer um intervalo rápido e nós já voltamos com mais notícias e outras informações. Falei dos cobertores Paraíba. Gisela veio hoje aqui com um cobertor Paraíba. Existe mesmo, né? Eu achei que estava confundindo com outra marca, aqui.
1: Uma marca de cobertores.
0: É a marca mais antiga de cobertores do Brasil,
1: tá,
0: sabia?
1: Dizendo 80 anos.
0: Não, são 101 anos. Foi fundada em 1925.
1: Uau. Persiste,
0: cobertores Paraíba. Então, se você não conhece o cobertor Paraíba, que eu estou mostrando ali a marca, bem antiga, inclusive, né? A primeira marca deles.
1: E olha, com H e com Y.
0: É. Não é. Será que é do Paraíba, essa fábrica de cobertores?
1: Paraíba.
0: É que o Paraíba não tem 100 anos ainda, né? Tá chegando perto, mas.
1: Mas pode ser dos ancestrais, né? Que tenha vindo.
0: Um parente do Paraíba. Então, para você que não conhece os cobertores Paraíba, que foram famosos, né? Por muitos anos no Brasil. É só dar uma olhadinha ali na Gisela, que ela está com um cobertor Paraíba nas costas.
1: Menos, Rony, menos. É mais
0: simples. Intervalo e já voltamos.
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9: Jaraguá do Sul foi emancipada em 26 de março de 1934, quando deixou de pertencer a Joinville. 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
1: Agora, 7:54, faltam 6:08. 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

0: domésticas, né? Cachorro, gatos, enfim, em vias públicas, né? Ou seja, em rodovias, ou onde que seja, né? Agora vai ter a CNH suspensa, né? Isso é bom, isso é ótimo. Pena que eles não fazem essa lei também para quem joga entulhos, né? Em terrenos baldios, né? Em beiras e rodovias também, para perder a CNH também. Seria ótimo também. E um grande abraço a todos os ouvintes e amigos e colegas aí que sempre lembram da gente para mandar aquele bom dia também aí.
1: Oi, bom dia, João Lacerda aqui. Eu tava tentando fazer um pedido aqui no Jaraguá na mão, no aplicativo, mas tô com dificuldade, vou tentar de novo, mas vou aproveitar aqui também para já ficar registrado. Ali em frente à olaria, ali no Trerril do Norte, ali junta muita terra da olaria na calçada, em via pública, no acostamento. Já foi reclamado uma vez, não sei se fizeram alguma coisa, eu tô na dúvida. E tem lá 5 centímetros de terra da olaria em via pública no acostamento. Aí tem o ponto de ônibus ali, a pessoa não pode, ciclista é ruim, moto é ruim, carro é ruim. E ali, para alguém escorregar ali de um acidente, é bem fácil. Obrigado.
2: Fala, Gi, Rony, bom dia mais uma vez. Você viu aí como é que são os ouvintes da EBN? Esses são qualificados, né? Bem que vocês falam, viu? Eu falei da placa ali, que ia te mandar uma foto ali, já mandaram ali. Eu não tinha certeza se era 4 toneladas, por isso que eu não falei, né? Sobre a passagem do caminhão. Aí você escuta, o Dorley já tá lá em Joinville, já tá dizendo que o trem já tá vindo pra Jaraguá do Sul. Nossos ouvintes aí não são fracos, cara. É toda a galera aí, ó, qualificada aí, ó. Então prepare-se que o trem tá vindo, galera. Uhul, é nóis!
3: Valeu, abraço. Estamos espalhados aí com os nossos ouvintes repórteres pelo sul do Brasil.
4: Por todo canto, né?
3: Os últimos ouvintes do WhatsApp.
4: O Leomar Souza mandou uma foto aqui de uma lixeira e disse algumas lixeiras pichadas na Via Verde. Porquice, ele disse, né, Leomar?
3: Inclusive, ontem eu recebi uma mensagem de um ouvinte reclamando também de várias lixeiras estragadas naquela região ali do Giasse, né? Mas o ouvinte me relatou que não é vandalismo. É a fragilidade mesmo dessas lixeiras, né? Ele acha que elas estão se quebrando, tem ali entre a tampa e a lixeira uma questão plástica ali, uhum. E que acha que elas estão se quebrando, a tampa está se soltando só do próprio servidor da prefeitura trocar lá o saco do lixo, colocar o saco de do abrir, lixo fechar, e colocar. Tirar o lixo todos os dias, né? Ou não sei de quanto em quanto tempo que eles tiram, só de fazer isso as lixeiras já estão se desmanchando, ou seja, o material é muito ruim. Material dessas lixeiras novas que estão sendo colocadas em Jaraguá do Sul é um material muito ruim, muito fraco, muito frágil, quase descartável, segundo o nosso ouvinte. Eu não vi ainda, vou passar lá para dar uma olhada. Mas segundo ele, as lixeiras estão se desmanchando e não se trata de vandalismo. É porque é de um material muito ruim mesmo. E que não vai durar muito tempo, daqui a pouco vão ter que trocar todas as lixeiras, não por vandalismo, mas principalmente pela precariedade do material.
4: É, tem que ter o cuidado ali de fazer certinho o que é patrimônio nosso para ser bem cuidado. Olá também para Helena do Cherneves, que está chegando por aqui. Bom dia, obrigada a todos que estão participando aqui pelo nosso WhatsApp.
3: E o pessoal do YouTube?
4: Também está por aqui, firme e forte. A Anabel está com a gente aqui, bom dia. Deixa eu ver o que aqui em casa não. Ah, tá, no Saco Verde. O pessoal tá dizendo assim que alguns entregam, outros não. Saco Verde aqui, a Anabel também tá chegando. O Márcio Delmondes também, bom dia, que Deus abençoe o nosso dia. Obrigada a todos aqui que participaram pelo nosso YouTube, deixando seu joinha, deixando a sua mensagem por aqui. Muito importante sua presença também no YouTube.
3: Nós temos muitos assuntos aqui para abordar, não deu tempo, demos prioridade aqui para os ouvintes, né, que mandaram os seus recados, as suas mensagens, mas tem vários assuntos que vamos ampliar aí durante o dia, tem essa questão aí da saúde, tem várias outras questões, vários assuntos que são importantes, fundamentais e que são assuntos do dia a dia de interesse aqui da nossa comunidade, né?
4: Nós vamos trazer aqui para os ouvintes, mas um assunto rapidamente aqui para encerrar, Rony, é um alerta para os motoristas, porque hoje equipes da Secretaria de Obras estão efetuando serviços de manutenção e limpeza na rua João Januário Airoso. A gente sabe que a rua é de bastante movimento ali no Jaraguá esquerdo. A sinalização está por lá, mas tem máquina, tem caminhão ali na João Januário Airoso. Hoje já começou às 7 da manhã, vai até às 5 da tarde. Então, atenção redobrada, se puder evitar o trajeto ali, melhor.
3: E nós vamos encerrando aqui o nosso portal RBN com as fotos aí do Fernandes, né? Que manda sempre muitas fotos pra gente aqui, já vimos as fotos do macho da Tifa Motos, são fotos do dia começando aqui em Jaraguá do Sul, com bastante nebulosidade, com um tempo instável, previsão aí de instabilidade pro dia de hoje, com chuva também durante o dia. Muito obrigado pela

0: audiência. Muito obrigado pela sua companhia, um grande abraço a todos, um bom dia e até amanhã.
1: Eu acho que vai esquentar um pouquinho mais, vou poder guardar o meu cobertor Paraíba, Rony. Um abraço pra todo mundo aí, obrigada pela sintonia, daqui a pouquinho estou de volta, boa quinta-feira.
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0: Bom dia pra você na rádio que faz parte da minha vida, agora 8:04.
8: Bom dia!
9: Bom dia!
8: Bom dia!
0: Alô, bom dia! Bom dia, Jaraguá do Sul, bom dia, norte de Santa Catarina. Estamos chegando, gente, nesta quinta-feira pra ficar com você na RBN. Está no ar o nosso Hoje em Casa, gente. Manhã de quinta-feira, dia 13 de agosto de 2026. Como é que você está nesta quinta-feira aí? Tudo certinho? Quinta-feira de tempo fechado, gente. Promessa de mais chuvas aqui na nossa região, hein? A partir de agora, você chega junto com a gente. Eu sou o João Carlos Júnior e vou ficar com você até logo mais às 10 da manhã, tá bom? Você participa conosco e concorre aos prêmios aqui da programação da RBN. Por aqui sempre tem um amigo em cada horário para ficar com você e prêmios bons demais para você chegar junto com a gente, hein? Hoje, quinta-feira, minha gente boa, eu tenho aqui uma pizza grande presente lá da Regis Pizzas pra você, tá legal? Você quer levar essa pizza pra casa? Então 8837-5377. Seja muito bem-vindo em mais um dia na programação da RBN. 8:05, a gente começa bem demais. Zé Neto e Cristiano, Cadeira Cativa. Bom dia.
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0: Gente, aqui na manhã, agora 8h14, tá aí Bala Alojada, Gustavo Lima na manhã da 94.
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0: Seguindo com você, gente, tem informação chegando. Gisela Marodim, bom dia pra você, bem-vinda, Gi.
2: Bom dia, João, bom dia pra todo mundo aqui do de casa, tô de volta aqui porque tem informação bem importante do EMOSC aqui de Jaraguá do Sul. O EMOSC, ele abre todos os dias, mas está com uma agenda fraca, está precisando de sangue, de qualquer tipo, e nessa época do frio, de frio, é um pouquinho mais difícil o pessoal ter vontade de doar sangue. E tem uma novidade do EMOSC que uma vez por semana o EMOSC está atendendo até as 14h45. E hoje, João, é o dia que o EMOSC aqui de Jaraguá do Sul, ali do ladinho do hospital, junto ao hospital ali, está atendendo até as 14h45. Então, por favor, você que está nos ouvindo, o pessoal está com a agenda bem fraca lá e precisa de sangue. E para o detalhe é que muita gente chamava o EMOSC pelo WhatsApp. O WhatsApp não está funcionando, mas tem um telefone fixo que é o 3055-0454. Pode ligar lá, 3055-0454. E continua o agendamento pelo site do EMOSC, é emosc.org.br, www.emosc.org.br. Então, você que está ouvindo aqui a RBN, pode ligar lá, pode entrar em contato pelo site, agendar sua doação de sangue, que é muito bem-vindo. O pessoal aqui de Jaraguá do Sul, do EMOSC, está pedindo encarecidamente, João.
0: Muito bem, tá certo. É importante que o pessoal consiga reativar o WhatsApp, porque hoje o WhatsApp é uma ferramenta que facilita muitas coisas, muito, né?
2: Às vezes você está no trabalho e não consegue ligar, né?
0: E com tal, certeza. Então. Aonde que está localizado o EMOSC aqui em Jaraguá?
2: Junto ao Hospital São José.
0: São José.
2: Isso, uhum. Junto ao Hospital São José, ali do ladinho, encostadinho. Chega ali, tem que entrar no estacionamento. Sim. ali está o EMOSC, tá, João? E o pessoal tá falando aqui do EMOSC, que tá me mandando mensagem agora aqui, que na verdade eles têm esse WhatsApp, é o mesmo número, 3550454, mas ele bloqueia às vezes a meta.
0: Sim,
2: bloqueia,
0: entendo.
2: O WhatsApp algumas vezes, então essa dificuldade ali da tecnologia que às vezes entende, né? Mas por ligação, tipo Tim, claro, Vivo, o pessoal pode ligar lá e agendar o seu,
0: com
2: o
0: certeza,
2: seu exame de sangue.
0: Repete o telefone pra gente, Gi.
2: É o 3550454 e o site é www.emosc.org.br. O EMOSC tá precisando de sangue, a agenda hoje tá liberada até 14h45, pessoal. Tem essa possibilidade de lá doar sangue, tá, João?
0: Muito bem. E é um, com certeza, é algo muito importante, né?
2: É um ato.
0: Porque
2: que salva
0: a gente nunca
2: vidas.
0: Sabe, né? O futuro de um familiar, às vezes, né? É importante ter sempre sangue para que a gente possa atender as pessoas.
2: Salvar,
0: né?
2: Vidas, né, João?
0: Exatamente. Obrigado, Gi.
2: Obrigada a você.
0: Tá certo. Gisela Marodim, então, se você pode doar sangue, entre em contato com o EMOSC e faça essa boa vontade, essa boa ação nessa manhã.
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vida. Bom dia pra você, Thaís Zezete Camargo e Luciano matando saudade, hein? Boa vida por um beijo. Bom dia pra você, uma boa quinta-feira ligado aqui na RBN, hein? Quinta-feira de tempo nublado, bom dia, bom dia, bom dia. Pessoal bacana que tá curtindo a gente em toda a nossa região, aquele abraço, né? Alô, Guaramirim, bom dia. Alô, Xireder, Massaranduba, alô, Curupá, obrigado pela audiência de vocês, hein? Um abraço, meus amigos, pessoal que tá curtindo a gente lá no EMOSC. Você ouviu aí o recadinho do EMOSC, né? Então, se você pode doar sangue, se você é apto a doar sangue, faça essa boa ação aí, tá certo? O EMOSC Jaraguá do Sul está precisando de sangue, tá bom? Entre em contato através do site ou através do telefone e com certeza faça essa boa ação nessa quinta-feira, hein? Comece a quinta-feira de um jeito diferente, ajudando o EMOSC aqui de Jaraguá do Sul, tá bom? Mandando um abraço pessoal que tá curtindo a gente, meu querido Jorge Espécie, bom dia, Jorge! Um abraço, meu querido, excelente manhã, diz ele assim, bom dia, meu amigo João,

0: concorrendo sim aí a esse presentão aqui da RBN. Hoje nós temos uma pizza grande presente da Regis Pizzas. Não perca tempo e faça parte conosco aqui. E aí, meu querido Leomar, como é que você tá, Leomar? Bom dia, amigão.
1: Bom dia, meu amigo João, Carlos Júnior, tudo bem? Leomar aqui da Figueira, aqui, menos nublado, acho que vem chuva. Se tiver presente, já bota no sorteio, amigão. Um abração, até amanhã.
0: Maravilha, tchau. Leomar, um abraço pra você. Eu também acho que vem chuva, viu, ô Leomar? Porque hoje as saracuras estavam bem enlouquecidas, né? Estavam cantando uma barbaridade. Então, saracura canta, certamente vem chuva, né, meu amigo? A Salete tá curtindo a gente. Oi, Salete, bom dia pra você. Obrigado pelo carinho, Salete. Uma excelente manhã curtindo a RBN. Meu amigo Elias tá curtindo a gente. Bom dia, Elias. O Elias daqui a pouquinho vai estar com a gente aí no Classificados da RBN. Ele tá vendendo uma bike elétrica daqui a pouquinho. Nós vamos estar fazendo seu anúncio aí, tá bom, Elias? Um abraço pra você, um bom dia. Alô, minha querida Lourdes, como é que você tá, Lourdes? Bom dia pra você.
2: Bom dia, João. Quero participar do sorteio do programa. RBN faz parte da minha vida.
0: Maravilha, que coisa linda. Obrigado, Lourdes. Um abraço pra ti, uma excelente manhã de quinta-feira. Bom dia pra você, são 8:23.
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0: Seguindo por aqui, gente, boa, são 8:24, bom dia, bom dia, bom dia, não perca a hora, gente, você que tá no trabalho, aquele abraço, você que tá indo pro trabalho, bom dia, 8:24 agora, hein? 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
0: Vem ser feliz aqui na manhã da 94,3 RBN, faz parte da minha vida até às 10. O nosso de casa está no ar, hein? Obrigado pelo seu carinho, pela sua audiência. Ô Gigi, o que você conta pra gente? Horóscopo do dia, quintou, minha querida.
6: Bom dia, João querido, bom dia pra você aqui do de casa, quintou, né, meus amores? Vamos ver aqui o que os astros estão falando pra essa quinta-feira. Preparados, preparadas? Vamos lá com as previsões astrais de hoje. Começando com Áries, Touro e Gêmeos. Atenção, Áries, 21 de março a 20 de abril. Olha, o dia pede foco e controle da ansiedade. Tá ansioso hoje, ansiosa? Aproveite a energia de liderança para organizar as suas tarefas de forma prática. Mas respire fundo. Ah, isso, antes de tomar decisões impulsivas, tá? Por favor, no campo afetivo, o diálogo sincero traz leveza pra você. A cor é o vermelho, fogo, Áries, e o número da sorte é 19. Touro, nascidos de 21 de abril a 20 de maio. Momento é de equilíbrio por meio das trocas justas. Um esforço recente no trabalho ou nas finanças começa a dar frutos visíveis. Cuide do seu espaço íntimo e evite discussões bobas com pessoas próximas. A cor pra você é o verde musgo, Touro, e o número da sorte é o 6. Gêmeos, 21 de maio a 20 de junho. Suas ideias estão a mil e a mente trabalha rápido com a ajuda de aspectos benéficos com Urano. Excelente dia para resolver pendências em casa ou no ambiente familiar, mas mantenha a diplomacia para evitar conflitos de opinião, Gêmeos. A cor é o amarelo sol para você e o número da sorte é o 14. João, já eu tô de volta aqui com Câncer, Leão e Virgem.
0: Tá certo, obrigado, Gi. Vamos juntos até as 10 aqui na RBN, 8:28 agora. 8837-5377, valendo uma pizza hoje da Regis Pizzas. Participa aí. Henrique Juliano, cuida bem dela. Bom dia.

0: Bem, aqui na manhã da 94, tá aí, gente, mulher brava, aqui na manhã da 94,3, hein? Seguindo com você, bom dia, bom dia, bom dia, em casa, no carro, no trabalho, onde você estiver, aquela manhã gostosa pra você também, viu? Pessoal da Construção Civil, bom dia, uma excelente manhã, um bom trabalho. Pessoal das oficinas mecânicas, bom dia, meus amigos. Obrigado pelo carinho, excelente manhã pra vocês aí, viu? Pessoal que tá aí, motorista de aplicativo, trabalhando, curtindo a gente, né? Circulando a cidade, bom dia pra você, obrigado pelo carinho. Alô, meu querido Eliseu Oliveira, grande Eliseu, tá curtindo a gente, um abraço, Eliseu. Bom dia pra você, meu querido, tamo junto, né? O Eliseu, também toda a família, bom dia, meu irmão. Tamo junto aqui na RBN, faz parte da minha vida. Pessoal que tá chegando por aqui é o seguinte, hein? 8837-5377, tá valendo aí hoje. Nós temos aquele presentaço aqui da RBN, hoje temos uma pizza grande presente da Regis Pizzas pra você, então não perca tempo não, vamos lá, o WhatsApp tá liberado, pessoal tá chegando, a minha querida Leonete tá conosco. Oi, Leonete!
1: Bom dia, a nossa RBN, quero participar do sorteio da pizza aí, tô com vontade de comer uma pizza. Bom dia
0: para
1: todos.
0: Maravilha, obrigado, Leonete. Um beijo grande para você, minha querida. Bom demais estar contigo aqui na manhã, tá bom? Quem mais está por aqui? Bom dia, quero participar do sorteio da pizza da Regis. E a minha querida Renita Jambeier. Oi, Renita no hall, tá curtindo a RBN? Bom dia, Renita, um abraço para você. Quem mais está por aqui? O Jonathan Larsen. Oi, Jonathan, bom dia, amigão. Obrigado pelo carinho dele assim. Me coloca no sorteio dessa maravilhosa pizza da Regis Pizzaria. É o Jonathan, bairro Amizade, Jaraguá do Sul. Bom dia, Jonathan. A minha querida Alana Munhoz está com a gente. Bom dia, Alana, na escuta. Alana, um abraço para você, pro João, pras meninas também, né? Curtindo aqui a RBN. Quem mais está conosco nesta manhã? Bom dia!
2: Bom dia, João. Bom dia, RBN. A Tatiane Giacomelli do Rio Cero Primeiro. Quero participar do sorteio da Regis Pizza.
0: Maravilha!
2: Uma ótima quinta-feira. Abraços.
0: Obrigado, minha querida. Beijo grande pra você. Fala, Reginaldo de Escolinha. Tá ligado na RBN. Bom dia, amigão.
3: Bom dia, meu amigo. João Carlos Júnior, Reginaldo do Pai Escolinha. Quero participar do sorteio. Valeu, meu querido. Um abraço.
0: Com certeza. Maravilha, queridão. Um abraço pra você. Obrigado pelo carinho da audiência. Pessoal que tá participando conosco aqui na manhã da RBN. A minha querida Maria Janete também tá conosco. Bom dia, Maria. Beijo pra você. Obrigado pelo carinho. A Daiane também tá curtindo a gente. A Roseli Segundo, aquele abraço. A Francine Gesser tá ligadinha na manhã da RBN. Obrigado, gente, pelo carinho. Chega junto aí. 8837-5377. Agora, gente, 15 para as 9.

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3: Seguindo por aqui, gente, na manhã da RBN, faz parte da minha vida. Bom dia pra você, gente, nesta quinta-feira. Tem gente que na quinta-feira já tá só o pó da rabiola, que não existe um ditado, né? 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Bom dia, bem-vinda!
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3: Seguindo por aqui, gente. Bom dia, bom dia, bom dia. Aqui na manhã da RBN. Vamos nessa. Ela tá chegando por aqui, a Gigi, minha querida, com a segunda edição do Horóscopo do Dia. Gigi, o que você conta pra gente nesse 13 de agosto aí, minha querida?
6: Opa, João, quinta-feira segue aqui, sim, meu amigo, com Câncer, Leão e Virgem agora. Atenção, Câncer, 21 de junho a 21 de julho. A serenidade vai guiar as suas atitudes no dia de hoje, sabia? O dia favorece a cura emocional e a organização dos pensamentos seus. Não tenha pressa pra resolver tudo de uma vez só, assim. Permita que as situações do coração amadureçam no tempo certo. A cor é o prata e o número da sorte é o 2. Leão, 22 de julho a 22 de agosto. Sob forte influência astral do período, o seu magnetismo pessoal e carisma estão em alta. É hora de dar o primeiro passo em projetos novos. Evite o orgulho excessivo ou atitudes dramáticas no convívio social. A sua cor é o dourado, Leão, dourado, isso mesmo. O número da sorte é o 1. E agora a gente traz Virgem, 23 de agosto a 22 de setembro. Virginiano, o aprendizado e a troca de conselhos valiosos marcam o seu dia. O alinhamento favorece o foco nos estudos e o acerto de contas com a rotina. Lembre-se de equilibrar as obrigações com momentos de genuíno prazer. Você merece. Cor azul marinho, Virgem, e o número da sorte é o 3. Daqui a pouquinho, aqui na previsão astral de hoje, tem Libra, Escorpião e Sagitário.
3: Tá certo. Daqui a pouco você volta, então, Gigi, aqui na manhã da RBN, 6 para as 9.

0: 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Bom dia pra você, Taieros Ramazotti com Tina Turner, aqui na manhã da 94,3, hein? RBN faz parte da minha vida. Excelente manhã pra você, obrigado pelo carinho da audiência, bom demais estar contigo. Alô, minha querida Otília, tá curtindo a RBN? Bom dia, Otília.
1: Bom dia, João. Eu quero participar do sorteio da pizza.
0: Maravilha, minha querida. Está participando, minha querida Otília, curtindo aí a RBN. Bom dia, bom dia, bom dia. Quem mais está chegando por aqui? Final 09, excelente manhã. Quero participar do sorteio da pizza. A Cailiane está curtindo a gente. Bom dia, Cailiane. A minha querida Iris do Água Verde. Bom dia, Iris. Boa quinta-feira para você, Iris. Obrigado pelo carinho. Ligada na melhor programação. Bom dia para você, é hora de notícias. Vem aí, Rony Oliveira.
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3: E a partir desta quinta-feira, hoje, dia 13, Jaraguá do Sul será a capital brasileira do tênis de mesa com a realização da Copa do Brasil, que reúne atletas e para-atletas de diferentes regiões do país. No total, são 549 mesa-tenistas que estarão na Arena Jaraguá, sendo 493 atletas olímpicos e 56 paralímpicos, representando 77 clubes de 7 estados: Santa Catarina, Paraná, Rio Grande do Sul, São Paulo, Rio de Janeiro, Ceará e Mato Grosso do Sul. E atenção, motoristas, nesta quinta-feira haverá manutenção e limpeza da rua João Januário Airoso, no bairro Jaraguá Esquerdo. Haverá sinalização no local, porém a recomendação é para que os motoristas e pedestres redobrem a atenção ao transitar pela via, tendo em vista a presença de máquinas e caminhões. Os serviços serão executados até às 17 horas e neste período também podem ocorrer breves interrupções parciais no trânsito.
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0: Seguindo por aqui, gente, na manhã da RBN 97. Bom dia, bom dia, bom dia. 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
1: Seguindo por aqui, gente, RBN faz parte da minha vida. Com certeza, bom demais estar com você. Seguindo por aqui, gente, daqui a pouquinho tem hashtag conta tudo. Daqui a pouco aqui na programação, Tariana já vai estar chegando com a gente. Já já tem classificados também, claro, você participando com a gente aqui, 8837-5377. Você está concorrendo a uma pizza presente da Regis Pizzas, tá bom? 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Agora a gente tem classificados na manhã.
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1: 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Gente, olha só, o pessoal tá trocando ou vendendo uma casa aqui em Jaraguá do Sul. É por um imóvel em Blumenau, tá certo? Deixa eu ver aqui. Vendo ou troco uma casa em Jaraguá do Sul, vendo ou troco por uma casa em Jaraguá do Sul e região, um imóvel em Blumenau. Atenção, o pessoal tem imóvel em Blumenau e quer trocar por uma casa ou imóvel aqui em Jaraguá do Sul e região, tá bom? Então, se você de repente tem interesse em um imóvel em Blumenau, fala com o cidadão aqui que tá mandando mensagem pra gente. É o valor lá da casa dele, é 1.200.000, tá bom? Então, fala aí com o João no telefone, vamos ver aqui, se ele mandou o telefone pra hoje, mas aí não dá, né? 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Tá aí o Classificados da RBN.
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1: Seguindo com você, gente. Agora 9:13 aqui na manhã. Fred e Fabrício, bom dia.

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0: Que legal, gente, aqui na RBN. Vamos lá, então. Para você que tá curtindo a gente, bom dia, meu amigo, minha amiga. Sei que anda sofrendo com dores. 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

0: 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Tá aí, gente, Vitor e Léo, aqui na manhã da 94. Meu eu em você. Obrigado pelo seu carinho, pela sua audiência. O pessoal tá concorrendo aí a pizza da Regis aqui na programação, mas agora é hora de hashtag conta tudo. A Tariana já está por aqui.
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0: Que legal, gente. Hoje quintou com essa cara aí. Não sei se vai abrir o tempo, não. As saracuras estavam enlouquecidas no Rio hoje lá. Tudo bem, Tari? Bom dia.
2: Bom dia, João. Bom dia aos ouvintes. 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
0: Com certeza. E aí, o que você preparou pra gente hoje aí?
2: Olha só, vou começar aqui umas imagens que vazaram ali, que mostram uma tentativa de invasão à mansão onde viveu Silvio Santos em São Paulo.
0: Rapaz.
2: Olha só. A movimentação aconteceu no imóvel localizado no Morumbi, zona sul de São Paulo, no último domingo. E olha só, nas imagens aparecem dois carros com homens encapuzados, tá? E essa é a mansão conhecida como Mansão Abravanel, que é localizada no Morumbi. E as câmeras foram, né, essas câmeras gravadas, câmeras de segurança, né? Nos registros, dois veículos são filmados em frente à residência. Homens encapuzados e com casacos pretos saem de um dos carros e caminham em direção à casa. Com o passar do vídeo, eles são vistos caminhando no jardim do imóvel na tentativa da invasão. A movimentação aconteceu por volta das 4h30, conforme o horário marcado, né, ali na câmera. Pouco mais de 10 minutos depois, os suspeitos retornaram a um dos carros e saíram em disparada na porta da casa.
0: Rapaz.
2: De acordo com o registro, a funcionária informou as autoridades que três pessoas usando toucas estavam, né, passando por lá. Durante a inspeção, os policiais não localizaram nenhum suspeito dentro do imóvel. Enfim, é estranho, né? Será que essa casa não ficava dentro de um condomínio?
0: Geralmente essas
2: casas ficam, né?
0: É, mas essa eu acho que não. Porque tu lembra aquela vez que tentaram sequestrar o Silvio Santos? Teve uma vez um cara que invadiu essa casa, e essa mesma casa, onde ele morava, e acabou entrando lá, fez o Silvio de refém, uma situação que o Silvio viveu, né? No final, o cara se entregou àquela coisa toda, só que ele não saiu daquela casa. Permaneceu morando lá, e agora o pessoal tentou invadir. Certamente, o pessoal acha que deve ter alguma coisa lá, né? Algum baú do tesouro.
2: Alguma coisa assim.
0: Só que não tem mais familiar, então, morando lá, né? Só funcionários,
2: não,
0: acho que cuidam.
2: Só funcionário, acho que cuida ali do imóvel, não tem familiar, não. Enfim, repercutiu aí nas redes sociais, né?
0: Claro, o pessoal achou que ia, de repente, encontrar alguma coisa, né? Porque o homem era o dono do baú, né?
2: Pois é, né?
0: É, só que as filhas acho que estão acabando com o baú. Se bem que eu acho que no baú tem muita coisa.
2: Deve ter muita coisa. Deve ser difícil de acabar, mas sempre é possível.
0: É verdade,
2: né?
0: Mas tá aí, então tentaram assaltar, ou enfim, invadir a mansão do Silvio, né?
2: Exatamente.
0: Que coisa, rapaz.
2: Sem êxito, né? E olha só, Virgínia Fonseca deixa posto de rainha de bateria da Grande Rio. Decisão honesta. Ontem eles informaram, inclusive, a Grande Rio que ela não é mais a rainha da bateria, e a apresentadora explicou que pretende priorizar os filhos, as empresas e uma rotina mais equilibrada.
0: Olha aí.
2: Em despedida, agradeceu a escola, a bateria e as pessoas que fizeram parte da trajetória. Será que a rotina mais equilibrada dela é Espanha-Brasil? Espanha-Brasil?
0: Eu acho que é por aí, hein? Porque, na verdade, ela já negociou inegociável, né?
2: Uhum.
0: Então, daí, o que que aconteceu agora? Ela, na verdade, não aguentou a pressão de ser a rainha da bateria.
2: Depois que ela desfilou, ela reclamou bastante, né?
0: Chorou praticamente, né? De dor nos pés, enfim. E não deve ser fácil,
2: não,
0: né?
2: Não deve ser mesmo.
0: Embora ela tenha toda uma vida de rotina, de academia e coisa nada, mas você ir com a fantasia daquele tamanho, né? Pra um asfalto ali e dançar aí durante uma hora e meia, mais ou menos, né? O que desfila uma escola, é fácil. E ela não aguentou o tranco. E agora tem toda a situação da chegada do Vini meio que definitivo na vida dela, né?
2: Parece que sim, né? Inclusive, teve todas aquelas fofocas que ele teria reagido a um stories, mas parece que isso não abalou muito o relacionamento. Pelo menos eles postaram coisas junto depois, a Virgínia postou vídeo com ele. Acho que meio que pra mostrar, tô nem aí pra isso.
0: Tá tudo bem.
2: Exatamente.
0: Pois é, ela já aceitou, porque lá no primeiro caso lá que deu, foi xarope a situação, né?
2: Sim.
0: Recebeu mensagem ali e tal, um contatinho antigo, aquela toda. Mas de repente o cara tá querendo, né? Também acertar
2: firmar,
0: as coisas.
2: Né? Vai saber, né?
0: Mas ele é um cara novo, né? Cara novo, um cara que tem um histórico aí bem complicado, né? O cara é mulherengo, essa é a real.
2: Verdade.
0: Não sei não, cara, se ela vai aguentar esse posto aí muito tempo.
2: O de rainha da bateria já foi,
0: já
2: né?
0: Foi,
2: será,
0: né?
2: Que agora é de namorada do Vini Júnior, talvez, não sei. Vamos aguardar aí os próximos capítulos, né? 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
0: 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E aí, o que mais que você tem pra gente aí?
2: Olha só, Cristiano Ronaldo se manifesta após Messi perder o pai. Puxa, muita vida. Força. É, aconteceu aí nos últimos dias, né? O Messi perdeu o pai, né? Enfim, nos últimos dias.
0: Seu
2: aí.
0: Jorge Messi.
2: Exatamente, né? E o Cristiano Ronaldo se manifestou. Uh-huh. E, enfim, né, falou aí muita força pra você. O craque português que dividiu os principais holofotes do mundo, do futebol mundial, com o argentino ao longo das duas últimas décadas, deixou uma mensagem de apoio, né?
0: Sem dúvida, são os principais jogadores, né, da atualidade, Cristiano Ronaldo e Messi. E assim, o pai do Messi morreu novo, 68 anos, né, cara?
2: 68 anos, morreu na sexta-feira, exatamente, e a causa da morte não foi divulgada, né?
0: Uh-huh.
2: É, mas eu tinha ouvido falar que ele já tava meio doentinho, até mesmo quando ele foi pra Copa, não sei se é verdade ou não, mas eu ouvi falar que sim.
0: De repente, né? Você é novo para os tempos de hoje, 68.
2: Nossa,
0: é jovem,
2: muito,
0: né?
2: Muito,
0: uhum. É verdade, a gente já fica meio preocupado.
2: É, não, exatamente, né?
0: É verdade. Boa força lá pro Messi, né? Pra família dele, enfim. Com o Messi certeza. Que mora em Miami, né?
2: É.
0: Joga no Inter de Miami, mora por lá, né? Tá tranquilo o Messi, né?
2: Ah, não, imagina.
0: Claro que
2: né?
0: Todo mundo passa por essas coisas, né? Então, força pro Messi e pra família, né? Que consigam se recuperar aí, que Deus dê graça.
2: Com certeza. Esse foi mais um hashtag Conta Tudo com oferecimento da Sal Infinity, João.
0: Maravilha, obrigado, tá trazendo aí o nosso hashtag Conta Tudo aqui na manhã da RBN. Gente, bom dia pra você.
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0: Agora, gente, boa, são 26 para as 10.
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0: Bom dia pra você, aqui na manhã da 94, gente, agora 9:37. Nós vamos em frente. Horóscopo do dia, em sua terceira edição. Ô, Gigi, o que que você conta pra gente agora, aqui na manhã da RBN, na terceira edição?
5: Isso mesmo, João. Seguimos aqui nessa quinta-feira com Libra, Escorpião e Sagitário. E agora é Libra, o seu signo, 23 de setembro a 22 de outubro. Olha, Libriano, alegria e interações sociais favorecidas hoje. O dia traz boas surpresas nas amizades e a colaboração em grupo também. No trabalho, busque o meio termo nas negociações e valorize parcerias baseadas na confiança mútua. A cor para você hoje é o rosa claro e o número da sorte é o 21. Escorpião, 23 de outubro a 21 de novembro. A sua resiliência, a sua paciência serão suas maiores aliadas para lidar com imprevistos profissionais. Mantenha o autocontrole diante das cobranças externas e confie a sua intuição apurada para guiar escolhas financeiras. A cor é o vinho, Escorpião, número da sorte 8. Sagitário, 22 de novembro a 21 de dezembro. O ritmo do dia acelera e traz respostas que você aguardava. O otimismo está em pauta, mas requer os pés no chão para evitar investimentos arriscados ou gastos por impulso. Oportunidades de expansão à vista, Sagitário, cor roxo, número da sorte é o 11. E daqui a pouquinho, João, tem os últimos dessa quinta-feira das previsões astrais, Capricórnio, Aquário e Peixes.
0: Tá certo, obrigado, Gi, te aguardo então daqui a pouco de volta aqui na manhã da RBN. Agora 22 para as 10 da manhã tem Ed Brito e Samuel. Bom dia para você.

0: 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Bom dia pra você aqui na programação da 94,3. RBN faz parte da minha vida. Bom dia, bom dia, bom dia. Em casa, no carro, no trabalho, onde você estiver pra gente. Uma alegria estar te fazendo companhia, né? Você que tá curtindo a gente aí, obrigado pela sintonia. Deixa eu mandar um abraço pessoal do Baipendi em Jaraguá do Sul. Obrigado, obrigado pela audiência, hein? Alô, meus amigos, obrigado pela audiência, pessoal do bairro Baipendi. Uma excelente manhã. Obrigado pelo carinho da audiência, pessoal que tá curtindo a gente, mandando classificados pra nós aqui. Já já nós vamos estar divulgando, tá bom? Um abraço aí. Alô, minha querida Doraci Detmer, tá curtindo a gente lá no bairro Escolinha. Bom dia, Doraci. A Tati também tá conosco. Quero pizza, RBN, tá bom? Um abraço, bom dia, obrigado pela audiência. Final 99 também com a gente, obrigado pela audiência. Excelente manhã, bom demais estar contigo. Tá concorrendo sim ao sorteio aí, tá certo? Quem mais tá de olho na pizza aqui? Oh, bom dia, quero pizza. Bom dia, bom dia, bom dia. O Paulo tá curtindo a gente. Tá ligadaço aqui no WhatsApp da RBN. A Cauane tá curtindo a gente. A Juliana do bairro São Luís. Bom dia, Juliana. Obrigado pelo seu carinho, pela sua audiência, tá bom, querida? Quem mais tá conosco aqui? Jaraguá 99. Alô, meu querido Luiz Carlos do Jaraguá 99. Bom dia, Luiz Carlos. Excelente manhã pra você. Bom demais contar contigo aqui na RBN. Agora, gente, boa, são 10 para as 10.
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0: Seguindo por aqui, gente, boa, são 9 minutos faltando pras 10 aqui na programação da RBN, 9 pras 10, bom dia pra você, obrigado pelo seu carinho, pela sua audiência, né? 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
0: Tá na RBN, bom dia pra você. A rádio que faz parte da minha vida. E agora é hora de horóscopo do dia, gente, na sua última edição. Gigi, conta pra gente os últimos.
8: É isso aí, meu querido amigo. As últimas previsões de hoje com Capricórnio, Aquário e Peixes. Olha, João, Capricórnio, nascidos de 22 de dezembro a 20 de janeiro, tem uma sensação de dever cumprido e momentos de satisfação pessoal hoje. É, Capricórnio, o dia é propício para desfrutar de boas companhias e relaxar a mente das pressões da rotina. Valorize o seu bem-estar. Marrom terra é sua cor da sorte e o número é o 9. Aquário, 21 de janeiro a 19 de fevereiro. A roda da fortuna movimenta seu dia com reviravoltas ou notícias inesperadas. Esteja aberto a flexibilizar sua rotina. Conexões com pessoas diferentes podem abrir portas muito promissoras para o futuro próximo. A cor é o turquesa e o número da sorte é o 17. Peixes, 20 de fevereiro a 20 de março. A sensibilidade e a empatia guiam suas decisões com harmonia. Reencontros ou conversas descontraídas trazem alegria e fortalecem laços afetivos importantes. Reserve um tempo para o descanso criativo, viu, Peixes? A cor é o verde água e o número da sorte é o 12. Eu vou ficando por aqui nessa quinta-feira, João. Já trouxe todas as previsões, mas eu lembrando que amanhã, sexta-feira, volto por aqui sim, porque os astros querem o melhor para vocês, a melhor dica. Um abraço, João. Até logo mais no Manhã Mais Que Demais.
0: Maravilha. Obrigado, Gi. Daqui a pouquinho você volta com tudo, então, na manhã da RB.

0: 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Bom dia pra você, tá aí, gente. Jads e Jadson, aqui na manhã da 94. Amo você. Obrigado, viu? Você que é ouvinte aqui da RBN, a rádio que faz parte da minha vida. Gente, 10 horas, 1 minuto. Nós estamos fechando por aqui o nosso de casa. Manhã desta quinta-feira, véspera de sexta, viu, gente?
1: Eita, coisa boa, né, João? Já tá animado na quinta. Imagina amanhã, né? Imagina
0: tu sabe que agora há pouco até o solzinho deu as caras.
1: Tô vendo aqui que dá um sorrisinho.
0: Não segurou,
1: tá vendo? Porque eu cheguei, vim de cobertor hoje, segundo o Rony Oliveira, tô de cobertor aqui com frio, né? Então eu tô esperando sozinho, né?
0: Cara, eu vi uma placa ali que eu não tinha visto. Tu acredita que eu não tinha visto? Foi tu que colocou aquele negócio ali? Proibido farmar aura no estúdio.
1: Ah, não.
0: Quem é que andou farmando aura aí?
1: Eu acho que foi o Renato Santos. É o Renato Santos. Que tá farmando aura.
0: Tá farmando aura.
1: Aí dizem ontem ao meio-dia, tava dizendo assim, que a Tariana que colocou essa placa, porque o Renato andava farmando aura aqui no estúdio.
0: Ah, exatamente. Sujeito
1: então,
0: a ripada.
1: Tem uma, né? E aquela ripada, né, que dói nas costas.

0: mesmo que deixa vermelho. Então não me responsabilizo, tá? Não é coisa minha, João.
1: Não tinha visto, achei que tinha você que tinha botado aquela placa ali.
0: Eu e você não somos assim.
1: Nós não farmamos aula.
0: Não, não, e nem criticamos quem farma.
1: Sim, faz o que quiser, é livre.
0: Certo.
1: Valeu, Gi, beijo, minha querida.
0: Beijo, meu querido, bom descanso pra você.
1: Valeu, igualmente, quer dizer, igualmente depois do meio-dia só pra
0: sim,
1: você, né?
0: É, depois, né? Vamos lá.
1: O que você tem hoje aí? Tem muita coisa.
0: Ah, tá, tem presente da MS Churrascaria, delícia.
1: Opa.
0: De churrasco. O pessoal continua mandando a dinâmica da Toda Brilho. Hoje tem bate-papo com a presidente da Rede Feminino, que vem aí o lançamento do Rosa, tem jantar dançante pela frente, tem uma alegria enorme aqui e muita gente participando também pelo nosso WhatsApp.
1: Que bacana, sem dúvida. Obrigado, Gigi.
0: Beijo.
1: Valeu, Gigi, tá chegando, eu tô indo, mas tem sorteio aqui na manhã da RBN.
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1: Legal, gente, que leva pra casa essa pizza gostosa da Regis Pizzas, uma pizza grande normal, olha só. 479926 final 52, 9926 final 52 é Otília Klitsky. Parabéns, Otília Klitsky. Otília, passa aqui na rádio, tá bom? Você retira o voucher, depois se liga lá na Regis e pede essa pizza gostosa demais, tá bom? Passa na rádio antes, tá bom? Obrigado, Otília, parabéns pra você. Um abraço do João Carlos Júnior. Eu volto amanhã, se Deus quer dizer, a partir das 8. Tchau, gente.
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0: Hora certa na sua manhã, 10:04. Tô chegando por aqui, bom dia. E o Rony Oliveira também nesse comecinho de manhã mais que demais.
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4: A Secretaria Municipal da Saúde vai promover em Jaraguá do Sul, no dia 27 de agosto, das 18h30 até as 9 da noite, no auditório do ICEM, o primeiro Fórum Municipal de Saúde Agosto Lilás. O evento marca os 20 anos da Lei Maria da Penha com o tema 20 anos da Lei Maria da Penha. A vida começa quando a violência acaba. O município de Guarabirim recebe neste fim de semana, entre os dias 15 e 17 de agosto, uma etapa do Campeonato Catarinense de Voleibol Feminino Sub-17. As partidas serão realizadas no ginásio Prefeito Rodolfian e vão reunir 5 equipes, entre elas a equipe de Guarabirim, a equipe sede, representante do município nesta competição, que é organizada pela Federação Catarinense de Voleibol.
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0: É isso aí, a sua manhã continua sensacional. Tô chegando, sou Gisela Marodim, faço companhia pra você até o meio-dia. Aí, Gi, tudo certo por aí? Aqui tá tudo bem. E aí, espero que sim. Vá o solzinho, como o João falou, tá dando uma ameaçadinha de sorrir. Tô feliz, tô feliz. Aqui em Jaraguá do Sul, temperatura oscilando aí nos 16, 17 graus e a gente vai que vai no ritmo da alegria com muita música na sua manhã, mas também com a informação que chega a todo momento aqui, com a participação dos melhores ouvintes do mundo. E olha, meus queridos e minhas queridas, tem um almoço para casal do restaurante e churrascaria MS, da MS Churrascaria, para você. Então vai mandando toque aqui, Gi, eu quero esse almoço. Manda aí esse churrasco para mim, Gi. RBN faz parte da minha vida, das nossas vidas. E mais, a dinâmica da Toda Brilho daqui a pouquinho para você concorrer à semijoia maravilhosa, sorteio amanhã para você aqui no Manhã Mais Que Demais. E daqui a pouquinho tem bate-papo especial, Rede Feminina de Combate ao Câncer de Jaraguá do Sul, vai lá fazer o lançamento do Outubro Rosa e também tem jantar dançante que tá pintando por aí. Quer saber tudo? Fica de ouvido aqui na RBN. Bom demais estar com você.
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0: Guilherme Benuto na Castela para começar bem a sua manhã de quinta-feira. Bem-vindo, bem-vinda.

0: curtiu, gostou aqui na RBN, faz parte das nossas vidas. Gustavo Lima, diz pra mim, vai, diz tudo, não esconde nada.
1: Bom dia!
0: Bom dia pra você.
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0: E é mais que demais porque você tá aí do outro lado com a gente. Eu falei no início do programa que a visita especial hoje pela manhã é da presidente da Rede Feminina de Combate ao Câncer de Jaraguá do Sul, a Márcia Silveira Pereira, que já está com a gente aqui. Tem notícias muito bacanas da Rede Feminina. Já tá, ó, a gente já tá no mês de agosto, né? Setembro vem aí, já vem outubro. Já tá tudo certo pro lançamento já da campanha Outubro Rosa deste ano, né, Márcia? Bom dia.
3: Bom dia, Gi. Bom dia, ouvintes da RBN. Sim, na próxima terça-feira nós vamos ter, Gi, o nosso lançamento da campanha do Outubro Rosa. Vamos estar, então, assim, lindas nossas camisetas, que a gente não vai falar, é surpresa.
0: Ah, não,
3: né?
0: Não pode contar.
3: Mas na terça-feira a gente vai ter o nosso lançamento já.
0: Então vai ter na terça-feira o lançamento da camiseta, já o lançamento dos demais produtos para serem vendidos. O tema da campanha deste ano, que ainda, né, o mote da campanha ainda é surpresa, mas tudo vai ser revelado na terça-feira. Onde vai ser, Márcia?
3: Vai ser no Buena Eventos, ali na Domingos da Nova, às 19h30. E nesse dia a gente também, depois do lançamento, a gente já vai estar com a venda dos nossos produtos lá. Tem muitas coisas lindas.
0: Então, notícia boa aí. E as notícias não param por aí, porque a Rede Feminina já está organizando, preparando a terceira edição do Jantar Dançante, que será agora em setembro, né?
3: Isso. Então, nosso terceiro, né? A nossa terceira edição do nosso Jantar Dançante. Então, acontece este ano, a gente vai fazer no sábado, porque muitos, né? A gente sempre fazia na sexta-feira e a comunidade começou a pedir para fazer no sábado. Ah, se é no sábado eu iria. Então vai ser no sábado, no dia 19, lá na Associação Recreativa lá da Vieirense.
0: E os ingressos? Fala pra gente do valor dos ingressos, já estão à venda, como é que faz pro pessoal adquirir?
3: Os ingressos esse ano vai ser físico, né? Que ano passado a gente fez na plataforma, mas esse ano é físico novamente. O valor é R$120. Então, é um valor, assim, que é um jantar maravilhoso, a comida é maravilhosa. E é um valor, assim, que você pode, né, tá comprando. Vai ter o jantar, além do jantar que é maravilhoso, tem a música também, né?
0: Esse ano a banda é tipo exportação, né?
3: Esse ano a banda é tipo exportação também, eles têm o mesmo...
0: Mesma pegada dos anos anteriores.
3: Igual do outro ano, que era a banda In Natura. Então a gente está aí já com as vendas, temos na Rede Feminina, temos também com as voluntárias. Então, quem ainda não adquiriu, né, dá tempo, venha, compra o ingresso, porque esse jantar, ele é maravilhoso, é incrível, a noite incrível, e você também ajuda a Rede Feminina, né?
0: Muita gente, muita gente pergunta, Márcia, mas o que que esses eventos que a Rede Feminina faz e que a comunidade vai, que são incríveis, por quê? Reverte no que para a Rede Feminina?
3: Esses eventos que a gente faz da Rede Feminina, ele reverte em arrecada dinheiros para a gente poder manter, né, a nossa manutenção, para a gente poder fazer o nosso atendimento com a comunidade, que todo o atendimento da Rede Feminina ele é gratuito,
0: uhum,
3: né, na prevenção e também para os atendimentos aos nossos pacientes oncológicos. Porque todo o atendimento que a gente faz, psicologia, fisioterapia, acupuntura, todos esses atendimentos que é feito ao paciente, ele é totalmente gratuito. Mas esses profissionais que atendem os pacientes, eles são pagos pela Rede Feminina. Então é através de eventos como esses que a gente precisa estar fazendo para poder ter essa manutenção da entidade, porque não é baratinho, né?
0: Não é, é só até para ter uma ideia, quanto por mês se gasta aí para manter tudo na rede?
3: A gente tem um valor de 40 mil, 44 mil
0: por mês.
3: Por mês.
0: Eu sei que a prefeitura, o poder público ajuda uma parte mensal, né?
3: Temos mensal, um valor de 16 mil mensal, né? Que a gente, que o município nos repassa.
0: Mas
3: a
0: restante...
3: partir dali a gente tem que fazer eventos para poder.
0: Hoje a Rede Feminina atende o quê? 180 pacientes?
3: Estamos aí nessa.
0: 180 pacientes em tratamento que atende a Rede Feminina.
3: O tratamento ali da.
0: Uhum,
3: oncologia. Serviço da oncologia.
0: Então tá bom, Márcia, obrigada pela visita aqui, fica o convite pro pessoal. O pessoal tá aí com os ingressos, os convites do Jantar Dançante com as voluntárias e na Rede Feminina.
3: Tem também a reserva de mesa, né?
0: Ah, tem um então, WhatsApp, né, pra reserva de mesa.
3: No ingresso ali, no cartão tem ali a reserva, que pode estar entrando em contato, né, no telefone 98834 1565.
0: Repete.
3: Não, esse é o... É o QR Code para o do coisa. Para reserva de mesa é 988582100.
0: Fala de novo.
3: 988582100. Esse é a reserva de mesa. O outro é a chave Pix.
0: Para Pix.
3: Para o Márcia, compra do ingresso.
0: Sucesso no evento, sucesso no lançamento do Outubro Rosa, né? A gente vai divulgando por aqui na rádio também, nas redes sociais, enfim, a comunidade toda para participar e para ajudar a rede feminina, né? Pelo trabalho que faz voluntário e gratuito aí aos pacientes. Um abraço.
3: Muito obrigada, Gisela, e obrigada também à comunidade, né? Que é sempre parceira da rede feminina, e vamos aí para mais esse evento, né?
0: Tá. Tamo junto. No lançamento estarei por lá também. Esperamos que seja algo muito especial com a participação da comunidade durante o mês de outubro. Agora 10h21, bom dia.
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2: Música que não para na sua manhã, é a melhor companhia para você em todos os momentos. Olha só, o pessoal tá ligadinho com a gente aqui, mandando seu recado, participando aqui do sorteio da manhã, nessa super quinta-feira geladinha, mas de muito calor humano aqui, através das ondas do rádio. Quem tá chegando por aqui é a Flávia Luá. Bom dia, RBN mais querida. Bom dia, Gi. Flávia da Figueira. Tá sempre grudada aqui com a RBN, né, Flávia? Bem-vinda sempre aqui. O Ademir de Xeriderum também tá participando aqui da nossa programação. Bom dia. Bom dia, quem mais que tá aqui? A Solange. Tudo certo, Solange? Oiê, tudo bem, Bruninha? Tá acelerando aí com calma, nossa motorista de aplicativo, sempre ouvindo a rádio aqui. Um abração aqui também para mais gente que tá mandando seu áudio aqui pelo 8837-5377.
3: Bom dia, Gi, sua linda. Edneia aqui.
2: Oi, Edneia.
3: Manda esse almoço para casal para mim da MS Churrascaria. RBN faz parte da minha vida, gatona. Beijo.
2: Beijos, minha linda.
4: Bom dia, minha amiga Gi.
2: Oi, Leomar, tudo
4: Sol
2: ótimo.
4: Apareceu, desapareceu, aparece e desaparece. Mas estamos nas curtas, Gi.
2: É verdade.
4: O sorteio do almoço aí.
2: Valeu.
4: Vem, né, Gi?
2: Um abração pra você,
4: tchau,
2: viu, Leomar? Tudo de bom. Até.
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2: Excelente manhã de quinta-feira, agora 10h26. 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
2: Ué. Senta já aí. Eu tô com o microfone aberto, que ele chegou correndo. Senta já aí, chegou. Tudo bem, Luiz?
8: Bom dia, Gi. Bom dia, nossos ouvintes. Eu chego na hora,
2: você,
8: né?
2: Cronometrou aí a hora que ia chegar no estúdio?
8: Tem que dar o meu horário ali, biossono.
2: Já tá aqui. Mas como é que pode isso?
8: É programado, isso... aqui é tudo milimetricamente planejado.
2: É algo místico, é algo de bruxo aí. Não tem como, né, Luiz?
8: Mas é isso aí. Nós estamos aí quinta-feira pra poder falar um pouquinho sobre qualidade de vida, trazer pra quem tá ouvindo pra gente uma promoção e oportunidade pro pessoal dormir bem, né?
2: É verdade, porque todo mundo quer dormir bem. Falando com o pessoal especialista em dor aqui ontem, inclusive, e ele, inclusive, aquilo que você fala, ele também disse, pode ser o colchão.
8: Isso,
2: então,
8: exatamente.
2: Vamos ver colchão que deixa a nossa saúde em dia, né, Luiz?
8: É isso aí, Gi, é o que a gente fala, né? Tem muita gente que às vezes não prioriza o colchão, acha que é besteira, né? Colchão, às vezes, vamos mais baratinho aqui mesmo, colchão já tá meio afundado, mas vai levando, e às vezes a pessoa na correria não prioriza aquilo ali. Mas o colchão, ele tá diretamente ligado com a questão da coluna. Então, quem sente muita dor, às vezes a pessoa já trabalha pesado e força muito a coluna. Se o colchão tiver ruim, pior ainda o quadro. Às vezes a pessoa pega pesado, muito peso, ou às vezes fica muito tempo na mesma posição. 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
0: Muito obrigado pela sua companhia.
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3: Tô tão feliz de ter você por aqui. Bom dia.

0: Coisa boa! O solzinho tá voltando mais forte aqui. Ele sentiu que eu chamei, ele tá voltando mais forte aqui. Fazendo aquela companhia gostosa no Manhã Mais Que Demais, junto com a música, com a informação e tudo de bom que rola por aqui. Na música da manhã, você ouviu aí Kleber e Cauã, Kleber e Cauã com Jorge Matheus. Pedaço meu, Amar de Novo, Satisfied to the Rain, no sucesso da Paula Fernandes. Eu e você de novo com Edson e Hudson e tão feliz com Tiaguinho. A gente tá feliz demais de ter você por aqui. Ah, mandando seu recadinho hoje. Pessoal, tá feliz da vida na quinta-feira, podendo ganhar esse almoço pra casal da Churrascaria MS. E participando também do sorteio da Toda Brilho que tem amanhã. Durante toda a semana você participa. Ligadinha em você aqui, trazendo as participações dos nossos ouvintes pelo 8837-5377. Vamos ver quem tá chegando por aqui. É muita gente linda por aqui. Ah, eu quero agradecer imensamente, porque tava rodando música aqui. Adivinha o que eu tava fazendo? Eu tava comendo bolo de milho, aquele milho de latinha que a Edneia de Guaramirim fez e trouxe pra gente. Renato, rapidinho, me diz o que você achou desse bolinho. Tá de boca cheia aí, Renato? Tá de boca cheia?
1: Meu Deus, tava muito bom, né?
0: Nossa, que delícia.
1: Um sabor de pamonha, né?
0: Um sabor de pamonha, né? Não sei por que será.
1: Nem parece bolo.
0: Nem parece, uma delícia.
1: Pois é,
0: molhadinho, gostoso, uma cobertura especial.
1: Sim.
0: Edneia, nossa ouvinte de Guaramirim. Vocês podem fazer como a Edneia, podem trazer aqui pra gente provar.
1: Traz tudo, gente. Traz bolo, traz torta, traz o que mais.
0: Ô, gente pidona, né?
1: Feijoada, churrasco chama a gente.
0: Aham, também. Edneia, um beijo no coração. Até deu fogo.
1: Eu já falei que a gente tem que criar um quadro aqui nessa rádio. Cafezão com a RBN. A gente vai até você, faça um cafezão aí que a gente vai.
0: O pidão, o cúmulo do pidão. O Renato vai ficar com força agora que a energia, daqui a pouco ele vai pra rua, né? E vai ficar com força.
1: A gente vai lá pra Queres.
0: Então tá, Renato, vai assim, ó, com força, com vontade. Chega lá,
1: tchau,
0: e diz
1: Gi.
0: Que você tá energizado. Um beijo. RM faz parte, RBN faz parte das nossas vidas. Bom dia, Gi, quero participar do sorteio. Quero mandar um beijão pra minha irmã Deise e pra minha prima Gina. Um beijo pra vocês aí e boa sorte. Excelente manhã, agora 10h48.
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0: 10 minutinhos faltando para as 11. 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
0: Rony Oliveira, e os transtornos do trânsito circulando pela cidade, Rony Oliveira, o que conta pra gente?
7: Falamos aqui da rotatória do antigo posto Marcola. Aqui nós temos uma situação, João, importante informar para os motoristas e caminhoneiros, né? Que estão se aproximando aqui desta rotatória, que nós temos placas aqui informando que os caminhões não podem seguir adiante, seguir em frente, em direção ao viaduto ali da Vilarense, em direção à ponte do Coward. Os caminhões precisam obrigatoriamente fazer a conversão à esquerda. Nós temos placas bem antes da rotatória, informando que caminhões acima de 4 toneladas devem fazer a conversão à esquerda, e também informando em cima aqui da rotatória, inclusive tem uma placa grande, gigante, informando que os caminhões acima de 4 toneladas devem fazer a conversão à esquerda. E isso não está acontecendo, né? Nós já presenciamos aqui vários caminhões, muito grandes, carretas, que seguiram reto em direção ao viaduto da Vila Lenzo, em direção à ponte do Kovac, e isso tem gerado um transtorno na região central de Jaraguá do Sul, especialmente ali naquela região do centro, na região das Jorge Cherneves, e fica esse alerta, então, aos caminhoneiros, né? Caminhoneiros que estão descendo a Serra de Corupá, em função desse caos, desse transtorno que nós estamos vivendo com relação a esse 518, nós estamos com essa situação aí lamentável, né? De muito movimento. Caminhoneiro não tem culpa, mas é preciso orientá-lo com relação, principalmente, a fazer a conversão à esquerda aqui na rotatória do antigo posto Marcola. Poucos caminhoneiros estão fazendo essa rotatória na conversão aqui à esquerda, porque aí você vai para a nova ponte da Menegote. Aí depois pega a rua 13 de Maio e evita um transtorno grande aqui na região central.
0: É isso aí, Rony. Hoje pela manhã a gente conversava, inclusive, sobre isso, né? Aqui, do motorista se orientar, ver as placas, que é muito importante não causar tanto transtorno aí. Orientações importantes. O Rony volta daqui a pouquinho com mais informações na sua manhã.
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0: Bom demais estar com você por aqui. Continue com o seu recadinho pelo 8837-5377. Sua participação por aqui valendo 2 almoços. Um almoço para casal na churrascaria MS. Um abraço para você.
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0: Valeu demais, Guilherme.
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0: 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Aí, fechamos a sequência de música dessa hora aqui do Manhã Mais Que Demais com Fat Hill, Breathe. E aí, a quinta-feira tá boa? Tá gostosa demais? Hoje, quinta-feira, dia 13 de agosto de 2026. Você sabe que dia que é hoje? Hoje é o dia do canhoto. Hoje também é o dia do economista, dia de São Ponciano e Santo Hipólito. E hoje é o dia do médico psiquiatra, né? Atendimento psiquiátrico que a gente precisa tanto aqui em Jaraguá do Sul também. Hoje é o dia do médico psiquiatra. Parabéns a todos os profissionais da área. Dia de você participar aqui do Manhã Mais Que Demais, concorrendo a presente, dando seu alô, contando o que tá acontecendo por aí. Eu daqui, você daí. O Edson da Figueira tá chegando por aqui. Um abraço, Edson. Ô, João Januário Airoso, após semáforo do Rancho Bom em meia pista. É, isso agora pela manhã, até o Roni já trouxe nas notícias, que é algo da Secretaria de Obras aqui de Jaraguá do Sul que está sendo feito. Então, até às 17 horas, isso que está acontecendo na João Januário Airoso. Se você puder evitar aí essa via, facilita aí o trânsito. O Rogério Ravache está ligadinho com a gente por aqui, mandando seu recado. Fala, Rogério.
1: Bom dia, Gisele.
0: Bom dia.
1: Uma abençoada quinta-feira, que Deus te proteja.
0: Amém.
1: Grande abraço.
0: Abraço, meu amigo. A Ana Cristina também tá por aqui da Barra do Rio Cerro. Bom dia, Gi. Bom dia. O Alessandro da Vila Amizade, Guaramirim. Oi, Guaramirim. Bom dia, meus queridos e minhas queridas de Guaramirim. Quem mais? O Wilson Marcos tá por aqui também. Aquele abraço. Bom dia. Um café gostoso pra mim, né? Pra eu tomar esse café junto com o bolo de milho que a Edneia trouxe direto de Guaramirim pra gente aqui.
2: Bom dia, Gi. Bom dia. Isa do Ribeirão.
0: Oi, Isa. Tudo ótimo.
2: Quinta pra você.
0: Obrigada.
2: Sorteio aí.
0: Já tá lá, tá, minha flor? Já tá lá. O Marcelo Castro de Guaramirim também tá por aqui. O Aires do Água Verde, a Cecília Ribeiro também tá chegando. 883753

0: 77, pode mandar o seu recadinho por aqui, que a gente fica muito feliz de ter você com a gente aqui no Manhã Mais Que Demais. Excelente manhã, 11:03, hora de notícia com você, Rony.
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2: A Secretaria de Assistência Social e Habitação de Guaramirim está fazendo nesta quinta-feira, já começou desde as 8:30 da manhã, mais uma edição do CRAS no território. Nas comunidades do Rio Branco, Bridertal, Bairro Branco, Caixa d'Água, Serenata, Vila Amizade e Recanto Feliz. E os atendimentos estão acontecendo nos postos do Rio Branco, Caixa d'Água e também na Igreja Sagrado Coração. E lembrando mais uma vez que o prazo para vacinação contra o HPV para adolescentes e jovens entre 15 e 19 anos não vacinados está prorrogado até o dia 31 de dezembro. Em Jaraguá do Sul, ainda estavam pendentes de vacinação em torno de 2.400 adolescentes. O plano de ação frio intenso foi retomado temporariamente nesta semana em função das temperaturas mais baixas. A semana passada, devido às temperaturas que subiram mais, o plano de ação foi finalizado. Atendimento para pernoite deixa de ser feito nesse momento e a casa de passagem continua funcionando normalmente.
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0: Bora trazer notícia pra você que tá ligadinho com a gente, ligadinha com a gente sempre. Já vou falar pra você da Vita e Gold. 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
2: Tem tudo de bom na sua manhã aqui em 94,3. O solzinho tá cada vez mais potente, mais forte, energizando a vida da gente. Sol brilhe também no seu coração. Temperatura tá subindo. Bora! Tá chegando o Leonardo.
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2: Deixaria tudo. Será? Curte comigo, vai.

0: Bom dia de você, meu amor.
1: Aí o sucesso da música que não para, trazendo alegria na sua manhã, trazendo participação dos nossos ouvintes por aqui, pelo nosso 8837-5377. Antes de dar mais um toque, um alô aqui, um pedido pra você ficar sempre muito bem informado, bem informada. E aqui você fica sabendo que a notícia é sempre por aí. Tá ouvindo todos os programas, a gente aqui no portal, no Plantão do Meio Dia, notícias a todo momento, no nosso Instagram, @RadioRBN, também cheio de notícias, e no nosso portal, você já acessou o site da RBN, rbnfm.com.br, os destaques das últimas horas. Estrada Rio Molha terá trânsito alterado nessa quinta-feira em Jaraguá do Sul. Santa Catarina terá temporais, chuva intensa e risco de alagamentos até sábado. Aí, ó, classificados da RBN anuncia produtos, serviços, oportunidades de emprego. Dois adolescentes se envolvem em briga dentro de escola em Schroeder. A Câmara aprova projeto para ampliar a autonomia de mulheres em situação de violência. Alguns dos destaques, mas tem muita informação. Então acesse rbnfm.com.br. E é claro, se ligue toda manhã com a gente aqui, mandando seu recadinho para mim. Um abraço pro Vicente Celestino, que tá participando com a gente aqui. Um abração também pro Sadi. O Sadi tá chegando aqui, o Sadi das bolachas. Me coloca no sorteio, Gi. Claro que sim. Oi, Lilian, tudo bem? Tá mandando aqui informação dos classificados, daqui a pouquinho a gente coloca no ar também. Tem mais gente que tá chegando com a gente aqui, dando o seu recado. Quem será? Bom dia.
2: Bom dia, meus amigos da Rádio RBN.
1: Tudo bem?
2: Muito, muito, muito, muito obrigada mesmo.
1: Ah, você ganhou
2: presente. A minha filha vai entrar em contato com vocês. Como eu moro em Schroeder, ela mora em Jaraguá.
1: Tá bom. Ela ganhou presente aqui, né? E a filhinha dela vai entrar em contato com a gente. A gente fica muito feliz de poder dar presente pra você, tá? Ô, Leomar, o que você tá... cozinhando feijão? Ó, só você que não trouxe comida pra mim aqui, tá? O pessoal tá trazendo, você não trouxe comida pra mim aqui, então bora, né? Trazer comida pra Gi aqui. Um abraço aqui pra Luísa, que também tá ligadinha com a gente. Paulo César, fala, Paulo.
3: Oi, Gi, bom dia.
1: Bom dia.
3: É o Paulo dele da Figueira, coloca no sorteio do almoço, hein?
1: Sim, senhor.
3: Último dia todos, hein?
1: Boa sorte pra você. E aí, Ju, tudo bem, Juliana?
4: Bom dia, flor do dia,
1: bom
4: tudo
1: dia,
4: bem?
1: Bom dia, minha linda, tudo?
4: Manda esse almoço pra nós aqui, pra mim e pro Cabano. Ele tá de férias, então eu não quero ficar fazendo comida, né? Tu sabe, né?
1: Sei,
4: não,
1: sei.
4: Não, trabalho, também trabalho, trabalho home office, nem por isso eu tô disponível aí pra cozinhar.
1: Meu Deus,
4: então,
1: que desabafo.
4: Então, seria uma mão na roda aí pra nós. Tá bom?
1: Tá bom.
4: Um beijão.
1: Um beijo, que mais?
4: Ai, a semana que vem eu também vou pegar férias e nós vamos, adivinhar pra onde?
1: Pra onde?
4: Vamos passar frio lá
1: Curitiba.
4: Em Curitiba, com a Mamis.
1: Ah, acertei.
4: Com a Mamis Maria Eugênia. Tá bom? Vamos te ouvir de lado aí.
1: Tá.
4: Um beijão.
1: Me leva na mala, tá bom, Ju? Um beijo pra você, minha linda. Faz parte das nossas vidas. Bom dia, 11:21.
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1: E ele já saiu daqui energizado, né? Porque ele comeu o bolo de milho gostoso que a nossa ouvinte Edneia trouxe e já foi com todo o gás lá pro Queres, né, Renato? Bom dia!
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1: 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Agora 11h31, dia lindo de sol, dia da gente lembrar que o sol tá brilhando e a todo brilho também brilha pra gente. 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

0: É que ele faz parte das nossas vidas. Excelente quinta-feira, continua por aqui.
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0: E muita música pra você. Novo Sozinho, Gustavo Mioto e Murilo Huff. Bom dia.

0: esses beijos perigosos. Direitos Iguais, Simone Mendes e a música da manhã Mais Que Demais. Ligadinha você, muitos ouvintes com a gente aqui. Eu tô, hoje pela manhã, conversei com o João e tô reforçando aqui que o Hemosc aqui de Jaraguá do Sul tá precisando de doação de sangue. Então, se você é doador ou doadora, entre em contato lá com o Hemosc de Jaraguá do Sul pelo site hemosc.org.br para doar sangue. O Hemosc fica ali pertinho do Hospital São José, grudadinho ali, tá? E hoje o atendimento do Hemosc é até às 14h45. Tem um dia da semana que fica mais tempo aberto, né? Então hoje, durante a manhã, até às 14h45, pode dar uma passadinha por lá. Nessa época de frio, as doações baixam, né? E a agenda está mais fraquinha ali no Hemosc. Então, por favor, entre em contato lá se você pode doar, tá? Daqui a pouquinho tem classificados, mas agora tem os nossos ouvintes participando por aqui amanhã todinha.
1: Oi, Gi. Oi. Tudo bem com você, minha linda?
0: Tudo ótimo, Vânia.
1: Ótima quinta-feira pra todo mundo.
0: Amém.
1: Manda esses almoços aí pra mim. Beijão.
0: Beijo. Todo mundo
1: Vânia
0: quer,
1: da
0: né?
1: Figueira.
0: Um abraço, minha linda. O Edson também tá por aqui mandando seu recadinho pra gente. O Rogério Ravache também tá por aqui, tá ligado com a 94. Pessoal que vai mandando áudio, imagem e também mensagem de texto. A Daiane, do bairro Escolinha, em Guaramirim. O Rogério Afonso também tá ligadinho com a gente aqui. Marcelino, todas as manhãs comigo aqui,
2: bom
0: né,
2: dia,
0: Marcelino?
2: Gente,
0: bom
2: bem?
0: Dia.
2: Aqui é Marcelino Luiz, aqui Dica. Do bairro Hall.
0: Oi.
2: Me coloca no sorteio, tá bom?
0: Tá bom.
2: Um abraço, Gi.
0: Abraço, meu
2: e
0: querido.
2: E o sol deu o ar da graça agora, Gi.
0: Verdade. Tem gente que
2: vamos
0: tá agradecendo.
2: Vamos permanecer.
0: Abraço, tomara que permaneça, viu? O pessoal tá agradecendo aqui, ó. Bom dia, obrigado por você chamar o sol. Eu chamei mesmo, viu, Ademir? Eu chamei. Manda metade aqui pra nós, eu quero participar do sorteio. Não tá com sol aí? Tomara que ele vá pra lá também. Um abraço, Jair.
3: Bom dia, Jala Marodinho.
0: Bom dia, apressadão, nosso querido Jair aqui. Eu quero o almoço da MS Churrascaria, o Luiz Carlos de Araguá 99 também tá por aqui, bom dia. A Lourdes Basso tá ligadinha com a gente, a Helena também tá ouvindo a gente, obrigada pelo carinho. A Lilian também tá participando com a gente por aqui, 8837-5377.
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0: A Lilian tá dizendo por aqui que vende um reboque trailer, R$23.000, aceita a troca. Maiores informações, conversa aí com o Cleverson pelo 47992544394. Tá interessado nesse reboque? O pessoal aceita a troca também. É o 99254-4394. E tem mais pessoas aqui anunciando nos classificados da RBN. Vendo um Fox 1.0 ano 2014 completo, controle de som no volante, sensor de estacionamento, 101.000 quilômetros, originais, valor R$40.000, tá? Se você está interessado nesse Fox 1.0 2014, fala com o Marcos, 479-9169-9092. 479-9169-9092. Quer comprar, alugar, vender? Manda um recado aqui pelo 8837-5377 que a gente anuncia de graça pra você. Faz parte das nossas vidas. Bom final de manhã, 11h46.
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0: Faltam 10 minutinhos pro meio-dia, daqui a pouquinho já tem o sorteio. Quero mandar um abraço bem apertado, bem carinhoso para todo o pessoal do Instituto Borboleta aqui de Jaraguá do Sul. Ontem teve a noite da metamorfose, foi linda. 3 mulheres vítimas de violência foram transformadas e mudaram o ritmo da sua vida, o rumo da sua vida. Deixaram o casulo com o apoio da comunidade, com a força excepcional do Instituto Borboleta, que faz tanto pelas mulheres vítimas de violência. Um abraço, coragem. Olha, foi tão emocionante, né? E fica aí o pedido para todo mundo dar força. Bom se não existisse essa violência, mas que bom que existe o Instituto Borboleta para apoiar essas mulheres que são tantas, né? Que são vítimas de violência. Beijinho no seu coração, 11:51.
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0: Baqueado, hein? Com Panda, Ícaro e Gilmar na programação.

0: Manda um sinal aí pra ver como é que tudo tá, como é que tá a situação, manda um sinal. Fechamos aí com o sucesso do Pixote. Você tá mandando um sinal pra mim aqui? Eu já vou lá pro sorteador online também, tá? Porque tem presente pra você, mas tem as últimas participações aqui. Nossa, eu tô abrindo aqui e colocando vocês, jogando lá no sorteador online, né? Muita gente por aqui, né? Gi do céu, quanta gente.
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0: É, chegando a hora do sorteio, mas antes eu vou falar aqui que o Prim mandou pra mim.

0: Abraço, Dai. Beijo no seu coração, Daiane.
1: Bom dia, Gi.
0: Bom dia.
1: Tudo bem? É o Jefferson.
0: Fala, Jeff.
1: Sorteio dos almoços.
0: Tá bom.
1: Uma ótima quinta-feira pra todos.
0: Ótima quinta-feira pra você também.
1: Vocês aí.
0: Valeu, meu querido.
2: Hoje.
0: Oi.
2: Saiu o sol.
0: Oba.
2: Tô lavando roupa.
0: Sério?
2: Durante toda manhã. Manda esses almoços pra mim que não tenho tempo pra fazer almoço. Salidas boas.
0: Olha só, ele tá colocando assim que ele é prendado, que ele é ocupado, né? E que ele precisa. Mais um. Achou um jeito legal aqui, né, de pedir. Oi, Nilce, oi, Esther. Um beijo, minha querida, minhas queridas no coração de vocês. Delmar voltou aqui.
3: Ô, Gi, veg 1, veg 2 aqui embaixo. Valeu, certo. Pode me informar, tchau.
0: Tá bom, te informo. Um abraço também, meu querido. Oi.
4: Oi, bom dia. Tem mais sorteio? Eu quero participar.
0: Já tá. Tô indo lá pro sorteador online, tá, gente? Obrigadão pela participação de todo mundo. Alguém tá faturando aqui esse almoço pra casal da MS Churrascaria, tá? Vamos lá, Gi, calma aí. Final 54-33. Saiu para. Ô, Jeremias, você faturou esse almoço da MS Churrascaria, meu querido. Vai passar aqui na rádio pra pegar o voucher e vai, você vai saborear com a soninha, né? Aham, tô sabendo. Casal que tá sempre ouvindo a gente aqui. Um beijo no coração de vocês, valeu. Tá chegando o plantão do meio-dia. Aquele meio-dia com almoço especial na companhia do Rony Oliveira, da Tariana e também do Renato Santos. E a gente volta a se encontrar amanhã. Beijo!
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0: Muito bem, boa tarde para você. Sejam bem-vindos ao Plantão do Meio-Dia. Já estamos no ar a partir de agora com notícia, informação e serviço. Muito obrigado a você que está na audiência aí desde cedinho, né? Desde as 6 horas da manhã. Você que esteve na companhia da Gisela Marodinha, a partir de agora fica na companhia do Plantão do Meio-Dia. Desde já, muito obrigado a você. Agradeço aí a sua audiência e a sua participação através do nosso aplicativo, através do nosso WhatsApp, através também do nosso YouTube. Vamos falar de polícia, de segurança pública, trânsito. Vamos falar de trânsito especialmente, né? A respeito dessas questões envolvendo esse transtorno momentâneo que nós estamos enfrentando com relação à Serra Dona Francisca e também com relação à Serra de Curupá, né? Claro que com esse reflexo, como consequência da interdição da Serra Dona Francisca, sem previsão ainda de liberação, né? Ou seja, há uma pressão lá da região de Joinville, ao governo do estado, para que essa rodovia seja liberada o quanto antes, mas não tem nem previsão. Vamos falar também de trânsito aqui por Jaraguá do Sul, os acidentes de ontem para hoje, os acidentes da manhã de hoje e muito mais agora no Plantão do Meio-Dia. Eu sou o Rony Oliveira, comigo a Tariana, tudo bem? Boa tarde.
1: Boa tarde, Rony, boa tarde, os ouvintes. Já estamos ao vivo no nosso canal do YouTube, RBN 94,3 FM. Me esperando sua participação, não esqueça de se inscrever lá no nosso canal, ativar o sininho também, compartilhar a nossa live também e mande sua mensagem aqui no nosso WhatsApp, o 8837-5377. Queremos ouvir aí sua opinião, seu áudio no nosso WhatsApp também.
0: O nosso Plantão do Meio-Dia tem os destaques também do Renato Santos. Já comecei falando aqui da Serra Dona Francisca e você tem mantido um contato frequente com o pessoal de Joinville. Nenhuma previsão de liberação de obra? Parece que vai ter até licitação primeiro e não tem nada encaminhado nesse sentido para resolver a rodovia estadual. Renato, tudo bem? Boa tarde.
2: Exatamente isso, viu, Rony? Boa tarde para você, para a Tariana, aos ouvintes que nos acompanham na 94.3. É que o governo do estado ainda está procurando uma empresa para trabalhar naquela área onde houve o desmoronamento de terra, onde os profissionais estavam trabalhando na construção das duas áreas de escapes. E enquanto isso não acontece, a rodovia continua com restrição para caminhões acima de 7 toneladas. Daqui a pouco, a gente vai trazer os detalhes a respeito do assunto e trazer números de acidentes que vêm ocorrendo aqui na nossa região em decorrência dessas inúmeras obras que não tem prazo para acabar. Vamos falar também da Prefeitura de Massaranduba, que anunciou agora há pouco inscrições para um processo seletivo para a área da educação. Portanto, você que quer trabalhar no sistema de educação para o Poder Público Municipal de Massaranduba, daqui a pouco a gente vai falar a respeito desse processo seletivo.
0: Ainda sobre essa questão da Serra Dona Francisca, é quase que um teste, né? Do que pode acontecer em relação ao El Niño a partir de setembro, outubro, novembro. Já deu para sentir, já deu para perceber que na questão de agilidade, zero, né? Cadê os nossos deputados? Estão preocupados só com as suas campanhas? Os deputados estaduais de Joinville, os deputados estaduais de Jaraguá do Sul? Porque você ficar uma semana, 10 dias, para tentar encaminhar burocraticamente a resolução do caso, já era para ter começado a trabalhar, né? Na tentativa de estancar lá o deslizamento, o desmoronamento nesse talude. Nada disso até agora aconteceu, ou seja, parece que para Joinville tá tudo bem, tudo ok, porque eles empurram o pepino, né? O problema aqui para a Serra de Curupá e nós ficamos com esse abacaxi aí.
2: E detalhe, a Serra Dona Francisca já está funcionando nesse modelo Sigpare desde o início das obras lá na SC-418, ali nos quilômetros 15 ao quilômetro 17. Desde esse período está funcionando no modelo Sigpare. Ali em alguns horários fecha completamente o trânsito, em algumas semanas o trânsito ficou fechado durante o dia inteiro para a detonação de rochas. Aquelas obras deveriam ter sido entregues lá no início do mês de junho, a gente já tá no meio do mês de agosto e até agora sem previsão para a entrega das obras da Serra Dona Francisca.
0: E um detalhe importante, né? O governo do estado já antecipou aquela situação de emergência antes do El Niño chegar, né? Você lembra?
2: Exatamente.
0: Eu comentei aqui.
2: Isso.
0: Algumas prefeituras também, ué, já estão decretando situação de emergência antes do temporal, antes da tempestade, antes dos alagamentos, antes do El Niño trazer os seus efeitos. O pessoal já antecipou a situação de emergência justamente para facilitar a compra de materiais, as licitações, enfim. Quer dizer, cadê a agilidade da situação de emergência que foi decretada?
2: Não, e muito dinheiro aplicado, porque lá no início o governo do estado havia anunciado investimento de 35 milhões de reais nessas obras de construção das primeiras áreas de escapes aqui do estado. Depois aumentou para 45 milhões de reais e agora, recentemente, semana passada, anunciaram mais um aporte de 10 milhões de reais. reais para a conclusão dessas obras que até agora a gente não sabe quando vai acontecer.
0: A gente chama atenção para essa situação porque essa situação na Serra Dona Francisca aconteceu no sábado para domingo. Já estamos na quinta para sexta-feira e não há nenhuma previsão de melhoria ou de liberação da Serra Dona Francisca. Nós estamos alertando porque vem aí o El Niño, é uma situação bastante delicada, bastante complicada, vai ter chuva torrencial, não é essa chuvinha fraca que nós estamos tendo a semana inteira, é uma semana inteira de instabilidade, mas é de chuva fraca. É de chuva fraca que já está esbugalhando o asfalto aí em Jaraguá do Sul, em vários pontos da região. Agora imagine quando chegar realmente o El Niño com chuva forte, torrencial, com pedras de granizo, com temporais, com quedas de árvores, com desmoronamentos, com deslizamentos. E aí não vai cair só a Serra Dona Francisca, tomara que não aconteça, mas vai ter problemas também na Serra de Corupá. E se as duas serras ficarem interditadas, né, momentaneamente, como é que vai ser o caos das empresas aqui de Jaraguá do Sul, da região, e que precisam dos caminhoneiros para levar e trazer aí as suas produções, né? Enfim, materiais que chegam para poder as fábricas dar andamento ao seu trabalho, materiais que saem daqui, né? Produtos prontos, enfim. Então é preciso agilizar para que a gente possa ter, se acontecer realmente lá em setembro, outubro, novembro, dezembro, tenhamos mais agilidade para resolver os problemas. Porque se for nesse trote aí que está a Serra Dona Francisca, nós vamos ficar aí, com certeza, durante todo esse período do segundo semestre, se acontecer alguma tragédia, repito, tomara que não aconteça, com as obras andando assim lentamente, né? Quase parando como estão nesse momento.
2: E a gente está falando de cidades industriais, viu? A gente fala aqui da região de Jaraguá, de Corupá, que são produtoras de arroz, produtoras de bananas. Jaraguá do Sul, que é uma grande uma cidade com grandes indústrias, que saem produtos daqui lá para o Porto de São Chico, para o Porto de Navegante, para o Porto de Itapuá, aí a gente vai lá para Campo Alegre, Rio Negrinho, São Bento do Sul e Mafra, que é considerado o maior setor moveleiro e também industrial do setor de madeiras do Brasil. Como é que fica a situação também? Como é que esses caminhões vão se movimentar com essas cargas usando apenas a 280? Complica a vida de todo mundo.
0: Abrimos diferente aqui o nosso programa, chamando a atenção para esse problema grave que vai afetar as nossas empresas, o nosso deslocamento lá em setembro, outubro, novembro, em função das chuvas torrenciais e fortes que estão sendo previstas. Nós tivemos apenas um deslizamento pequeno na Serra Dona Francisca e já estamos com esse transtorno gigante aqui. É preciso ficar atento, é preciso estar preparado justamente para a gente não ter aí consequências muito piores a partir da chegada do El Niño. 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
0: 12 horas e 12 minutos, 12:12. Vamos conversar com o Peter Scheuer, que já está conosco. Nós abrimos o programa justamente falando nessas condições do tempo, né, Peter? Já estamos com muitos transtornos aqui na região e nem choveu tanto assim. Está chovendo faz vários dias, mas é uma chuva fraquinha, né? Uma chuva sem muito volume. Imagine a partir de setembro, outubro, novembro, dezembro, com o efeito aí realmente do El Niño mais forte, né? Ou seja, já tem asfalto se desmanchando, já tem morro desmoronando, enfim, já temos interdição na Serra Dona Francisca, daqui a pouco pode ser na Serra de Corupá, enfim, pode ser que tenhamos um caos, né? E o pior é que, digamos assim, essa situação mais preocupante é lá para setembro, né, Peter? Tudo bem? Boa tarde.
5: Oi, boa tarde para você, Rony, boa tarde para todos. Sim, cada mês, assim, esse comportamento de chuvas vai tendendo a piorar. Ao longo do mês de setembro, outubro é um mês bem perigoso, novembro também, essas chuvas aí de novembro. Agora que me lembrei de uma coisa, é que eu tinha comentado antes numa rádio, as chuvas de novembro, o cara falou, November Rain. não, mas é só uma observação, é por causa da música do Guns N' Roses.
0: Tu é fã, né? Do Guns também, né?
5: Não, mas não foi isso que eu quis dizer, não é de fã, é por causa da música, por causa da chuva, entendeu? Mas não
0: November
5: é...
0: Rain.
5: November Rain.
0: clássico do rock.
5: Sim, sim.
2: Quem não gosta de Guns N' Roses nasceu com defeito de fabricação,
5: não,
2: né?
5: Mas não foi isso que eu quis dizer, pô. Não era isso. Meu Deus do céu. Tu entendeu, né? Por causa da chuva. Da chuva.
2: Entendi.
5: Entendeu, né?
1: Entendi. Tudo entendeu, certo. Isso.
5: Esse Rony é uma praga mesmo, cara.
0: E aí, meu Peter, Deus, então nós vamos ter, além do November Rain, tem o October Rain também, né? Vai ter chuva também em outubro.
5: Meu Deus. Ai, mas eu sei porque o Rony, ele tá assim, né? Sabe, né?
0: Véspera de sexta-feira. Sabe?
5: Exato, é quinta-feira, ninguém mais segura.
2: O Rony já falou que meu depois da previsão, que você der a previsão, você tem que encerrar cantando ali alguma coisa de November Rain.
5: Ah, é? Não.
2: Tem que ser no mesmo timbre, tem que ser no mesmo timbre do cantor de Guns N' Roses.
0: O Axl. Como é que é o nome dele lá, o cantor? Pesquisa aí.
5: Axl Rose.
2: O Axl Rose. É.
5: Isso.
0: Mas enfim, Peter, essa é a preocupação que nós temos com relação justamente a partir de setembro, porque aí sim a chuva vai ficar muito mais torrencial, muito mais forte, né? Em relação justamente a essa questão, e aí a gente vai ter mais problemas nas estradas, né? Principalmente com eventuais interdições, com alagamentos, com desmoronamentos, né?
5: É, porque assim, hoje, para se ter uma ideia, já tem vários, só com essa chuva que já teve vários problemas associados a asfalto, desmoronamento, vários pontos aí do litoral, não só aí na região de vocês, mas ali da região do litoral sul, e sem contar que a gente também teve granizo hoje. Aqui em Chapecó teve granizo, não faz muito tempo, passou uma linha de instabilidade, mas aí no finalzinho da manhã, agora ela já se afastou. Então assim, ó, hoje promete ser bem estável, chove na região a qualquer momento. Na verdade, já está quase todo o litoral chovendo. É, tem vários pontos aí da região aí do litoral sul que está tendo pancadas de chuvas fortes. Tem pontos aí da região da Grande Florianópolis também que está chovendo. Então não demora muito para essa chuva toda chegar também aí para vocês. Então tem previsão de chuva. Quem for sair de casa, leve o guarda-chuva, porque durante essa tarde e noite a chuva ela consegue influenciar a região. Amanhã, nublado com chuva, períodos curtos de melhora. Ao longo dessa sequência aí de sábado, chove também, não ruim o tempo todo. É, vai ter momentos assim que tem breves melhorias. No domingo, segunda, terça, sol e calor, temperatura alta, próximo acima dos seus 30 graus. Vai ser bem... segunda, terça e quarta, né? Sol e calor e temperatura alta. No domingo começa a melhorar aos pouquinhos. Temperatura deve ficar próxima aí dos 23, 24 graus. Mas segunda, terça e quarta vai ser bem quente, vai ser bem estável.
0: Está certo, então. Vai, Peter.
1: Canta.
0: Vai aí.
5: Sim,
0: Canta aí uma palhinha do
5: o quê?
0: November Rain.
2: Tem que ser no timbre.
5: Não,
2: no...
5: eu não.
0: É, não precisa ser. É muito alto, ele canta muito alto, né?
5: Ele canta meio rouco, né?
0: Ele já. Que idade tá? Como é que é o nome do vocalista lá? Procurou aí?
5: Axl Rose, né?
0: É o Axl Rose.
2: Não, mas teve dois, né? Teve o Axl e teve um outro ali também.
0: Mas o famoso o Axl Rose. Não. É esse que canta o November Rain.
5: Ó.
0: Vai lá, Peter. Canta junto.
5: Eu ia cantar uma outra.
2: Ah, meu Deus.
5: Yesterday.
0: É o Beatles, né? Valeu, Peter.
5: Não, essa aqui é dele mesmo.
0: Yesterday. Canta essa então.
5: Vão embora, vocês estão só me irritando, não aguento mais.
0: Não. Valeu, Peter.
5: Ô, Ronito, vai me pagar.
0: Não, vai. Vai. Troco, hein? Peter Sawyer com a previsão do tempo. Peter Rose. Ele é bem parecido aí com. Tem o cabelão do Axl Rose, não?
1: Não, né? Ele cortou, né? O Peter, né? Acho que era o cabelo.
2: Eu gosto da música Patience.
0: É
2: legal, né?
0: Mas enfim, essa November Rain é clássico, né? Do rock internacional, todo mundo sabe. Só que o Axl já não canta mais no mesmo tom, né? A idade pegou. Que idade tem aí? Pesquisa aí.
1: Deixa eu ver.
0: A idade já tá com uns
2: vocês sabem
0: mais
2: que,
0: 70
2: vocês
0: anos,
2: sabem, né? Que ano passado eles estiveram aqui em Santa Catarina, lá em Floripa. E eu tava louco pra ir nesse show, foi exatamente no dia que meu filho nasceu, aí minha esposa falou, não, você que sabe, mas sabe aquele você que sabe, não, você tem que ficar do meu lado.
0: Uhum. Mas foi, foram eles mesmo, foi aquelas experiências?
2: Não, eles vieram, foram eles mesmo, eles vieram para fazer uma turnê de despedida e começou pro Floripa.
1: 64 anos.
0: 64.
2: Uhum. E não começou pro Floripa. Mais. Os caras cantam demais.
0: Já não canta mais do jeito que ele cantava, interpretava o November Rain, né?
2: Eu falei aqui algumas semanas que o Ralph não cantava nada, você ficou
1: sim, eu
2: aí agora
1: isso,
2: você cara. Vem não, falar
0: não, ele, mas eu falei pra você que o Robson já não tá cantando mais na mesma altura que ele cantava, assim como o X também não canta
2: tipo,
0: na mesma altura.
2: É comparar ele com o tipo Ralph, ele é como por exemplo colocar ali o Caneta Azul o Caneta Azul perto do Roberto Carlos.
0: Vamos falar da Serra Dona Francisca, falamos do
1: Teatro. Vocês oscilam demais chuvas, os assuntos aqui, gente.
0: Das chuvas muito aleatório, torrenciais, né? Que estão caindo. O Peter falou sobre isso, falou também isso. Sobre rock clássico, né? Falou sobre tudo, Peter Shaw, até cantou.
2: Amanhã ele volta falando de AC/DC, pelo jeito, ele gosta de rock.
0: Cantou hoje o Peter aí, mas nós vamos continuar falando sobre essa questão, que o assunto é muito sério, porque já temos aí uma posição do pessoal do Seminfra, do governo do estado, a respeito da Serra Dona Francisca. Nós começamos o programa aqui cobrando mais agilidade, né?
2: Exatamente isso, viu, Rony? O André Torres, que é o engenheiro responsável pela construção das duas áreas de escapes lá na SC-418, mandou um áudio agora pra nós. Só que o que me preocupou na fala dele é que ele disse que agora essas obras para a recuperação da área que foi desmoronada vai ser entregue exatamente junto com as áreas de escapes. Ou seja, a previsão agora seria final de setembro, mas pelo jeito não vai ser em decorrência das eleições e agora preocupa. Vamos ver o que ele disse.
6: Bom dia, Renato. Já estamos executando a sondagem no quilômetro 16 da Serra Dona Francisca para termos a definição geotécnica final do serviço a ser executado no local. A expectativa do governo do estado é terminar esta obra conjuntamente com as saídas de escape, para daí liberar a pista 100% ao mesmo tempo.
2: Tá aí, ele confirmou, portanto, vai entregar ao mesmo tempo das obras lá da construção das duas áreas de escapes.
0: Ou seja, resumindo, só vai ser entregue, então, só depois que as áreas de escapes estiverem prontas, ou seja, essa liberação dos caminhões. Sim. Só naquela data.
2: Exatamente isso que o André Torres acabou de falar.
0: A
2: BR-280 é pior do que a gente pensava. A BR-280 vai continuar comprometida, vai continuar com um fluxo de veículos muito grande. Inclusive, a gente tem dados aqui, Rony, deixa eu trazer esses dados.
0: Não, deixa eu fazer um complemento com relação a essa questão, porque tá me cheirando bem essa questão de deixar a Serra Dona Francisca interditada para caminhão até terminar as áreas de escape. Por quê? Porque já tinha um grupo lá político de Joinville, há algum tempo, já se mobilizando para tirar as cargas perigosas.
2: Sim.
0: Da Serra Dona Francisca e trazer todas para a Serra de Corupá. Você lembra disso ou não?
2: Quando sim, teve aquele acidente lá. A decorrência daquele acidente lá com ácido
0: então sulfônico. Eles queriam empurrar o pepino para nós aqui. Então já teve um movimento, uma mobilização lá dos políticos, dos empresários de Joinville, querendo proibir as cargas perigosas na Serra Dona Francisca e que todos os caminhões de cargas perigosas descessem pela Serra de Corupá. E nós, na época, já questionamos aqui, porque estão empurrando o risco e o perigo, tirando deles e colocando para nós aqui, porque se acontecer um acidente na Serra de Corupá, o problema vai ser para nós aqui, porque contamina as águas do rio Itapocu e que abastece a cidade, né? Ou seja, seria parar o abastecimento de água aqui em Jaraguá do Sul. Ou seja, eles querem tirar o problema lá deles e empurrar o problema para nós. Agora, com essa questão de dizer que a liberação só vai acontecer depois que as áreas de escape estiverem prontas, eu acho que tem alguma articulação deles aí nesse sentido. Será que não?
2: Eu acho que sim, até porque existe uma articulação de Assis, existe uma articulação lá de uma outra associação que me falha agora na memória o nome, para tentar realmente tirar essa carga perigosa que passa pela SC-418. Há muito tempo eles vêm discutindo isso, discutiram inclusive com a Prefeitura de Campo Alegre, que é uma outra prefeitura, município, que é também, que quer essa retirada dessas cargas dali e vai trazer tudo isso para cá. A e vai prejudicar não apenas Jaraguá do Sul, mas toda a região, como Guaramirim, Corupá, essas cidades aqui da região.
0: É por isso, né, que a gente alertou hoje de manhã bem cedo os vereadores nossos aqui, que estão aí dormindo em berço esplêndido, que fiquem atentos com relação a essa movimentação de Joinville, dos políticos de Joinville e da força econômica de Joinville, que quer tirar as cargas perigosas da Serra Dona Francisca e quer empurrar para a Serra de Corupá. Os riscos vão ser para nós aqui, Corupá, Jaraguá do Sul, Guaramirim, enfim. Enquanto vocês ficam dormindo em berço esplêndido, o pessoal de lá está se mexendo. Agora eles têm um motivo para empurrar esse trânsito todo para cá, que foi esse deslizamento, e agora não estão nem muito preocupados em fazer o conserto rapidamente, porque todo esse trânsito de caminhões deixou de passar lá por Joinville e está passando agora aqui por dentro de Jaraguá do Sul. Ou seja, enquanto a gente ficar aqui só olhando, né? Enfim, o trem passar, a gente vai deixando que os caras nos atropelem e os problemas vão empurrando pro nosso lado.
2: E na prática, viu, Rony, essa mudança vai colocar ainda mais pressão aqui na BR-280, entre Corupá e principalmente a cidade de São Bento do Sul. A gente sabe que o número de veículos que circulam é muito grande. Você se recorda dos dados que foram divulgados ali pela Defesa Civil de Corupá? Em média, 1.200 veículos passam por hora pelo trecho da BR-280.
0: Antes da interdição da Serra.
2: Em dias normais, isso em dias normais. Isso representa aproximadamente 28,8 mil veículos por dia. São quase 890 mil veículos por mês e mais de 10 milhões de veículos ao longo de todo o ano. Agora imagina todo esse fluxo de veículos aumentado duas vezes mais em decorrência desse fechamento lá da SC-418. E aí a gente tem aqui também aquela quantidade de litros de combustíveis que circulam aqui pela 280. A gente está falando não apenas de caminhões que transportam combustíveis, mas de automóveis que precisam circular e precisam de gasolina dentro de seus tanques. Segundo a Defesa Civil de Corupá, mais de 1 milhão de litros de combustíveis são transportados diariamente pelo trecho da BR-280, que nos últimos anos registrou 536 acidentes de trânsito. No mesmo período, também foram contabilizados 47 incêndios em carros na BR-280. Já que no trecho entre Jaraguá e São Bento do Sul, de janeiro até agora, já foram quase 60 acidentes de trânsito, com mais de 60 pessoas feridas e muito mais do que 5 mortes, como a gente havia destacado ali há cerca de um mês. E de lá pra cá, eu creio que já teve acidentes com vítimas fatais.
0: Bom, daqui a pouco, Maria, tu vai falar sobre o trânsito dentro de Jaraguá do Sul, sobre essa loucura de movimento desde o começo da semana e algumas orientações importantes a partir ali do posto do Marcola, né? Daqui a pouco. Bom, e fica esse alerta aí aos nossos políticos que se movimentem, porque se depender dos políticos de Joinville e das lideranças econômicas de Joinville, e esse conserto lá da Serra Dona Francisca para voltar a passar caminhão de novo vai demorar uma eternidade. Eles não têm nenhum interesse de liberar para caminhões a Serra Dona Francisca e nós vamos ficar com esse problemão aqui por um longo tempo. Então se agilizem, se mobilizem, vocês que têm a força política e que têm esse contato direto aí com o governador e com as secretarias aí competentes para isso. 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
0: 12:28, antes dos ouvintes ainda, tem uma fala do Marieto que ele me mandou agora há pouco aí sobre a rotatória do antigo posto Marcola. É uma informação importante. a respeito justamente de orientações para o motorista, né, em relação a essa questão. Nós temos muitos caminhoneiros que estão seguindo, vindo de Corupá, na BR-280, passam reto ali pela rotatória do Marcola e vêm em direção aqui ao centro, passando pelo viaduto da Lenze, da Vila Lenze, e depois dobrando à esquerda na ponte do Kolbach. É proibido, a partir do posto Marcola, a circulação de caminhões acima de 4 toneladas. Atenção, caminhoneiros. É proibida a circulação de caminhões acima de 4 toneladas a partir do posto Marcola. Tem uma placa ali, nós vamos, durante a fala do Marieta, exibir um vídeo também, em cima da rotatória, já informando o caminhoneiro que ele precisa fazer a conversão à esquerda no posto Marcola, na rotatória do antigo posto Marcola. Tem placas informando isso ali. E o próprio Marieta fala um pouco a respeito justamente dessa orientação.
7: Bom dia, Rony. Rony, não sabemos quanto tempo vai durar essas obras na Serra Dona Francisca e, por conta disso, no período que durar essa obra, automaticamente o pessoal vai descer a Serra de Corupá e vai passar aqui pro Jaraguá. Então, as duas pontes, tá? Elas têm estrutura para aguentar, para suportar, tá? Indiferente de quantos caminhões passar por dia, tá? Então, tanto a ponte Modestino Yunks, que é a ponte ali da Menegote, quanto a ponte Maria Gruba, ali a ponte do Coba, tem estrutura para suportar. Mas como nós temos uma sinalização ali antes do posto Marcola, então a ideia é que a maioria dos caminhões entrem ali na rotatória e sigam pela ponte Modestino Yunks, sigam a 13 de maio e vão em direção aí ao caminho que querem seguir. Obviamente que não temos como controlar esse fluxo, tá? Até porque não tem nenhuma proibição, tá? Do pessoal seguir pela Epitácio Pessoa e entrar na ponte Maria Gruba. Mas a gente vai acabar percebendo, tá? Que pelo grande fluxo de caminhões, o pessoal vai se ajustando, tá? E automaticamente eles vão estar utilizando sim a ponte Modestino Yunks, porque eu acredito eu, tá? Que pelo grande número de caminhões que está vindo já para essa direção, vai ter um pouco de congestionamento, tá? Até porque não tem como nós melhorar o tempo semafórico ali da ponte Maria Grupo para dar mais vazão. Então, a orientação é que, principalmente os motoristas que são aqui da região e conhecem, que eles utilizem a ponte Modestino Yunks, a ponte ali que entra na rotatória do Marcola.
0: Está aí, portanto, a explicação do Marieta em relação a isso. Tem um vídeo que eu fiz hoje de manhã, lá no posto Marcola, e tem ali justamente essa placa informando, orientando que o caminhoneiro faça a conversão à esquerda. O vídeo que você está vendo aí no YouTube é uma montagem que nós fizemos de algumas movimentações hoje de manhã. Ocorre que entre a rotatória da Cooper até a rotatória ali do Marcola, não tem nenhuma placa informando o caminhoneiro que ele teria que dobrar à esquerda na próxima rotatória em função justamente do excesso de peso. A única placa que existe é em cima da rotatória do Marcola. Já falei pro próprio Marieto que eu estive lá e vim lá, fiz aquele trecho ali da Cooper até, da rotatória da Cooper até a rotatória do Marcola, e não tem nenhuma placa entre os dois trechos. Deveria ter pelo menos uma ou duas placas ali informando o caminhoneiro que ele precisa fazer a conversão à esquerda na próxima rotatória se ele tem uma carga muito pesada acima de 4 toneladas, né? E depois tem mais uma placa que aí sim proíbe o trânsito. Tem uma placa proibindo o trânsito de 4 toneladas, mas depois do posto Marcola, ali um pouco antes do Comprão, ali em frente, ali a Carinhoso, é Carinhoso ali ainda não? Ali antiga, em frente a Carinhoso, né? Ali, antiga Carinhoso, tem uma placa ali dizendo que o caminhoneiro não pode seguir com carga acima de 4 toneladas, mas onde é que ele vai daí? Se ele já tá ali, né?
1: Pois é.
0: Não tem mais outra saída pra ele. Ou seja, se ele já tá ali, eu não sei porque aquela placa ali na frente da antiga Carinhoso está dizendo que você não pode seguir em diante com 4 toneladas a mais. Se você já tá ali, ou você dá marcha ré e volta pra rotatória do Marcola de marcha ré, ou você entra no Comprão e tenta fazer a volta. Uhum. Porque não tem outra saída. Você vai só tem que ir reto e passar por cima do viaduto. Então a placa tá colocada errada, viu, Marieto? A placa depois da rotatória do Marcola não adianta mais. Porque aí o caminhão já está em cima ali praticamente do viaduto da Vila Nense. A placa tem que estar antes da rotatória do Marcola. Tem uma em cima da rotatória do Marcola, aí tudo bem. Mas tem que ter também pelo menos uma ou duas placas antes da rotatória do Marcola, explicando e informando o caminhoneiro que ele precisa fazer a conversão à esquerda. Vamos com alguns ouvintes aqui no Plantão do Meio-Dia.
1: Vamos lá com algumas participações, alguns áudios aqui dos nossos ouvintes no 8837-5377. Vamos começar aqui com o Marco, que mandou um áudio aqui pra gente.
8: Boa tarde, trio. Tudo bem com vocês? Mas, hein, Rony, vocês aí que são jornalistas, ninguém vai comentar nada sobre a quebra do sigilo da fonte que o Alexandre de Moraes fez do jornalista lá do Maranhão? Isso eu acho o fim da picada, mas vocês como jornalistas não têm uma opinião formada sobre?
9: Boa tarde, trio. Tariana e Rony. É, quem quer o ticket de feijoada dos bombeiros? É, a gente tem alguns ainda no Bar do Bruxo, quem quiser. É só passar no Bar do Bruxo e pegar o ticket de feijoada.
10: Rony, por favor, né? Você perguntando dos políticos de Jaraguá do Sul para se mexer quanto a esse problema da BR-280? Não, né, Rony? Tu acha que eles vão se mexer nessa altura do campeonato? Eles estão preocupados na reeleição, para não perder o coxo. Essa que é a verdade. Sadidas bolacha.
11: Boa tarde, meus amores. É só avisar pro Renato que o Vasco vai jogar hoje, não foi ontem. Hoje vai jogar. E vai dar, olha, na minha opinião, vai dar 2-0 pro meu querido Vasco. Se ele jogar bola, né? Agora, se jogar com o pé alto. Beleza? Um abraço para todos. Para todos os nossos vascaínos.
12: Boa tarde, trio maravilha. Ô Rony, deixa eu relatar um fato pra ti, hein? Vê se tu pode me dar uma dica aí. É, a minha esposa tem leg press, né? É doença, é desgaste do osso do fêmur ali. E desde criança, né? E ela passou últimos meses aí, tá passando pelo médico aí, porque ela sente muita dor, né? Tá abaixo de medicamento aí. E foi encaminhado já pra ortopedista. É, já tá marcado já pra ela fazer cirurgia, né, o anestesista, pro dia 17. E ela passou ontem pelo INSS ali, né, que ela tá afastada da empresa. Passou pelo INSS e o médico não se encontrava, o médico tava com o pé quebrado. Aí o médico fez uma videochamada com ela, mas como é que o médico vai dizer se a pessoa necessita ou não de estar no encosto? Por uma videochamada, como é que ele vai ver o laudo, como é que vai ver os exames, como é que vai ver a pessoa? É, isso não é certo, né? É o VAR agora, o VAR do INSS? Não pode, né? Aí paremos, né, Rony? Um abençoado dia a todos aí.
13: Ô, Rony, tem a rotatória que entra pra Samai. Quem vem do posto Marcola, passou a antiga Carinhosa ali, passou o viaduto do trem. Aí tem a rotatória da Samai, entra ali na Samai.
14: Bom dia, Rony, estou escutando aqui vocês aí, eu sou ouvinte de vocês, escuto todo dia, meu nome é Walter, tá? A respeito da rodovia aí, que vai para São Bento do Sul, ela está totalmente interditada ou os carros conseguem passar? Porque eu estou perguntando porque sábado eu vou ter que ir de manhã para lá, eu tenho um compromisso, no caso, eu tenho que pegar essa rodovia aí, para São Bento do Sul. Aí eu queria saber, no caso, se os carros de passeio estão passando normal. Muito obrigado pela atenção, bom dia para vocês.
0: É carro de passeio normal, né? É só...
2: Isso, veículos acima de 7 toneladas. Isso, na Serra Dona Francisca, automóveis passam normalmente e veículos para transporte de alunos. Apenas caminhões acima de 7 toneladas não passam.
0: É, o medo ali é que caminhões muito pesados trepidem o chão e aumentem o desmoronamento, o deslizamento na Serra Dona Francisca. Por isso, só carros mais leves, né? Nesse trecho, até que se resolva essa questão. Bom, tem mais ouvintes aí, mas depois do intervalo nós voltamos com outras notícias e mais ouvintes aqui no nosso plantão do meio dia, lembrando, né, que esse absurdo aí que o Robinho falou do médico, o médico por vídeo no INSS, né? Quero ver o resultado depois, né? Qual vai ser a conclusão dele em relação à avaliação da sua esposa, né, Robinho? Imagino que só o que falta é ele liberar ela pro trabalho, enfim, indeferir qualquer tipo de pedido, fazendo uma consulta por videoconferência, sem acessar a documentação, sem acessar os exames, né? Os laudos todos e sem ter o contato físico com a própria paciente. Infelizmente, né? O INSS também tem deixado a desejar em muitas situações aqui em Jaraguá do Sul. O intervalo e já voltamos.
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0: Vamos em frente com o nosso plantão do meio-dia. Nós não falamos do Vasco hoje, mas hoje tem o Vasco da Gama, Renato Santos. O Vasco da Gama vai enfrentar os paraguaios e nós não podemos se entregar para os paraguaios, hein? Vasco e Olímpia, hoje, às 7 da noite, no Rio de Janeiro. Tem palpite pro jogo? Uns 3-0 pro Vasco. Olímpia não é ninguém.
1: É, o Timeco, né? O Timeco.
0: Ó, o Palmeiras se entregou pros paraguaios ontem, né? Ontem o Palmeiras, jogando lá com outro time paraguaio, que é o Cerro Porteño, acabou vacilando no final do jogo e empatou. Ou seja, Palmeiras 1, Cerro Porteño também 1 ontem na Libertadores, e agora o Palmeiras tem um jogo duríssimo lá no Paraguai, em Assunção, contra o Cerro. Não é fácil jogar com o Cerro no Paraguai, e o empate leva o jogo para prorrogação lá no Paraguai. Não conseguiu ganhar do Cerro em casa com o seu torcedor, acho pouco provável que consiga vencer lá, agora com o torcedor do Cerro Porteño, né? Mas enfim, o Palmeiras tem um baita time. O Flamengo empatou em 1-1 com o Cruzeiro ontem pela Libertadores, lá em Minas, e o jogo da volta vai ser na casa do Flamengo, no Maracanã, na semana que vem. Hoje, além desse jogo do Vasco contra o Olímpia, hoje também tem Santos e Macará e Botafogo e Cienciano na Sul-Americana. E na Libertadores da América tem 2 brasileiros hoje. O Mirassol enfrenta a LDU, 7 da noite, e o Corinthians joga na Argentina contra o Rosário Central às 9:30 da noite. Vamos com mais alguns ouvintes no plantão do meio-dia.
2: Vamos lá, mais participações por aqui dos ouvintes que mandaram vários áudios aqui pra gente. Marcos.
3: Olá, equipe da RMN, boa tarde, aqui é o Marcos do bairro Vila Nova de Araguaia do Sul. Quero dar um feedback do programa. Depois de ouvir o Peter Scheuer falando de November Rain do Guns N' Roses durante a previsão do tempo, mostra que o programa tem esse rolê aleatório que agrada a todos. Parabéns, continuem assim. E para quem tiver oportunidade, assistam Guns N' Roses ao vivo. Eu tive essa oportunidade em 2022 e é fantástico. Para quem viu Guns N' Roses nascer ou se criar quando era pequeno, quando era novo, do adolescente, 12, 13 anos, é fantástico. Continue assim com o programa, parabéns.
4: Bom dia, Rony, Tariana, Renato, Reginaldo Vaz, Colinha. Ô, Rony, 2 assuntos. O primeiro deles é, hoje de manhã, um rapaz ali comentou sobre a rua, lá no Escolinha, né, Rua Weber, que tá bloqueada com um portão lá, né? Realmente tá bloqueada, mas é que realmente eles não finalizaram o loteamento ainda, né? Inclusive ali tem umas pedreiras ainda ali, tem uns buracos enormes com água, e a gente tá com uma dificuldade grande ali, cara, porque as crianças estão indo tomando banho. Agora não, agora tá frio, né? Mas quando dá uma esquentadinha, o pessoal tá indo tomar banho ali, cara. E é muito perigoso, umas pedras pontiagudas e tudo mais. Mas realmente, tá? Não foi terminado o loteamento ainda, então por isso que o portão tá ali, tá bom? Outra coisa, o Peter é uma comédia, né, cara? Muito engraçado o Peter. Ele tenta ficar sério, eu vejo, acompanho ele nas redes sociais ali. Tenta ficar sério, mas não consegue.
5: É assim, as chuvas vão vir, as festas de outubro vão acontecer. Será que vão afundar Taió, aquela região ali de cima, ali para outubro continuar? Porque o ano passado acho que teve esse episódio, né? De fechar as comportas para não estragar a festa da outubro de Blumenau, né? Daí se criou um baita de um caos, né? Será que vai ter a mesma estratégia? Vamos ver, né? Ano de eleição, talvez não aconteça isso, né?
6: Boa tarde, trio. Alôzão para os irmãos de profissão, para os amigos que estão na escuta. Meio-dia, da quinta-feira se foi. Agora que resta é só a tarde. Valeu, valeu, valeu, tudo de bom.
7: Boa tarde, Tariana, Rony, Renato. Pascão na cabeça hoje. Ô, Renato, o que tu achou lá do zagueiro do Flamengo lá? Caiu, que é uma estátua no chão lá e ficou plantado. O centroavante do Cruzeiro que fez o gol lá. Ficou plantado lá no chão vendo o golaço lá. E o frangueiro do Carlos Miguel do Palmeiras de volta na creche no meio. Depois disse que quer ir para a seleção brasileira. Né? Hoje, 3-1, Vascão, na cabeça. Tchau.
2: Valeu, Leomar. Também por aqui no nosso YouTube, o Hindlermaier tá por aqui. O Pericles, Serra de Corupá, Dona Francisca com problemas. E a Serra de Doutor Pedrinho, essa esqueceram. O Joel, a Marise também tá por aqui participando. A Nayara também por aqui, Rony.
0: 12:46, vamos falar da Lubitec. 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
0: Vamos falar de quê, Renato Santos?
8: Vamos falar da Prefeitura de Massaranduba, que abriu inscrições para o processo seletivo. São vagas temporárias para a formação do cadastro de reserva. O seletivo, viu, Onix, será realizado pelo Instituto Tupi e terá validade de 1 ano a partir da homologação do resultado e podendo ser prorrogado por igual período. Esse processo, que contempla cargos para professor dos anos iniciais do ensino fundamental, educação infantil, artes, educação física, inglês, história, matemática, ciências, geografia, ensino religioso e língua portuguesa para os cargos de professor. A modalidade também para candidatos habilitados e não habilitados, conforme requisitos estabelecidos no edital. De acordo com a prefeitura, as inscrições podem ser realizadas até as 20 horas do dia 11 de setembro deste ano, exclusivamente pela internet, por meio da página do certame do Instituto Tupi. A inscrição custa R$ 95. A gente tem uma sonora da Helenice Glorinha Lucheta, que é a secretária de Educação lá de Massaranduba, que traz mais detalhes sobre esse processo seletivo.
9: Professores lotados, que já são efetivos, precisam de licenças para tratamento de saúde, para licença maternidade, e enfim. E, no momento, nós não temos mais processo seletivo vigente com professores na fila para que eles possam conseguir uma vaga. E precisamos de professores para substituir essas licenças. Então, através do RH, a Secretaria Municipal de Educação lançou este processo seletivo emergencial, que são para as vagas vinculadas ou qualquer vaga que possa surgir agora por um aumento de alunos em turma, enfim. Mas também aproveito a oportunidade para esclarecer que em breve também lançaremos um concurso público para professores, para que possamos efetivar naquelas vagas que são excedentes. É um processo bastante importante, tanto este seletivo quanto o concurso público, que em breve será lançado, porque nos atende agora nesta demanda de emergência, mas também já avança o trabalho para que no início do ano de 2027 tenhamos então professores em todas as turmas, como também já avançamos no final de 25 para 26. Mas a rede aumenta, o número de alunos é cada vez maior e as vagas vão surgindo. Nesse sentido é que estamos então lançando.
8: Olha, a prova objetiva está prevista para o dia 27 de setembro, no período da manhã. Vai ser realizada lá na cidade de Massaranduba, mas a prefeitura já adiantou que podendo ocorrer também em outras cidades aqui da região, caso o número de candidatos ultrapasse a capacidade dos espaços disponíveis. A avaliação terá 40 questões, totalizando 100 pontos. Para aprovação, o candidato deverá alcançar pelo menos 30 pontos, Rony.
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0: Depois do intervalo, nós vamos ouvir o secretário Rogério Silva falando sobre a situação do atendimento na saúde mental aqui em Jaraguá do Sul, né? Um breve intervalo e nós já voltamos.
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4: Doze com 53, faltam 7 minutos para 13h. Sobre a saúde mental, o Rogério já falou ontem aqui no programa, né? Faltava ele falar sobre a falta de médicos. Alguns ouvintes estão reclamando da falta de médicos lá no Tifa Martins, já. Né? E nós questionamos aí o secretário Rogério sobre não só essa situação do bairro Tifa Martins, mas também de outros bairros de Jaraguá do Sul. Vamos ouvir aí o secretário da Saúde.
5: Em relação ao atendimento nas UBS, a atenção básica em Jaraguá do Sul hoje, ela dispõe de 28 unidades básicas, né? 28 UBSs, né? Que foram organizadas em 4 distritos, né? Então, cada distrito abrange uma área da cidade e que muitas vezes inclui vários bairros, né? Então, cada distrito tem várias unidades básicas e abrange, então, pode abranger 2, 3, 4, 5 bairros aí, né? Trabalhando nas UBSs, temos hoje 71 médicos entre concursados, seletivos e médicos do programa Mais Médicos, além dos médicos residentes em saúde da família e comunidade. Esses profissionais, eles são distribuídos pelas UBSs, nos bairros, principalmente conforme a população de cada distrito, mas também conforme a capacidade da UBS de abrigar o médico, né? Então, nós temos UBSs que têm apenas um consultório e, portanto, vão ter apenas um médico. É o caso, por exemplo, da UBS da Tifa Martins. Nessas UBSs, quando acontece, por exemplo, do médico faltar, né? Esse único médico faltar, por doença, por exemplo, né? Nós fazemos um remanejamento de um médico de outra UBS para cobrir a agenda, quando isso é possível, né? Existe um planejamento para reforma e construção de novas UBSs. A realização desse projeto requer investimento e tempo, né? Existem, por exemplo, UBSs que não tem como a gente reformar porque o terreno não comporta, a UBS já está usando toda a área do terreno, então não tem como aumentar a UBS, a prefeitura precisa comprar um novo terreno, né? Para daí então poder fazer uma nova UBS, né? Então, como eu falei, isso requer planejamento, requer financiamento, uma série de coisas, né? Um exemplo atual, né, que nós temos é a UBS do bairro Três Rios do Norte, que está em fase de licitação da obra e que finalmente a obra deve iniciar. Esse planejamento também inclui reforma e ampliação de outras UBSs, quando isso é possível, como eu comentei anteriormente, né? Enquanto isso, nós trabalhamos com a capacidade que temos e por isso, para ajudar também, né, uma maneira de a gente trabalhar essas questões, nós tentamos ir atrás de outras soluções, né? E uma delas, por exemplo, foi trazer o teleconsulta para Jaraguá do Sul, né? O 0800-888-8754, né? Que é mais uma opção para a população quando precisar acessar o médico, né? Quando aparece uma necessidade aí de última hora.
4: 12:56. Daí, portanto, a explicação aí do secretário Rogério Silva sobre essa reclamação lá sobre a Tifa Martins. Se você tem mais alguma observação, né? Se você é ouvinte, morador dessa região, entre em contato conosco. Vamos falar
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4: 12:57, mais ouvintes aqui no plantão do meio-dia.
6: Vamos lá, mais participações por aqui, o Dilson.
7: Pessoal, na Tifa Martins, uns 3 anos mais ou menos, tinha 2 doutoras. E uma doutora saiu nos últimos dias. Então tem dois consultórios, sim, senhor. Que o rapaz falou que só tem um? Não, né?
6: E também aqui o Robson falou que o Robinho disse que negou pra esposa dele.
4: Ah, o médico.
6: O médico negou.
4: O médico via remoto lá, o médico da teleconferência.
6: Isso.
4: Teleconsulta.
6: Exatamente.
4: Negou, indeferiu o pedido dela, né?
6: Uhum.
4: É o que dá, né? Infelizmente, o INSS, até presencialmente, né? O médico, às vezes, se encoraja de indeferir uma situação muito clara de doença das pessoas. Imagine quando ele estiver à distância, né? Quando ele estiver no outro lado da telinha, do celular, ele, naturalmente, vai indeferir muito mais pedidos de trabalhadores doentes do que normalmente indeferiria dentro do consultório do INSS.
6: Também a Vani tá por aqui participando, mandando mensagem pra gente. O Fabiano, cadê o contorno viário prometido pelo governo federal, BR-280, em falar em grandes chuvas e queda de barreiras, não seria bom? Tá aqui falando sobre cancelar a Chitzen, mostraria responsabilidade com a sociedade. Bom, é que tem muita coisa envolvida.

0: movimento turismo, economia, setor hoteleiro, de restaurantes, enfim.
1: Mas é que o Fabiano é assim, ele gosta de colocar umas pautas aleatórias aqui, só pra causar uma discordância aqui. É isso aí, Rony.
2: Muito bem, 12:59, vamos falar da Camargo Centro Automotivo.
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2: Renato Santos, ontem você falou sobre os temporais, falou com o pessoal da Celeste, e nós temos mais uma fala agora do Danilson Wolff falando sobre essa questão dos temporais, né?
0: Pois é, risco grande isso aí. É que a Celeste está pedindo ali para a população manter a atenção, ficar em alerta em decorrência dessas chuvas previstas para as próximas horas, principalmente nas áreas que tem alertas. E Jaraguá do Sul está nessa área. Vamos ver o que diz então o porta-voz da Celeste.
3: Então, como tem sido amplamente divulgado aí essa previsão, né, de um fenômeno El Niño um pouco mais agressivo, né, nos últimos tempos aí, enfim. E obviamente que a gente tem monitorado isso, continuamente a gente faz reuniões com o pessoal que faz a previsão climática, enfim, justamente para a gente ter noção da grandeza do evento e tomar ações preventivas, né, preparar o sistema e a estrutura de pessoal para poder fazer frente à eventual demanda, né. É, preventivamente a gente tem que se atuar muito na questão de vegetação, poda de árvores, que é o que mais impacta diretamente no eventual temporal, tempestade, com ventos, enfim. Então a gente já tem um contrato vigente onde o pessoal realiza essa atividade e a gente está com uma contratação adicional agora, uma outra equipe, justamente para atuar de forma mais intensiva, né, preventivamente com relação a eventual fenômeno climático, né? E no dia a dia a gente procura sempre, a gente trabalha com a previsão climática, né? Então quando existe já uma previsão clara de curto prazo, assim, de temporal, enfim, então a gente já reforça as equipes de atendimento emergencial, assim como as equipes de manutenção pesada, né? Terceirizadas, para também fazer frente ao evento, né? Obviamente que uma coisa é bom ficar claro, assim, quando a gente teve recentemente aí final de julho, né, uma situação um pouco mais crítica de vento forte. Então, como ele atinge todos os municípios da regional, e isso a gente passa assim no volume de 40 documentos de atendimentos por dia, passa para 200. Então, obviamente, ele não consegue atuar em todas as frentes simultaneamente. Isso acaba gerando um desconforto com a população. A gente pede a compreensão que, por mais que você reforce as equipes, o volume de trabalho aumenta demais, então o tempo de atendimento ele acaba se estendendo um pouco. Então isso é humanamente impossível atender todos simultaneamente, né? Mas assim, reforçando então com relação a eventos climáticos, a gente tem isso no radar, a gente tem tratado preventivamente e já organizando a estrutura para uma ação mais imediata, né? A gente faz um trabalho bacana junto à Defesa Civil também, de eliminação de árvores que estão em situação de risco. Tudo para atenuar danos ao sistema, né, e à população, caso se concretize, que eu acredito que vai acontecer, esse El Niño, né? Para a população sempre fica a orientação do cuidado, né, principalmente com cabos, porque eventual vento forte é como um rompimento de condutor por queda de galho, de árvore sobre a rede. Então a gente sempre orienta que sempre considere a rede energizada, mesmo o cabo estando no chão, que pode ocorrer, né? Então sempre considerar energizado e sempre fazer esse contato com a distribuidora, no caso Celesc, através do 0800-048-096, para a gente deslocar uma equipe lá e fazer o conserto ou isolar o trecho, enfim, para atuar futuramente.
2: Está aí, portanto, o alerta do gerente da Celesc, o Danilson Wolff, a respeito dos temporais, né? Esses que estão por vir agora com a chegada da chuva para hoje, mas especialmente os demais temporais que chegarão junto com o El Niño. Ponto final aqui no plantão do meio-dia.
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2: Muito obrigado pela sua audiência e pela sua atenção. Na sequência, vem aí o Renato.

0: Santos. Hoje tem show de prêmios.
1: Hoje tem combo, dois pastéis tamanho família, mais aquele caldo de cana geladinho da Pastelaria do Italiano.
0: Daqui a pouco tem o show da tarde com o Renato Santos. Valeu, um abraço, bom programa pra ti.
1: Valeu, obrigado, a gente se vê.
2: Tchau, voltamos
0: amanhã. Um abraço, até amanhã.
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0: Quinta-feira, dia 13 de agosto, ano 2026. Tá tudo bem por aí? Tá tudo certo? Muito prazer, eu sou Renato Santos. Já chego pra te fazer companhia com muita música, interação, bate-papo e tem prêmios também, tá bom? Hoje, quinta-feira, é o Dia Internacional do Canhoto. Um alerta para aquelas pessoas que usam demais a mão esquerda. Hoje também é o Dia do Economista, Dia do Psiquiatra e o Dia da Conscientização do Solo. São datas importantes comemoradas nesta quinta-feira, dia 13 de agosto, ano 2026. Até as 4 horas a gente vai ficando por aqui para levar boa música, boa interação, energia positiva e aquele bate-papo que só tem aqui na 94.3, tá bom? E claro que hoje tem prêmios também, tem aquele combo maravilhoso lá da Pastelaria do Italiano. Gente, tô falando aqui de 2 pastéis tamanho família, mais um caldo de cana delicioso. Você pode ser o grande ganhador ou ainda a grande ganhadora. Já vai mandando mensagem, viu? 8837-5377. Vem com a gente. Show da tarde já tá no ar.
1: Oi, boa tarde!
0: Pra começar o programa, o sucesso do Panda. Castigo, 1000 anos.
2: 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Senador! 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

0: CBN 1 e 16. Boa tarde, ótima quinta-feira.
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0: grande clássico da música sertaneja, Bruno e Marrone, Vida Vazia. Agora 1h24, ótima tarde pra você de quinta-feira. Hoje o céu parcialmente nublado, aquela briga entre o sol e as nuvens. Temperatura de 21 graus em Jaraguá do Sul, diferente de ontem que não ultrapassou seus 13 graus, né? Mas segundo o nosso meteorologista Peter Shore, tem muita previsão de chuva, tá? O nosso Peter aqui da Rádio RBN, meteorologista, já falou que tem muita chuva prevista para as próximas horas. 1h24 hoje tem combo, pastel, mais caldo de cana lá da pastelaria do italiano. Eu tô falando aqui, gente, de dois pastéis tamanho família, viu? Mais aquele copão, é um copaço de caldo de cana delicioso lá da pastelaria do italiano. Já vai mandando mensagem agora. 8837-5377. Repito, que é pra você não passar à vontade. 8837-5377. 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Vamos falando com o melhor ouvinte do mundo. O Ademir já tá por aqui. Minha amiga Flavinha mandando mensagem pra gente, né, Flávia? Tudo bem contigo, menina? Boa tarde.
1: Bom dia, Rony.
0: Não, boa tarde. Tudo bem? Falou o nome do Rony. Tá tudo bem, então, Flavinha. Manda teu boa tarde aqui pra cá, tá? Boa tarde, Renato. É bem isso, tá bom? E eu vou ficar esperando. Oi, Renato, boa tarde. Que voz maravilhosa pra alegrar as nossas tardes. Que coisa boa, Luísa. Ótima tarde pra você, viu, menina? Excelente quinta-feira. Deus abençoe grandemente a tua vida. Fala, meu querido Leomar.
2: Boa tarde, meu amigo Renato.
0: Boa tarde.
2: Levar meu filho pro curso aí, curso pra vocês aí. Tá tudo no sorteio do combo aí, do pastel italiano, hein? E do caldo de cana também. Valeu. Toma escuta. Vou Vascão hoje. Valeu. Tchau. Ademar da Figueira.
0: Valeu, Ademar. Leomar. O que que deu na tua cabeça hoje, Renato? Tá tocando até o nome do Leomar, falando de Ademar. Leomar da Figueira, abraço pra você, meu querido. Deus abençoe grandemente a sua vida, viu? Obrigado mesmo pela participação. Vamos lá então ver quem é que tá falando com a gente. Boa tarde.
3: Oi, Renato.
0: Oi, querida.
3: Quero participar do sorteio. Manda esses pastel pra cá.
0: Tá bom, então. Beijão pra você e a todos de Xerede, na sintonia da RBN. Oi, Renato, boa tarde. Quero participar do sorteio. Wilson Marguet, do Estrada Nova, também já por aqui. Meu amigo Marcelino.
4: Olá, Renato Santos, tudo bem?
0: Tudo ótimo.
4: Aqui quem fala é Marcelino Luiz, aqui da Facção Formonte. Me coloca no sorteio e manda um abraço pra nós aqui da Facção Formonte. Um abraço...
0: Valeu, abraço daqueles quebra-costela pra cada um de vocês. Ainda foram um monte acompanhando a nossa programação, tá bom? 1h26, intervalo, daqui a pouco tem muito mais. RBN 1h27, boa tarde.

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2: E a gente vai seguindo por aqui, 1:31, 1:31, boa tarde pra você que tá ligado comigo em casa, no trabalho, no seu carro, onde quer que você esteja. Muito obrigado pela sua participação. Você que interage com a gente lá no nosso zap 8837-5377, você não tem ideia, viu? Eu fico muito feliz em receber o teu áudio, em receber o teu texto e você conversar com a gente todo dia, toda hora aqui na RBN. 8837-5377. Vamos fazer o seguinte: hoje tem dois pastéis tamanho família. Vale destacar isso aqui, viu? São dois pastéis mais caldo de cana da Pastelaria do Italiano. Já vai passando a mão aí no celular, já vai mandando mensagem pro Renato, que daqui a pouco eu vou falar o teu nome. Eu vou colocar o teu áudio aqui nesse programa. É o programa mais alegre, mais dinâmico, mais ouvido aqui no norte do estado. Mas antes, eu vou dar um pulinho lá no nosso portal. Esse daqui, gente, já é conhecido pela credibilidade, pela verdade, principalmente pela dinâmica. É o portal mais acessado da região. Eu estou falando do portal rbnfm.com.br e os destaques de hoje. Portal da Transparência da Câmara de Jaraguá do Sul apresenta instabilidade e preocupa pela falta de acesso aos dados públicos. Restrição na Serra Dona Francisca aumenta o fluxo de veículos e provoca filas na BR-280 entre Corupá e São Bento do Sul. Estrada Rio Molha terá trânsito alterado nesta quinta-feira em Jaraguá do Sul. Santa Catarina terá temporais, chuva intensa e até risco de alagamentos até o próximo sábado. E claro que tem um aviso muito importante lá no nosso site também. É o nosso Classificados RBN, onde você pode anunciar produtos, serviços e ainda uma oportunidade de emprego. Não sabe como? Vai lá agora mesmo. É só mandar sua mensagem no zap 8837-5377. Fala o produto que você quer comprar, o produto que você quer vender e claro que a gente vai anunciar aqui na 94.3, tá bom? Outro destaque de hoje: hortas comunitárias em Jaraguá do Sul envolvem 750 famílias e já receberam 256 mil mudas em 2026. Essas e outras informações lá no nosso portal rbnfm.com.br.
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2: Você já fez aquele negócio que você disse: olha, foi um péssimo negócio? Já fez? Conta pra gente, vai. 1:33, Dilcinho, péssimo negócio.
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0: sucesso da Simone Mendes, Saudade Proibida. Agora faltando 18 minutos para as 2 horas, mais um grande sucesso que a gente rola em 94.3, a rádio da minha vida. Ainda rolou por aqui mesmo a língua, Guilherme Benuto com Ana Castela, Péssimo Negócio de Ursinho. 3 grandes sucessos na programação que faz toda a diferença na sua vida. 8837-5377, vamos lá então. Falando com o ouvinte, aquele ouvinte que quer faturar prêmios, aquele ouvinte que quer bons prêmios, que quer conversar com a gente, quer aparecer aqui no nosso programa. 8837-5377. Hoje tem combo, 2 pastéis tamanho família, mais aquele caldo de cana maravilhoso da Pastelaria do Italiano. 8837-5377.
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0: Vamos lá então, falando com o nosso ouvinte que já está por aqui mandando mensagem e querendo conversar com o Renato. Oi Renato, boa tarde, quero muito pastel da Pastelaria do Italiano, a minha amiga Vera, lá do Raul, na nossa sintonia. A Maria também de Guaramirim tá passando por aqui, né Maria? Ó, beijo pra ti minha amiga, tudo bem contigo? Ótima quinta, viu? Renato, boa tarde, Nayara de Massaranduba, manda esse pastel pra mim, Renato, abraço pra você, viu querida? Excelente quinta-feira. Quem mais por aqui? A Michele Claudino. Oi, Renato. Tudo bem? Também quero participar desse sorteio do combo da Pastelaria do Italiano. Valeu, Michele. Ótima tarde pra você, viu, minha amiga? Oi, Renato. Boa tarde. Rafaele da Figueira. Manda um oi pra gente aqui na confecção da Dona Ruth. Oi, pessoal. Tudo bem? Beijo do Renato pra cada um de vocês aí da confecção Dona Ruth. Quem mais? Juliana, do bairro São Luís, também querendo comer pastel e caldo de cana, né, minha amiga? Ótima tarde pra você, viu? O Edson da Figueira, Renato, boa tarde, tudo bem? Tudo ótimo. Todos os dias na escuta do programa, me coloca aí no sorteio, tá bom então? É o seguinte, vou chamar o intervalo, daqui a pouco tem dicas de filmes e séries aqui no nosso programa. Então já fica ligado, viu? Ainda hoje também tem o Classificados RBN para você que quer vender, comprar ou anunciar alguma oportunidade. Fica com a gente. RBN é a rádio da sua vida. 15 minutos para as 2.
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0: 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Dessa rádio. Ai, ai, ai. 1h48. Canta Humberto e Ronaldo. E Jorge Matheus.
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0: Agora faltando 9 minutos para as 2 horas, informação de última hora. A Defesa Civil acaba de emitir um alerta para temporais com raios, rajada de ventos, granizo e alagamentos para as próximas 3 horas aqui na região de Jaraguá do Sul. Atenção, viu? A Defesa Civil acaba de emitir um alerta com previsão de temporais com raios, rajadas de vento, granizo e alagamentos para as próximas 3 horas aqui na região de Jaraguá do Sul. A orientação nesse momento é para você procurar abrigo em edificação segura, manter distância de árvores, postes, placas, estruturas metálicas e ainda outros objetos que possam cair ou ainda se deslocar pelo vento. Evite também permanecer em áreas abertas, praias, campos, estacionamentos e locais próximos às estruturas vulneráveis. A Defesa Civil também pede que dentro de casa, para você se manter afastado de janelas e portas de vidro, desligue equipamentos eletrônicos da tomada quando possível e, claro, mantenha-se em segurança. Para maiores informações, você pode chamar a Defesa Civil no telefone 199 ou ainda chamar no 193, tá bom? Informações de última hora agora da Defesa Civil para você que ouve a 94.3.
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0: RBN, 5 minutos para as duas.
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0: sucesso de Maiara e Maraíza, Nentium, rolando na programação 94. Agora faltando 2 minutos para as 14h, que coisa boa, viu? Ter a sua companhia, ter a sua audiência nesta quinta-feira de céu nublado, muita chuva prevista para daqui a pouco, inclusive já tem o alerta da Defesa Civil e a orientação é você se manter muito, muito protegido nessas próximas 3 horas e evitar locais com alto risco de alagamento. E se você tá no trânsito agora, tá de carro, tá de moto, começar a chover, gente, procure imediatamente um local para se abrigar. Afinal de contas, tem previsão de chuva com granizo aqui pra região de Jaraguá do Sul, tá bom? Vamos de dica de filmes? Tá chegando Cine Pipoca RBN.
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0: Hoje vou trazer dicas de filmes que estão nas telonas. E Dia D é um deles, viu, gente? É um filme elencado pela Emily Blunt, o Josh Conlon, Colin Fight e ainda a Ivy Nilsson. Olha, esse filme é muito bacana. Especialista em cibersegurança chamado Daniel descobre arquivos confidenciais que

0: conquistar o coração de uma amiga de infância e a paixão de longa data. É a Nick, viu? Mas é preciso ter cuidado, pois alguns desejos vêm acompanhados de um preço sombrio e de sinistro a se pagar. Olha, é isso, isso é muito sério, viu? Esse negócio de filme de terror eu não gosto, mas indico pra vocês, tá bom? Outro filme muito bacana pra você assistir com a sua família é Live the Land. Esse filme tem um elenco de Cheng Wen e também de Meng Hao-wan. Olha, são atores que são consagrados lá no cinema coreano. Lá em uma China em transição, um jovem de apenas 10 anos, chamado de Xiang, permanece em sua aldeia local na região rural do país. Enquanto seus pais e boa parte da comunidade parte para a cidade em busca de novas oportunidades de emprego e também de vida. Criado pelos parentes, ele cresce entre as tradições rurais milenares e mudanças de modernização, viciando, claro, né? Ele a uma silenciosa vida no campo e também, claro, gostando muito de viver entre os animais. E pra gente, claro, que encerrar, tenho aqui um filme muito bacana chamado de Depois do Fogo. Gente, esse filme é muito bacana. Depois de perder a fazenda da família em um incêndio florestal, um cowboy chamado de Gust encontra refúgio em um pequeno acampamento no vasto oeste americano. Essa tragédia ambiental faz um ritmo de uma longa linhagem de fazendeiros repensar a sua vida ligada ao legado de suas terras e mudanças que, invariavelmente, estão acontecendo nelas. Ao precisar recomeçar, Gust se conecta com a família e a ex-esposa o encontra. E de maneira muito inesperada, um senso de comunidade nas pessoas que perderam suas casas, como ele, por exemplo, começa a se espalhar pela comunidade. Portanto, é outro filme muito bacana para você assistir em família. Esse foi o Cine Pipoca RBN. Amanhã tem muito mais dicas do stream da TV e das telonas para vocês que acompanham a 94.3. RBN, 2 horas, pontualmente é hora de notícias. Gisela Marodim e o F5 na notícia.
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2: A Secretaria de Obras e Serviços Públicos está realizando nesta quinta-feira serviços de manutenção e limpeza da rua João Januário Iroso, no bairro Jaraguá Esquerdo. Começou bem cedinho, às 7 da manhã, e vai até às 17 horas. Tem sinalização ali no local, mas a recomendação é para que os motoristas e pedestres redobrem a atenção ao transitar pela via, porque ali tem a presença de máquinas e também de caminhões. Os serviços são executados então até às 17 horas. Estão abertas as inscrições para o projeto Sementes, roda de leitura e conversas para mulheres, promovido pela Biblioteca Pública Municipal Rui Barbosa, de forma gratuita. O encontro será realizado no dia 22 de agosto, às 10 horas, com a proposta de utilizar textos literários como ponto de partida para conversas sobre a vida, experiências pessoais, escolhas, caminhos e tudo que as histórias podem despertar. A Rede Feminina de Combate ao Câncer de Jaraguá do Sul realizará no próximo dia 19 de setembro a terceira edição do Jantar Dançante. Animado pela banda Tipo Exportação, o evento reúne também gastronomia e solidariedade. Os ingressos já estão à venda com as voluntárias e na sede da entidade. O terceiro Jantar Dançante da Rede Feminina de Combate ao Câncer de Jaraguá do Sul será realizado no Clube Vieirense, dia 19 de setembro, a partir das 19 horas. Eu sou Gisela Marodim e este é o F5 na Notícia. 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
4: 2:06 e a gente segue na 94.3. Show da tarde até as 4 horas com muita música boa e a sua participação. 88375377. Já falando com Augusto, que tá passando por aqui, né, Augusto? Boa tarde.
6: Oi, Gi. É recíproco isso.
4: Não, Renato. Mas valeu, querido. Ai, ai, ai. O pessoal fica mandando mensagem no horário do Renato, mandando pra Gi, que coisa, né? Fala comigo, vai, boa tarde.
7: Boa tarde, Renato, Reginaldo Baixo Paulinha.
4: Tudo bem, querido?
7: Claro, no sorteio, meu querido. Quero comer esse pastelzinho aí, valeu.
4: Mas chama nós, tá? Chama nós aqui também, né? Minha amiga Loni também tá na nossa sintonia no, lá no centro, aqui de Jaraguá do Sul, ouvindo a programação, querida. Ótima tarde pra você, viu? Ana Cristina, Barra do Rio Cerro, também tá ouvindo a 94.3. Obrigado pela companhia, viu? Oi, Renato, boa tarde, meu querido. Manda um abraço pro meu amigo Gabriel. Cara bom, viu? Põe eu no sorteio. Bora trabalhar, meu povo. Bora, já bora, né? É o Renan Baldo, tá na nossa sintonia. Valeu. Abraço para o seu amigo Gabriel, também na nossa sintonia, tá bom? Obrigado mesmo pelo carinho de vocês. Oi, Renato, boa tarde. Quero muito participar do sorteio. Quero pastel e caldo de cana. É a Fernanda, de Xerederum, na nossa sintonia. O Paulo tá em Jaraguá, também ouvindo a programação e querendo faturar o prêmio de hoje. Valeu, querido. Inácio, de Guaramirim.
8: Boa tarde, Inácio de Guaramirim. Quero participar do sorteio do pastel do italiano. Abraço.
4: Valeu, abraço pra você também. Oi, boa tarde, sempre ligado na melhor RBN. Quero muito participar do sorteio. Qual o teu nome? A pessoa nunca coloca o nome, né? Coloca o seu nome aí pra nós, tá? Final do telefone 2399. Eu quero identificar vocês, eu quero conversar com vocês e vai ser um prazer muito grande ouvir a voz de vocês, tá bom? 88375377.
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4: Nesse clima de inverno com início de chuva, sucesso de Gustavo Lima.

0: grande clássico do passado de Zezé de Camargo e Luciano. Antes de voltar pra casa. 2:22 agora. Fala pra gente, vai. Ouvir uma música dessa, não matou a saudade lá no tempo da infância, daquela época da adolescência, ouvindo boa música. Que coisa boa, né? Aqui na RBN a gente mata a saudade. 2:22. 8837-5377, tá valendo tua participação. Agora eu quero falar pra você, viu? Renato, o que, que tem de bom por aí? Não sabe ainda? Hoje tem combo, dois pastéis tamanho família, mais caldo de cana, lá da pastelaria do italiano. Gente, é uma delícia. 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Vamos então falar com o ouvinte, minha amiga Daiane dos Santos, tá no Escolinha. Tudo bem, menina? Ótima tarde pra você, viu? Oi, Renato, boa tarde, tô sempre na escuta, é o Paulo. Oi, Renato, boa tarde, me coloca no sorteio, Doraci Detmer, tá no Escolinha também, ouvindo a programação. A minha amiga Amanda também tá no Escolinha, mandando mensagem pra todo mundo. A Regiane de Araquari, ó, beijo pra vocês de Araquari, que sempre estão ligados na 94.3. Oi, Renato, boa tarde, passando pra deixar beijocas, desejar uma ótima tarde pra todo mundo e dizer que quero ganhar muito esse combo de comidinhas deliciosas da pastelaria do italiano, a Neuci e a Esté, na sintonia do programa. Oi, Renato, boa tarde, me coloca no sorteio, quero ganhar muito esse pastel, RBN faz parte da minha vida, que coisa boa. Olha, eu agora quero aproveitar pra mandar um abraço pra minha vizinha, descobri que é minha vizinha, vocês acreditam? Descobri que ela é minha vizinha, hoje trouxe um bolo dele, eu vou deixar ela falar, fala, vai.
1: Boa tarde, Renato, me coloca nesse sorteio da pastelaria do alemão ali, tô
0: italiano.
1: Louca pra comer aquele pastel e tomar aquele caldo de cana, boa tarde.
0: Valeu, Edneia, viu? Ela tá empolgada, tá emocionada, hoje a Edneia veio à rádio. Ela trouxe um bolo de milho com coco. É um bolo que não tem sabor de milho, tem sabor de pamonha. Uma delícia, gente. E olha que eu não sou muito chegada a pamonha não, tá? Mas tava muito gostoso mesmo. E aí, a gente conversando, acabei descobrindo que a Edneia é a minha vizinha. Olha só que coisa, né? Que mundo pequeno, né, minha amiga Edneia? É minha vizinha, mora ali do lado, sempre com a gente, ouvindo o programa, e mora do lado do meu condomínio. Que coisa boa, querida. Ótima tarde pra você, obrigado pelo carinho, obrigado sempre por estar com a gente, nos dando carona. Ela que roda essa região inteira, levando clientes de um lado pra outro, e sempre ligada na RBN 94.3. Edneia, não sobrou nada, tá? A Gi comeu tudo. A Gi não deixou pra ninguém. Mas valeu muito a pena, viu? Tava uma delícia, menina. Ótima tarde. Vamos fazer o seguinte. Intervalo, daqui a pouco a gente volta trazendo muito mais sucesso. 2:25. Ótima tarde pra você.
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0: Show da tarde de volta, boa tarde. 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
7: Boa tarde!
0: Um sucesso de Panda com Ícaro e Gilmar. Bloqueado. Ai, ai, ai, essa música é legal, né? Baqueado, Renato, 12:28.

0: sucesso de Dua Lipa, Break My Heart, aqui no nosso programa, faltando apenas 15 minutinhos para as 3 horas da tarde. Ótima tarde para você, viu? Que tá ligado na 94.3 RBN, faz parte sempre da minha vida. E eu fico muito feliz em ter a tua participação no programa. 8837-5377, já vamos falando com você. Combo com 2 pastéis mais caldo de cana. Só a RBN pra fazer isso por você, viu? É um mega lanche, gente. Isso aqui é pra você aproveitar e sair de barriga cheia. Que coisa boa, hein? 8837-5377, minha amiga Mari. Tá na nossa sintonia no João Pessoa. Valeu. Ótima tarde pra você. O Elpidio também tá passando por aqui, mandando vídeo pra nós, inclusive. Tá chovendo, né, queridão? Meu Deus, já tem muita chuva. Isso aí é onde, hein, Elpidio? Fala pra gente, vai. Ótima tarde pra você. Minha amiga Flávia Eloá, fala, querida.
1: Boa tarde, Renato. Oi. E aí, como você está?
0: Eu tô bem.
1: Bora trabalhar, hein?
0: Só bora.
1: Chuva ou sem chuva? Com pedra, sem pedra.
0: Nossa, temos que trabalhar. E eu dou um
1: caldinho de cana geladinho com aquele pastel maravilhoso da pastelaria do italiano.
0: É muito bom, né, Flávia? Ô, menina, ótima tarde pra você, viu? Obrigado pelo carinho, pela preferência. Flávia, fico muito feliz em ter você aqui com a gente na 94.3, a rádio da minha vida. Quem mais tá por aqui? Oi, boa tarde, manda esse presente pra cá, manda pra eu comemorar meu noivado. Tá noivando, é? Tudo bem contigo, João? Ótima tarde pra você, querido. Fala comigo, vai, boa tarde.
2: Então, boa tarde. Eu quero participar do pastel do italiano aí, pode ser? Sou o baixinho do táxi de Guaramirim, pode ser?
0: Pode ser, agradeço, baixinho. Obrigado. Pode ser sim, queridão. Ótima tarde pra você, viu? Obrigado pelo carinho. Abraço aí pra todos os nossos amigos taxistas ligados na RBN. Tem um prazer muito grande, viu? Em saber que vocês estão aí do outro lado, acompanhando também a programação 94.3. Oi, Renato, boa tarde. Quero participar do sorteio. Renita, tá no bairro Raul, ligado na 94. Valeu!
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0: Faltando 10 minutos para as 3 horas da tarde, que coisa boa ter a sua companhia. 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
1: Faltando 9 minutos para as 3, de volta. 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
1: Agora chegando o nosso melhor de 3 de hoje, 3 grandes sucessos. Música 1, Estado Decadente, Zé Neto e Cristiano. Música 2, Felipe Araújo, Espaçosa Demais. E a música 3, com Diego Arnaldo e o Murilo Ruf, Disque Recaída. E aí, qual é que você vai escolher, hein? 8837-5377, valendo prêmios.
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0: sucesso de Diego Arnaldo com Murilo Rufi, Disque Recaída. 3 horas pontualmente na nossa querida Jaraguá do Sul com temperatura de 20 graus agora. E que coisa boa ter a sua companhia, viu? Essa foi a música 3 de hoje. Música número 2, Espaçosa Demais, Felipe Araújo. E a música 1, Zé Neto e Cristiano, Estado Decadente. Agora você vai votando, viu? 8837-5377. Tá valendo o combo 2 pastéis mais caldo de cana lá da Pastelaria do Italiano.
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0: A Inês Renato trabalha com pequenos fretes, limpeza de terreno e lava muros e pintura externa. Os interessados no trabalho podem entrar em contato pelo telefone 9690-5369. Repito, 9690-5369. Olha só, nossa amiga Sônia Braga tá procurando um balcão de cozinha para comprar.

0: Fibiu tá vendendo um mini reboque trailer, R$23 mil, aceita troca, viu? Ele disse que tá em bom estado de conservação e muito espaçoso. Para maiores informações, falar com Cleverson, 99254-4394, 99254-4394. Quem também tá vendendo um Fox 1.0 ano 2014 completo, controle de som no volante, sensor de estacionamento com apenas 111 mil km rodado, é o nosso amigo Marcos. R$40 mil é o valor do carro, viu? É um Volkswagen Fox. Interessados, entre em contato pelo telefone 9169-9092. 9169-9092. E para você que quer vender, comprar ou anunciar uma oportunidade, mande mensagem no zap 8837-5377. Afinal de contas, negócio bom também começa pelo rádio.
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2: A Secretaria de Saúde de Jaraguá do Sul vai realizar no dia 27 de agosto, das 18h30 às 21h, no auditório do ICEM, o primeiro Fórum Municipal de Saúde, Agosto Lilás. O evento marca os 20 anos da Lei Maria da Penha e será um importante espaço de diálogo, informação e fortalecimento da rede de proteção às mulheres. Com o tema 20 anos da Lei Maria da Penha, a vida começa quando a violência acaba, o fórum terá início com a recepção dos participantes e uma apresentação cultural, seguida da abertura oficial e de uma contextualização sobre os 20 anos da Lei Maria da Penha. Na sequência, a Rede Catarina do 14º Batalhão de Polícia Militar apresentará um panorama da violência contra a mulher no município de Jaraguá do Sul. Estão abertas as inscrições para a palestra sobre planejamento reprodutivo destinada às pessoas interessadas em ingressar no processo de laqueadura tubária ou vasectomia pelo Sistema Único de Saúde. Essa palestra será realizada no dia 18 de agosto no auditório da Unisociesc, aqui em Jaraguá do Sul, anexo ao Partage Shopping, localizado na rua Coronel Emílio Carlos Jordan, 89, no centro. As inscrições podem ser feitas online no formulário eletrônico no site da Prefeitura de Jaraguá. Eu sou Gisela Marodim e esse é o F5 na Notícia. 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

0: 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Boa tarde.
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0: Seguindo por aqui na melhor programação do seu rádio, que coisa boa ter a sua companhia. Agora a gente vai receber a música campeã de hoje. E aí, será qual foi a música que você ouvinte salvou no programa de hoje? Música 1, Estado Decadente, Zé Neto e Cristiano. Música 2, Felipe Araújo, Espaçosa Demais. E diz que Recaída 3, com Thiago e Arnaldo e Murilo Rufi. Olha, eu estou muito, mas muito ansioso pra saber qual é a música campeã. E você também, tá?
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0: Bom, a nossa produção já tá anunciando. Felipe Araújo, Espaçosa Demais. E a campeã de hoje, 3 e 8.

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0: Se a rádio que você escolheu ouvir em Jaraguá do Sul e região, o sucesso de Leno Stila, Summer Feeling, música muito bacana, viu? Pra fechar mais um bloquinho aqui do seu programa favorito. 3h23 agora. Ótima tarde pra você ligado com a gente nesta quinta-feira maravilhosa, já no clima do final de semana, afinal de contas, tem muita gente já esperando, né? Pra chegar a sexta-feira, chegar no sabadão, descansar, que coisa boa. Bom, 8837-5377 é o zap da RBN pra você mandar mensagem agora, interagir comigo e concorrer àquele combo maravilhoso da Pastelaria do Italiano. Hoje tem dois pastéis mais caldo de cana, viu? Já vai participando.
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0: Vamos ver quem tá por aqui, meu amigo Laudelino, da Ativa Martins, ouvindo a nossa programação. Oi, Renato, boa tarde, me coloca no sorteio, por favor. Bruna, motorista de aplicativo. Ô, Bruninha, obrigado pelo carinho, viu, menina? Obrigado pela carona também, tá bom? A minha amiga Sara também tá passando por aqui, mandando beijo pra todo mundo. O Marcelo Castro, fala, queridão.
2: Boa tarde, Renato, aqui é o Marcelo Castro, Guaramirim. Bairro Quati, me coloca no sorteio. Valeu, um abraço.
0: Valeu, um abraço pra você também, viu? Oi, boa tarde, quero o combo pastel da Pastelaria do Italiana, Karina, do João Pessoa, valeu menina. A Melissa, passando por aqui, Renato, quero participar do sorteio. A Nicole da Barra, ah, que coisa boa, viu? Que coisa maravilhosa. Melissa e a Barra, a Melissa é essa pequenininha? É, agora é que eu entendi, é a Melissa e a pequenininha, a Nicole deve ser a mãe da Melissa, que coisa mais fofa, gente, uma bebezinha linda, olhos verdes, olha só que menina linda, parabéns, viu, pela bebezinha muito bonita, a tua filhinha, tá bom? Cauane, oi Renato, boa tarde, me coloca no sorteio, tá bom, já tá concorrendo, tá? Francine Gesser também tá passando por aqui, oi Renato, boa tarde, Alessandro Andrade do bairro Vila Amizade em Guaramirim. Quero muito participar do sorteio. Tá bom. Já tá com teu nome por aqui. Oi, Renato. Boa tarde. Quero participar do sorteio. Tá bom, Anísia. Ótima tarde pra você também. Tá bom, queridona? A minha amiga Laysa Zápora também tá mandando boa tarde pra todo mundo, né, minha querida? Ótima tarde pra você, viu? Eu vou chamar o intervalo. Daqui a pouco volto trazendo muito mais sucessos. 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
0: 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São 3h28, 3h28. Deixa eu mandar um abraço aqui pra toda a galerinha que tá acompanhando o programa lá na rede de postos Juninho. Estão ouvindo o programa em alto e bom som, né? Quem tá falando isso é o meu amigo, o Oswaldo Kister. Foi lá tomar um cafezinho da tarde e tá falando pra mim que o pessoal tá ouvindo o nosso programa em alto e bom som pra todo mundo. Já espalha aí, viu, pra galera. A RBN é a melhor rádio da região norte de Santa Catarina. E não tem outra. Já espalha. 3:28. Deixa eu dar um pulinho lá no nosso portal rbnfm.com.br com os destaques de hoje. Para você que quer ficar muito bem informado, tá bom? OAB, Ordem dos Advogados do Brasil, alerta a população sobre golpes virtuais aqui na cidade de Jaraguá do Sul. Guaramirim bate a meta de 790 castrações gratuitas de cães e gatos. Comércio cresce 0,5% e fecha primeiro semestre com uma alta de quase 2%. E tem mais, viu? Hortas comunitárias em Jaraguá do Sul já envolvem 750 famílias. Jaraguá do Sul recebe decisões do basquete masculino sub-20 e sub-17 no final de semana. Bets ampliam o endividamento e preocupam empresas. E tem mais por aqui também. Dois adolescentes se envolvem em briga dentro de escola na cidade de Xerede. Senado aprova a redução de tributos sobre combustíveis e projeto segue agora para a sanção presidencial. E Câmara de Vereadores propõe prioridade para vagas de crianças com TEA, o transtorno do espectro autista, em CEMEIS, na cidade de Guaramirim. E para a gente fechar aqui alguns dos destaques, estudo aponta que exames para detectar doença renal crônica ainda são pouco solicitados aqui no Brasil. Essas e outras informações lá no nosso portal rbnfm.com.br.
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0: Esse é o som de João Neto e Frederico, Moda Derramada. 3:43 agora. Excelente tarde pra você ligado com a gente na 94.3, a rádio da minha vida. Deixa eu dar um abraço aqui, um abraço bem carinhoso pra você que tá em casa me acompanhando, os amigos, as minhas amigas, dona de casa. Eu falo os amigos também, que tem homem que fica em casa cuidando do filho, enquanto a mulher tá trabalhando e tá cuidando agora dos filhos e ouvindo a rádio. Ótima tarde pra você, viu? Um abraço pra você, minha amiga dona de casa, um abraço pra você, minha amiga do setor industrial, as faccionistas que estão trabalhando nas facções agora, me dando carinho da audiência, meus amigos mecânicos também, ouvindo a 94.3, obrigado pelo carinho de vocês, viu? E eu não posso esquecer dos meus amigos agricultores, aqueles que estão no campo, no plantio de banana, no plantio de arroz, o pessoal que tá cuidando da roça, né? Na lida, ganhando pão de cada dia, que coisa boa. Ótima tarde pra vocês, excelente quinta-feira. 8837-5377, vamos falar com o ouvinte. RBN. Oi, Renato, boa tarde. Me coloca no sorteio. Valéria, tá em Três Rios do Norte, ouvindo a nossa programação. Oi, Renato, boa tarde. Denise da Figueira, tudo bem, menina? Ótima tarde pra você, viu? A minha amiga Dileta também tá passando por aqui, mandando boa tarde. Renato, boa tarde, quero participar do sorteio de hoje. Qual o seu nome, hein? Chuvisco, tudo bem contigo, Chuvisco? Tudo ótimo contigo, meu querido. Nilson dos Santos, mandando boa tarde pra todo mundo também. Valeu, ótima tarde pra você, viu? Fico feliz em ter a sua companhia. Vamos fazer o seguinte? O tempo tá voando, tenho que chamar o intervalo comercial. Daqui a pouco volto com o nosso bloquinho Saideira. 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
0: O nosso bloquinho Saideira, Matheus Vargas e Kleber e

0: sucesso de Lady Gaga com Bruno Mars. Die Right Smiley, música muito bacana na programação que faz parte da sua vida. Hora certa, 3:53. 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

0: sucesso de Diego e Vitor Hugo, Beijei a Cura. Ai, ai, ai, mais um grande sucesso na programação que faz parte da minha vida. E pra fechar muito bem o nosso show da tarde, desta quinta-feira maravilhosa, hoje dia 13. Dia 13 com 20 graus em Jaraguá do Sul.
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0: Vamos agora saber quem é que leva o prêmio de hoje pra casa. Hoje tem combo, dois pastéis mais caldo de cana da Pastelaria do Italiano. Vamos então já correr pro sorteio de hoje, né? Afinal de contas, o pessoal tá na expectativa, querendo levar pra casa esse grande presente aqui da RBN. Final do telefone 8530. Final do telefone 8530. Quem fatura o prêmio de hoje é ela, nossa amiga Nicole Dutra. Parabéns, Nicole, levando o presentão da RBN nesta quinta-feira maravilhosa, viu? Tem que passar na RBN pra retirar o teu voucher e depois pegar esse combo maravilhoso lá da Pastelaria do Italiano, tá bom? E agora você já sabe o que acontece.
2: Ah, já acabou.
0: Já acabou, querido. Tenho que ir pra casa. Afinal de contas, eu agora vou cuidar da minha galerinha, mas prometendo voltar amanhã, meio-dia, ao lado da dupla Rony Oliveira e a Tariana Riali, com as principais notícias aqui da nossa região. Logo depois, uma da tarde, tem o nosso show da tarde. Ele já chegou por aqui, meu amigo João Carlos Júnior e o seu Vai de Carona. Logo depois tem o Retro Hits na 94.3. 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
1: O PROCON de Jaraguá do Sul já disponibilizou a pesquisa do mês de agosto deste ano referente aos preços de produtos da cesta básica, materiais de higiene pessoal, limpeza e combustíveis. As tabelas informam os produtos mais baratos encontrados nos estabelecimentos no dia em que a pesquisa foi feita, sem considerar as marcas e correspondendo ao preço praticado à vista. O levantamento ocorreu entre os dias 3 e 7 deste mês. As informações são sempre atualizadas na primeira semana de cada mês. A Câmara de Vereadores de Jaraguá do Sul aprovou na sessão da última quarta-feira uma moção de apelo de autoria do vereador professor Fernando Alflin, que solicita ao Poder Executivo a realização de estudos técnicos para avaliar a possibilidade de implantação de um sistema binário em paralelo à Rua Manuel Francisco da Costa, no bairro João Pessoa. A proposta é direcionada à Secretaria Municipal de Planejamento e Urbanismo, em conjunto com a Diretoria de Trânsito e Transportes. O objetivo é analisar, por meio de estudos de engenharia de tráfego e de impacto orçamentário, a viabilidade de uma intervenção que possa melhorar a fluidez no trânsito, ampliar a segurança viária e fortalecer a mobilidade urbana da região. Eu sou Gisela Marodim e este é o F5 na Notícia. 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
15: Alô, minha gente, estamos chegando. Boa tarde, boa tarde, boa tarde. Aqui na RBN faz parte da minha vida. Estamos começando por aqui mais um Vai de Carona. Hoje, minha gente boa, é quinta-feira. E nessa quinta-feira eu quero

0: prioridade.
1: Não é por falta de tempo não, viu? Você só não tem prioridade.
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1: É a RBN te fazendo companhia, a rádio que faz parte da minha vida. Boa tarde pra você e mais um Vai de Carona. 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

0: Jadson.
1: Valeu demais, Guilherme.
2: RBN faz parte da minha vida. Vamos nessa por aqui, mais um Vai de Carona com você. Boa tarde, obrigado pelo carinho da audiência.
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Por aqui o Vai de Carona, boa tarde pra você que tá trabalhando. Alô, minhas amigas, meus amigos das facções, pessoal das oficinas mecânicas, Cê da Construção Civil, gente, um

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2: Oi, tudo bem? 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
3: Diz aí!

0: Seguindo por aqui, gente, vai de carona na RBN, alô Jaraguá, alô Guaramirim, Massaranduba, Xirê, Corupá, toda a nossa região ligada. Obrigado pelo seu carinho aqui no Vai de Carona.
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2: Entre os dias 14 e 16 de agosto, a área central de Corupá, na Praça Arthur Miller, será palco da 13ª Festa do Dia da Banana, evento que antecede a data oficial da homenagem à fruta celebrada em 21 de agosto. A expectativa da organização é receber cerca de 15 mil visitantes durante os 3 dias de programação. Um dos grandes destaques dessa edição será o 8º encontro de veículos antigos e clássicos que acontecem no domingo, dia 16. A equipe de judô de Jaraguá do Sul colocou 7 atletas no pódio do Campeonato Regional Litoral de Judô, que ocorreu no sábado em São Bento do Sul. Entre os 14 nomes da delegação em 4 categorias, o grande destaque foi Henrique José Silva, que conquistou a medalha de ouro na categoria 90 quilos cadete e garantiu a vaga no meeting interestadual. O EMOSC de Jaraguá do Sul está com agenda aberta para a doação de sangue e está sentindo a falta de doação nos últimos dias. Ainda segundo o EMOSC, a doação de sangue pode ser agendada pelo site emosc.org.br ou por ligação 3055-0454. O WhatsApp com esse mesmo número está enfrentando problemas, mas as pessoas podem ligar para o 3055-0454. Num dia da semana, que é na quinta-feira, uma vez por semana, o EMOSC fica aberto até às 14h45, atendendo ao público em geral. E o EMOSC aqui de Jaraguá do Sul fica anexo ao Hospital São José. Eu sou Gisela Marodim e este é o F5 na Notícia. 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

0: Não escolheu a roupa, tá sempre indecisa. Com qualquer uma delas vai ser a mais linda.
1: Sim, ó.

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0: te fazendo companhia aqui no nosso Vai de Carona. Boa tarde.
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0: É o Vai de Carona aqui na RBN, faz parte da minha vida. Como é que você tá nessa tarde gostosa? Tudo certinho? Alô, minhas amigas das facções, boa tarde pra você, boa costura aí, né? Tamo junto na RBN.
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0: É no Vai de Carona que a gente se encontra, com certeza, sempre com muito carinho. Boa tarde pra você, uma excelente tarde. Por aqui tem mais música.

0: essa tarde gostosa te fazendo com Bahia. É bom demais, você tá bem, tudo certinho? Então manda o WhatsApp pra gente, participa, 8837-5377. Boa tarde.
1: Ouvintes das 6 horas. É pena que o último ano do nosso tempo na Terra seja morrer, porque a morte teria tanta coisa a nos ensinar sobre a vida. Ela mostraria quanto tempo se perde em cuidar de coisas efêmeras. Apontaria tantos erros que poderiam ser evitados. Iluminaria tantos bens que ficaram ocultos da escuridão. Daria tantas lições do amor que não foi verdadeiramente praticado. Faria com que cada um de nós tivesse melhor a sua vida em preparação para a eternidade.

cheia de graça. O Senhor é convosco. Bendita sois vós entre as mulheres. E bendito é o fruto do vosso ventre, Jesus. Santa Maria, Mãe de Deus, rogai por nós, os pecadores, agora e na hora de nossa morte. Amém.

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na RBN que nós estamos, a rádio que faz parte da minha vida. Como é que você tá? Tudo bem? Boa tarde pra você curtindo o nosso Vai de Carona. Você já mandou seu recadinho? 8837-5377. Chega junto!

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0: você aqui na RBN, faz parte da minha vida. Como é que você tá? Tudo certo? Boa tarde pra você em casa, no carro, no trabalho. E não esqueça não, chega junto com a gente, vai de carona até as 19 te fazendo companhia.
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RBN faz parte da minha vida. Vamos nessa por aqui, o nosso Vai de Carona com você. Uma excelente tarde, obrigado pelo carinho. Por aqui a boa música não para.

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0: RBN faz parte da minha vida. Valeu, gente. Fechando por aqui mais um Vai de Carona. Um grande abraço do João Carlos Júnior. Até amanhã. Vai de Carona.
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0: radialistas de todo o Brasil. É hora de noticiar os fatos que ajudam a construir um novo país. Direto dos estúdios da Empresa Brasil de Comunicação, em Brasília, vem aí a Voz do Brasil.
1: Em Brasília, 19 horas.
0: Está no ar a Voz do Brasil. As notícias do governo federal que movimentaram o país no dia de hoje.
2: Olá, boa noite.
1: Boa noite para você que nos acompanha em todo o país.
2: Quinta-feira, 13 de agosto de 2026.
1: Vamos aos destaques do dia.
2: Brasil registra mais de 62 milhões de empregos formais no mês de junho.
1: Dados são da RAIS, a relação anual de informações sociais, que é divulgada mensalmente. Graziele Bezerra.
3: Do total de empregos registrados em junho, a maior parte ficou com os trabalhadores seletivos e temporários, responsáveis por 48 milhões de vínculos.
2: Operação Arena, investigação apura sonegação fiscal e lavagem de dinheiro na exploração de apostas de cota fixa e jogos de azar.
1: São apreendidos bens e valores de até R$1 bilhão. Luana Karen.
4: A investigação identificou indícios de utilização de uma complexa estrutura societária com o objetivo de conferir aparência de legalidade a operações relacionadas à exploração de apostas de cota fixa e de jogos de azar.
2: Já está em funcionamento modalidade de crédito para a adimplentes.
1: Estratégia oferece condições mais favoráveis a trabalhadores informais que estão com dívidas em dia. Luciana Vasconcelos.
5: A medida permite contratar uma nova operação de crédito para quitar integralmente a dívida anterior.
2: Hoje na apresentação da Voz do Brasil, Mariana Jumba e Luciano Seixas.
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2: Mais de 62 milhões de vínculos de emprego ativos.
1: E o quadro do quadro do mercado formal do país em junho, segundo dados divulgados hoje.
2: Os números fazem parte da RAIS, levantamento que era realizado uma vez por ano e agora está sendo divulgado mensalmente.
3: Segundo os dados divulgados nesta quinta-feira, no mês de junho foram registrados 62.891.209 vínculos de trabalho ativos no país. Cerca de 164 mil a mais do que o registrado no mês anterior, maio. No acumulado do primeiro